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1: Olá, boa noite.
2: Boa noite para você que nos acompanha em todo o país.
1: Quarta-feira, 26 de agosto de 2026.
2: Vamos aos destaques do dia.
1: Defesa de crianças, adolescentes e mulheres no ambiente digital.
2: Discord é acionado na justiça por falhas na proteção de menores.
1: Ação civil pública foi apresentada pela Advocacia Geral da União. Graziele Bezerra.
3: A ação civil pública cobra que a plataforma Discord adote medidas efetivas para a proteção de crianças, adolescentes e mulheres no ambiente digital.
2: O combate a crimes cibernéticos e as ameaças no ambiente digital contam com o apoio do CyberLab, Laboratório de Operações Cibernéticas.
1: Quem conversou com a gente sobre o assunto foi o coordenador, delegado Alessandro Barreto.
4: O CyberLab está ajudando as polícias estaduais a identificar se a pessoa se achava acima de qualquer suspeita e se escondia por detrás de conexões de internet.
2: Atenção, diretores e professores de escolas públicas.
1: Está na hora de escolher os livros didáticos que serão utilizados em sala de aula a partir do ano que vem. Thaís de Araújo.
5: A seleção deve ser feita com a participação da equipe escolar, levando em consideração a proposta pedagógica, as características e as necessidades da comunidade.
2: Hoje, na apresentação da Voz do Brasil, eu, Luciana Vasconcelos e Luciano Seixas.
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2: A arrecadação do governo federal chegou a 289 bilhões e 300 milhões de reais no mês de julho.
1: Um aumento de quase 9% em relação a julho de 2025.
2: O mês foi marcado pelo desempenho favorável de setores como indústria, serviços e arrecadação de impostos.
6: Na comparação com julho do ano passado, o resultado representa crescimento real de quase 9%, já descontada a inflação. Entre os fatores que contribuíram para o resultado estão o aumento da arrecadação da Previdência Social e o crescimento das receitas com PIS e COFINS associado ao aumento das vendas. Destaca Claudemir Malaquias, chefe do Centro de Estudos Tributários e Aduaneiros da Receita Federal.
7: Os fatores que contribuíram para o resultado do mês de julho, na comparação com o mesmo período do ano passado, foram os seguintes. O desempenho da indústria, um crescimento de 1,05%. A venda de bens, um crescimento de 4,93%. A venda de serviços, um crescimento de 2%. A massa salarial teve um crescimento nominal de 10,19% em relação ao ano passado. E o valor em dólar das importações, um crescimento de 12,16%.
6: O desempenho também é positivo no acumulado do ano. De janeiro a julho, a arrecadação chegou a 1 trilhão 876 bilhões de reais. Em valores corrigidos pela inflação, o crescimento foi de quase 7% em relação ao mesmo período de 2025. Reportagem Pablo Mundim.
1: O Índice Nacional de Preços ao Consumidor Amplo 15, o IPCA 15, considerado uma prévia da inflação oficial do país, ficou em menos 0,4% no mês de agosto.
2: Contribuíram para o resultado os setores de habitação, com queda de 1,41% nos preços, transportes com redução de menos 1% e alimentos e bebidas com queda de 0,57%.
1: No setor habitação, o destaque foi para a redução no valor da conta de luz. E nos transportes, a queda no preço da gasolina.
2: Já no setor de alimentos e bebidas, os destaques ficaram por conta do tomate, batata inglesa, cenoura e café moído, que ficaram mais baratos no período.
1: Crianças e adolescentes estão no centro de uma ação civil pública contra a plataforma de comunicação Discord.
2: O motivo são possíveis falhas na proteção desse público, que teriam resultado em crimes e situações de violência.
1: A ação prevê obrigações para que a empresa aprimore mecanismos.

0: por parte da plataforma a adoção de requisitos mínimos estabelecidos na legislação brasileira, em especial no ECA digital, e a ausência dessa rede de proteção tem levado a situações de ordem absolutamente criminal, envolvendo crianças, adolescentes, mulheres e animais. Tentamos, por 2 semanas, construir um termo de ajustamento de conduta. A empresa, num primeiro momento, demonstrou o interesse de assumir compromissos significativos com o Estado brasileiro, mas, infelizmente, recusou a assinatura do termo no último momento.
1: O fato mais grave e recente envolvendo a plataforma foi a morte de uma adolescente de 13 anos no Mato Grosso do Sul, que tirou a própria vida durante uma transmissão ao vivo pelo Discord. O secretário nacional de Direitos Digitais, Vitor Fernandes, diz que a plataforma demorou a agir, mesmo quando foi notificada.
2: Essa live durou mais de 2 horas, ela começa por volta de 2h20 da manhã, 4h15 da manhã, já completando quase 2 horas, servidor foi derrubado. As contas dos investigados envolvidos só foram banidas da plataforma 24 horas do ocorrido.
1: O ministro da Justiça e Segurança Pública, Wellington César Lima e Silva, lembrou que as plataformas digitais devem se adequar ao país.
3: É uma resposta que busca fazer valer que qualquer plataforma nacional ou estrangeira não venha a descuidar dos limites impostos pela lei.
1: A ação pede que a plataforma reforce os mecanismos de controle parental, amplie a cooperação com autoridades brasileiras e implante sistemas que identifiquem situações de riscos para menores. É exigida ainda a criação de mecanismos específicos de detecção e moderação de conteúdos com práticas de maus tratos, violência, mutilação e crueldade contra animais. A plataforma tem até 15 dias para se adequar, sob pena diária de R$500 mil. Também é pedida a condenação da empresa em R$500 milhões por dano moral coletivo, valor que poderá ser revertido ao Fundo de Defesa de Direitos Difusos. Reportagem Graziele Bezerra.
4: Crianças e adolescentes devem ser orientados sobre os riscos existentes na internet e estimulados a conversar com adultos de confiança sempre que sentirem desconfortáveis durante interações online.
5: Caso alguém solicite sigilo sobre conversas, fotos ou qualquer outro conteúdo, o fato deve ser comunicado imediatamente aos pais ou responsáveis.
4: São orientações do delegado Alessandro Barreto, coordenador do CyberLab, o laboratório de operações cibernéticas ligado ao Ministério da Justiça e Segurança Pública.
5: Em entrevista à Voz do Brasil, o delegado falou comigo e com a Mariana Jungmann sobre a atuação do CyberLab no combate a crimes cibernéticos e ameaças no ambiente digital. Vamos ouvir.
6: Delegado Alessandro Barreto, bem-vindo à Voz do Brasil, um prazer ter o senhor conosco aqui. Vamos falar então sobre o CyberLab, o trabalho de inteligência que ficou concentrado nele a partir da sua criação. Explica para o nosso ouvinte que trabalho é esse.
7: Bom, bom estar aqui com vocês, obrigado pelo convite. Bom, o que o CyberLab faz? O CyberLab é uma unidade da Secretaria Nacional de Segurança Pública, e ele é um laboratório de operações cibernéticas. A pessoa acha que é até um super laboratório, estilo Matrix, mas não, nós temos lá policiais capacitados, a grande parte do time são de meninas cybergirls, então assim, são as meninas que fazem um trabalho espetacular nessa área, e essa unidade ela apoia as polícias estaduais trazendo informação qualificada para ajudar em diversos contextos, como por exemplo no enfrentamento a fraudes eletrônicas, em ameaças contra escolas. Então se tem esse trabalho qualificado que ajuda certamente a salvar vidas e a evitar tragédias.
5: Quais são os crimes mais identificados pelo laboratório e nesse contexto, o que é que tem chamado mais atenção?
7: Bom, o que que a gente tem visto aí nos últimos anos e principalmente pós pandemia? A migração do crime do espaço físico para o espaço virtual. Então a gente tem visto um aumento considerável de crimes, principalmente envolvendo fraudes e golpes online, como invasão de conta de WhatsApp, de redes sociais, falsa central. A gente tem visto isso muito.

0: nós temos visto também vários problemas, principalmente o extremismo digital, crimes de ódio. Eu fico indignado como policial e principalmente como cidadão. Muita misoginia, um ódio contra mulheres e meninas que dá nojo, que dá asco dessas pessoas. Então a gente tem visto muito esse contexto também, e de maneira geral a gente tem visto o crime migrar da rua para a internet. E nesse contexto o CyberLab está ajudando as polícias estaduais a identificar pessoas que se achavam, a pessoa se achava acima de qualquer suspeita e se escondia por detrás de conexões de internet.
1: Bom, o senhor mencionou crimes como fraudes, né, estelionatos e tal. Esses a gente já imagina quem são as pessoas por trás, são os bandidos comuns, vamos dizer assim. Mas o senhor mencionou também crimes de ódio, crimes de misoginia. Quem são as pessoas por trás desses crimes e qual é o perfil dos criminosos e das vítimas, delegado?
0: Isso, bom, o perfil das vítimas, boa parte, principalmente relacionada a crimes de ódio, a gente encontra de mulheres, meninas, entendeu? Às vezes até meninas novas, adolescentes. E o criminoso, o que a gente tem visto antigamente, que eu falo, há pouquíssimos anos, porque muda muito rápido na internet, a gente via maiores aliciando menores para cometer delitos. Hoje a gente já está vendo menores aliciando menores para cometer delitos. Quando se fala de internet, de uma maneira geral, quando vai se tratar de vítimas de fraudes, antes falava que o pessoal idoso, pessoal com a idade um pouco mais avançada, estava mais suscetível para isso. Hoje, todo mundo, ele pode ser vítima de um golpe. Crimes de ódio, a gente tem visto muitos adolescentes, até crianças com 11, 12 anos fazendo parte de grupos. Isso tem chamado muita atenção, que nós precisamos reforçar o trabalho para identificar ainda mais rápido, e principalmente aqueles que estão por trás do processo de radicalização dos menores.
1: Sim, porque uma criança de 11 anos, ela não chega ao ponto de praticar um crime de ódio na internet sozinha, eu suponho, né?
0: A gente tem visto pessoas desvirtuar redes e serviços que são utilizados. Então, assim, qual é o nosso papel? Identificar essas pessoas. Então, elas utilizam mídias sociais de uma maneira geral, utilizam plataforma para encontrar esses garotos e radicalizar. Então, nosso papel é antecipar cada vez mais, identificar esses grupos e evitar que crianças de 11 anos sejam atraídas para um caminho terrível como esse.
2: A partir do monitoramento, o CyberLab dá um alerta e colabora para o desencadeamento de operações importantes de combate ao crime nesses ambientes digitais. Quais são as operações dessas que contaram com a colaboração do laboratório? Que operações o senhor destacaria, por exemplo?
0: Tem algumas, principalmente a proteção de crianças e adolescentes. Eu vejo pessoas falando, salvamos tantas vidas. Para mim é impossível mensurar isso. Eu só tenho certeza que tragédias foram evitadas, meninas que estavam sendo abusadas online foram libertadas. Aí essas operações, elas nos orgulham muito em fazer parte de um time e a gente ter resultados como estamos salvando vidas. Isso é muito gratificante para mim.
1: Delegado, o senhor mencionou, né, que é um trabalho conjunto com as polícias civis dos estados. Se alguém quiser fazer um alerta para o CyberLab, fazer uma denúncia, como é que essa pessoa pode proceder? De repente, um pai, uma mãe que identificou ali com seus filhos uma situação desse tipo. Enfim, pessoas que queiram fazer algum tipo de alerta para o CyberLab, como é que pode proceder?
0: Eu recomendo que procurem no teu estado canais de denúncia online, a própria delegacia mais próxima, que quando chegar a informação qualificada, a gente está conversando com as polícias e consegue desencadear essas grandes operações. E um ponto relevante que você falou, o pai e a mãe, o que a gente tem visto? o pai e a mãe deixa o filho passar 10, 12, 15 horas na internet, não acompanha, e a internet tem muita gente má por trás das conexões. E a criança ou adolescente, ela dá sinais. O pai e a mãe, eles conseguem entender e trazer essas informações para a polícia. Então, quanto mais informação, quanto mais dados chegar, mais pessoas vão ser identificadas e vão ser responsabilizadas. Até porque tem-se aquela impressão que a internet é algo que você fez algo lá e fica impune, não vai ocorrer nada. Muito pelo contrário. As polícias estão cada vez mais preparadas para identificar essas pessoas e responsabilizá-las.
2: Muito bem, nós conversamos com o delegado Alessandro Barreto, coordenador do Laboratório de Operações Cibernéticas, CyberLab. Muito obrigado, delegado, pela entrevista à Voz do Brasil.
0: Eu que agradeço.
3: O Ministério das Relações Exteriores emitiu nota de pesar pelas vítimas dos deslizamentos e inundações que atingiram o Nepal e o Tibete após o terremoto desta quarta-feira.
2: Equipes de resgate continuam as buscas por sobreviventes.
3: Até o momento, não há registros de brasileiros entre as vítimas.
2: A Embaixada do Brasil em Katmandu, no Nepal, e em Pequim acompanham com atenção os desdobramentos da situação.
3: Em caso de assistência consular, o telefone do plantão geral do Itamaraty é 61, código de Brasília, 98260-0610.
2: Está aberto o período de escolha dos livros do Programa Nacional do Livro e do Material Didático, o PNLD, que serão usados por alunos do primeiro ao quinto ano do ensino fundamental no período de 2027 a 2030.
3: O prazo vai até 8 de setembro e a seleção deve ser feita de forma coletiva por professores e gestores. Confira na reportagem.
4: O período de seleção dos livros didáticos que serão utilizados por estudantes e professores do primeiro ao quinto ano do ensino fundamental já está aberto. As escolas públicas têm até 8 de setembro para selecionar os materiais que serão utilizados no triênio 2027-2030. A seleção deve ser feita com a participação da equipe escolar, levando em consideração a proposta pedagógica, as características e as necessidades da comunidade. O programa conta com 3 categorias, como explica a coordenadora-geral de materiais didáticos da Secretaria de Educação Básica do Ministério da Educação, Jaqueline dos Santos Melo.
5: Na categoria 1, as obras são voltadas para estudantes e professores do primeiro e do segundo ano, com foco na alfabetização. Na categoria 2, as obras são voltadas para o terceiro, quarto e quinto ano, com foco no desenvolvimento do letramento e da escrita. Nesse ano, nós temos novidades como o livro regionalizado de história e geografia, a obra de produção de texto e livros voltados para educação digital e midiática. A categoria 3, ela é optativa para as redes e a seleção dela é para obras de língua espanhola e língua inglesa.
4: Antes de registrar a decisão, professores e gestores devem consultar o Guia Digital do Programa Nacional do Livro e do Material Didático PNLD, que reúne informações sobre as obras aprovadas, como resenhas, metodologias, organização dos conteúdos e orientações para a escolha. Depois, a seleção precisa ser formalizada em ata e registrada no sistema PNLD Gestão, com acesso pela conta GovBR. O preenchimento da ata sozinho não conclui o processo. Após o registro, a ata e o comprovante de escolha devem ficar disponíveis em local visível na escola. Em caso de dúvidas ou problemas no acesso, as escolas podem entrar em contato com o FNDE pelo e-mail livrodidático@fnde.gov.br. Reportagem Thaís de Araújo.
2: Instituições públicas do ensino superior e tecnológico que adotam práticas de prevenção e enfrentamento à violência de gênero vão ser reconhecidas com o selo de ambiente acadêmico seguro.
3: A iniciativa do Ministério da Educação vai conceder o título nas categorias ouro, prata e bronze.
2: Podem aderir ao programa instituições federais que atendam aos requisitos do MEC.
3: A diretora de desenvolvimento acadêmico da Secretaria de Educação Superior do Ministério, Lúcia Pelanda, fala sobre a iniciativa.
6: As mulheres já são maioria no ensino superior, então é muito importante criar ambientes cada vez mais seguros e livres de violência. Nesse sentido, o selo é um estímulo para que cada vez mais instituições se juntem a esse movimento de ter instituições verdadeiramente livres de violência.
2: Para mais informações, acesse gov.br/mec.
3: Estamos no mês da gestante. Nós já falamos aqui sobre a importância de cuidados com a saúde, como tomar vacinas e fazer o pré-natal direitinho para cuidar da mãe e do bebê.
2: Hoje nós vamos falar dos direitos assegurados por lei às gestantes.
3: Estabilidade no emprego, atendimento médico gratuito pelo SUS, prioridade em filas e serviços e intervalo para a amamentação, além da licença maternidade.
2: Está tudo explicado na reportagem de Luciana Colares de Holanda, que ouviremos agora.
7: Maria Selma Pereira é empregada doméstica em Brasília. Grávida de 8 meses, ela espera a bebê para setembro. E junto com a chegada da filha, vem a licença maternidade de 4 meses, garantida pela carteira assinada. Um direito que Selma não teve nas outras 4 gestações, quando trabalhou na informalidade.
8: Vai ser bem melhor, porque vou acordar, cuidar da neném, né? Ficar os 4 meses em casa. Agora, por carteira assinada, tá bem melhor agora, porque aí quando você ganhar o bebê, você vai receber, né?
7: No Brasil, as gestantes têm direitos fundamentais garantidos por lei, que se estendem até alguns meses após o nascimento da criança. É proibida a dispensa arbitrária ou sem justa causa da empregada gestante, por exemplo, desde a confirmação da gravidez até 5 meses após o parto. Por meio da licença maternidade, fica garantido o afastamento remunerado de 120 dias para trabalhadoras formais, empregadas domésticas e seguradas do INSS. Elas também têm acesso ao salário maternidade, benefício previdenciário que substitui a renda durante esse período, como explica Márcio Lima, coordenador do Programa de Educação Previdenciária do INSS.
9: O valor pago por este benefício vai variar do salário mínimo, que é R$ 1.621,00 atualmente, até o teto do INSS, que vai estar no valor de R$ 8.475,55, a depender da categoria da trabalhadora.
7: Entre as garantias previstas na legislação brasileira para gestantes e mães, também está previsto o direito à liberação do trabalho para realizar consultas médicas e exames. E elas podem ser transferidas temporariamente de função quando a saúde exigir. Os direitos podem ser acessados pelo telefone ou pela internet, de acordo com Márcio Lima, do INSS.
9: Os direitos são acessados através da central telefônica 135, que funciona de segunda-feira a sábado, das 7 da manhã até as 22 horas no horário de Brasília, sendo que recebe ligação gratuita ou ainda através do aplicativo Meu INSS.
7: Além dos direitos trabalhistas, as gestantes contam com atendimento prioritário e acompanhante no parto pelo SUS. Após o retorno ao trabalho, a mãe tem direito a 2 intervalos diários de 30 minutos para a amamentação até o bebê completar 6 meses. Reportagem Luciana Colares de Holanda.
3: E essas foram as notícias do governo federal.
2: Uma realização da Secretaria de Comunicação Social da Presidência da República.
3: Com produção da empresa Brasil de Comunicação.
2: Fique agora com o Minuto do TCU. Em seguida, as notícias do Poder Judiciário e do Congresso Nacional. Boa noite.
3: Boa noite para você e até amanhã.
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14: Você vai ouvir agora notícias do Poder Judiciário.
15: Supremo julga a ação sobre o poder de requisição do Ministério Público da União a órgãos da administração pública.
16: Para o STJ, acesso a sistema com dados contábeis não dispensa dever de prestação de contas de bens em condomínio.
15: Justiça determina que o governo federal e o estado de Sergipe implantem serviço especializado em doenças raras.
16: Boa noite, eu sou Arthur Filho.
15: E eu sou Walter Lima.
16: Supremo Tribunal Federal julga ação sobre o poder de requisição do Ministério Público da União a órgãos da administração pública.
15: O julgamento busca definir até onde vai essa prerrogativa do Ministério Público da União e em quais situações ela pode ser exercida, delimitando se a administração pública é obrigada a atender integralmente ao pedido ou se pode recusá-lo.
16: Administrador de bens em condomínio, ou seja, em copropriedade, deve prestar contas ao outro condômino, mesmo que dados contábeis estejam disponíveis em sistema eletrônico.
15: Essa decisão é do Superior Tribunal de Justiça, o STJ. Fátima Uchoa.
17: Um irmão ajuizou a ação contra o outro, pedindo a prestação de contas da administração dos imóveis de propriedade comum. A Justiça de Mato Grosso decidiu que o administrador tem o dever de apresentar as contas, e a terceira turma do STJ manteve esse entendimento. Segundo a relatora ministra Nancy Andrighi, o interesse de agir pressupõe a existência de controvérsia sobre a prestação das contas, e nesse caso, mesmo havendo sistema que permita o compartilhamento de informações, o administrador deve apresentar as contas de forma especificada e completa.
16: TST manteve condenação em caso de caseiro baleado durante assalto.
15: Empregador terá de pagar indenização por danos morais e materiais. Mila Amaral.
18: Um caseiro levou 3 tiros durante um assalto na fazenda onde ele trabalhava e morava, em Cruz Alta, no interior do Rio Grande do Sul. Ele ficou com sequelas e capacidade de trabalho reduzida. O trabalhador entrou na justiça e contou que não foi a primeira vez que a fazenda foi assaltada. E a justiça deu razão a ele. O Tribunal Regional do Trabalho condenou o proprietário a pagar R$30 mil por danos morais e R$70 mil por danos materiais. A fazenda recorreu, dizendo que a culpa era de terceiros, mas a primeira turma do TST manteve a condenação e destacou que o dono sabia dos assaltos anteriores e mesmo assim não tomou nenhuma providência para aumentar a segurança dos trabalhadores. A decisão foi unânime.
16: Justiça Federal determina que União e o Estado de Sergipe implantem serviço de atenção especializada em doenças raras.
15: Decisão atende a pedidos do Ministério Público Federal em ação. Sabrine Menezes.
19: De acordo com o inquérito civil instaurado pelo MPF, Sergipe possui cerca de 120 mil pessoas acometidas por doenças raras. Dessas, aproximadamente 36 mil apenas em Aracaju e a maioria delas crianças. Com a decisão, o Estado e o município devem organizar e pactuar a linha de cuidado da rede de forma imediata e em até 4 meses. Além disso, Sergipe e Aracaju, junto com a União, têm até 8 meses para habilitar e implementar pelo menos um serviço de atenção especializada em doenças raras, além de estruturar a rede de atenção integral para pessoas com doenças raras. Em caso de descumprimento, foi fixada multa de R$5 mil.
16: O Tribunal Superior Eleitoral recebeu um grupo de criadores de conteúdos digitais para uma iniciativa voltada a combater a desinformação sobre as urnas eletrônicas.
15: O encontro se estendeu por toda a tarde dessa terça-feira e foi viabilizado por meio de uma parceria do TSE com a organização Redes Cordiais. Vitor Struck.
20: Juntos, os influenciadores somam 45 milhões de seguidores nas redes sociais. O encontro fez parte da iniciativa Confirma, 30 anos de urna eletrônica, e foi promovido pela organização Redes Cordiais, em parceria com o TSE e com o apoio do YouTube e do TikTok. A programação contou com visitas a espaços importantes do tribunal, como o local onde as urnas ficam armazenadas, o Museu do Voto, e também incluiu uma demonstração detalhada sobre o funcionamento dos equipamentos usados nas eleições. Ao final, os influenciadores participaram de uma roda de conversa com o presidente do TSE, o ministro Cássio Nunes Marques.
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16: A você, uma boa noite.
15: E até amanhã.
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1: Eu sou Paula Groba.
2: E eu sou Humberto Pinheiro.
1: E estes são os destaques de hoje do Jornal do Senado, que começa agora.
2: Governo e Congresso anunciam um acordo para votações prioritárias. Fim da escala 6x1, taxa das blusinhas, terras raras e PEC da segurança pública.
1: Congresso vai analisar duas medidas provisórias para reduzir impactos das tarifas americanas e alta do petróleo.
2: Projeto cria política nacional para apoiar adolescentes nos anos finais do ensino fundamental.
1: Boa noite.
2: Boa noite.
1: Após encontro com o presidente Lula e o presidente da Câmara dos Deputados, Hugo Mota, o presidente do Senado, Davi Alcolumbre, anunciou as prioridades do Congresso nos próximos dias. Entre os temas citados estão a votação da MP que acaba com a taxa sobre compras internacionais acima de $50. Alcolumbre afirmou que a MP da chamada taxa das blusinhas será votada na próxima semana.
2: Também terão prioridade de votação as propostas de emenda à Constituição, que acaba com a escala 6x1, e a PEC da Segurança Pública, que devem ser analisadas pela Comissão de Constituição e Justiça na semana de esforço concentrado do Congresso a partir da próxima segunda-feira. Mais informações com o repórter Pedro Pincer.
3: O presidente do Senado, Davi Alcolumbre, afirmou que votará na próxima semana a medida provisória que acabou com a chamada taxa das blusinhas, imposto de importação de 20% sobre compras internacionais de até $50. O texto, segundo o senador, será analisado na Câmara e no Senado antes de perder a validade. Caso a votação não ocorra, o imposto voltará a ser cobrado em 9 de setembro. Alcolumbre reafirmou que a medida será pautada no esforço concentrado previsto para ocorrer entre 31 de agosto e 4 de setembro.
4: Nós vamos deliberar e ela virá lei para proteger milhões de brasileiros que usam desse instrumento para adquirir produtos muito baratos e terem qualidade de vida melhor.
3: Alcolumbre também disse que a Comissão de Constituição e Justiça vai analisar na próxima semana as propostas de emenda à Constituição que tratam da segurança pública e do fim da escala 6x1. Davi afirmou estar em contato frequente com o relator da mudança na escala de trabalho, senador Omar Aziz, do PSD do Amazonas.
4: Tem a compreensão da importância da matéria. Me disse que já está construindo um relatório para ser apresentado na próxima quarta-feira na Comissão de Constituição e Justiça.
3: Outra proposta que deve ser pautada na semana que vem é a que cria uma política nacional para os minerais críticos e estratégicos.
1: E o relator da PEC da Segurança Pública, senador Rogério Carvalho, do PT de Sergipe, anunciou que o texto não deve sofrer mudanças no Senado.
2: Já aprovado na Câmara, a proposta está na Comissão de Constituição e Justiça. Repórter Herman Kulitz.
5: O texto altera diversas regras da Constituição para ampliar a atuação da Polícia Federal, endurecer o combate às facções e milícias e reforçar o financiamento do Fundo Nacional de Segurança Pública e do Fundo Penitenciário Nacional, além de aumentar a integração e a cooperação de sistemas e órgãos de segurança pública. Em análise na CCJ, a proposta recebeu diversas emendas, como a do senador Sargento Reginauro, do PSDB do Ceará, que recomendava que os homicídios praticados por organizações criminosas não fossem julgados pelo Tribunal do Júri. Já a emenda do senador Hamilton Mourão, do Republicanos do Rio Grande do Sul, defendia a previsão de um sistema de informação sobre antecedentes criminais. Ambas foram rejeitadas, com o entendimento do relator de que não cabe a implementação dessas mudanças no texto constitucional. Além disso, na opinião do senador, alterar o que já foi aprovado pelos deputados somente atrasaria medidas que precisam ser tomadas contra a criminalidade organizada e iria na contramão da expectativa da sociedade. Porém, as modificações podem ser apresentadas na Comissão de Constituição e Justiça até a discussão final da matéria. O texto ainda precisa ser aprovado em dois turnos no plenário do Senado. Se passar sem alterações, será promulgado e começa a valer. Havendo qualquer mudança, a matéria deverá retornar para a Câmara dos Deputados.
1: O Congresso também vai analisar duas medidas provisórias editadas pelo governo federal para tentar reduzir os impactos das tarifas americanas e da alta internacional do petróleo.
2: As duas medidas provisórias já estão em vigor, mas precisam ser aprovadas por deputados e senadores para continuar valendo. Repórter Patrícia Oliveira.
6: Uma das medidas permite que empresas afetadas pelas novas tarifas impostas pelo governo americano prorroguem por até um ano o cumprimento de compromissos de exportação, com a suspensão de tributos. Já a outra medida libera 3 bilhões de reais para subsidiar a produção e a importação de diesel e gasolina, diante dos efeitos dos conflitos no Oriente Médio sobre o preço do petróleo. Para Carlos Pio, professor de Relações Internacionais da UNB, as medidas são importantes neste momento de emergência, mas o país precisa também adotar estratégias a longo prazo.
7: A gente precisa aumentar a produtividade da economia como um todo, é reforçar as qualificações dos trabalhadores, e ampliar o comércio com os outros parceiros de qualquer lugar do planeta, em qualquer setor.
6: As duas medidas provisórias já estão em vigor, mas precisam ser aprovadas por deputados e senadores para continuar valendo.
1: A adolescência é uma fase de muitas transformações e desafios que podem refletir diretamente no desempenho e na permanência dos estudantes na escola. Para apoiar o desenvolvimento dos alunos nessa etapa da vida, um projeto de lei propõe criar a Política Nacional Escola das Adolescências. A proposta é do senador Camilo Santana, do PT do Ceará, ex-ministro da Educação, e está em análise na Comissão de Educação. Pelo texto, a política será voltada aos anos finais do ensino fundamental, do sexto ao nono ano. A ideia é tornar a escola mais atrativa, acolhedora e conectada à realidade dos adolescentes, com estratégias de apoio técnico e financeiro.
2: A medida também busca reduzir as taxas de reprovação e abandono escolar, especialmente no período de transição para o ensino médio. O senador Camilo Santana destaca ainda a importância da educação em tempo integral. Segundo ele, ampliar a permanência de crianças e jovens na escola pode trazer mais benefícios não apenas para a educação, mas também para a segurança.
8: Porque além de dar oportunidade para o nosso jovem passar o dia na escola, fazer as refeições, praticar esporte, é a maior política de prevenção à violência. É você ter a meninada toda na escola nesse país.
1: O Senado também analisa um projeto que cria o programa Escola Sem Partido. De autoria do senador Magno Malta, do PL do Espírito Santo, a proposta altera a Lei de Diretrizes e Bases da Educação para incluir novos princípios e regras para o ensino. O texto prevê a garantia da pluralidade de ideias, da liberdade de crença e da liberdade de consciência. Também proíbe professores de promoverem em sala de aula determinadas concepções ideológicas ou políticas.
2: A proposta está em análise na Comissão de Direitos Humanos, onde é relatada pelo senador Sargento Reginauro, do PSDB do Ceará. Depois, o projeto ainda deve passar pela Comissão de Constituição e Justiça e pela Comissão de Educação.
9: Eleições 2026.
1: As eleições deste ano vão contar com a participação de mais pessoas idosas em relação a 2022.
2: O aumento segue a tendência de envelhecimento populacional apontada pelo IBGE. Repórter Lana Dias.
10: O número de eleitores idosos cresceu cerca de 14% desde as eleições de 2022. Neste ano, 37 milhões e meio poderão votar. Para aqueles entre 60 e 69 anos, o voto é obrigatório, mas acima dos 70 anos, a participação é facultativa. O senador Fernando Dueire, do PSD de Pernambuco, reforçou a importância do voto da terceira idade.
11: A democracia precisa ouvir todas as gerações. Os mais jovens representam o futuro, mas aqueles que são mais experientes carregam uma parte importante da memória e da construção do nosso país.
10: Para a Dorci Antônia de Carvalho, de 83 anos, a participação não deve se limitar ao voto obrigatório.
12: Eu acho que todo mundo que tem mais de 60 anos, 70 anos, devia continuar votando. Eu tenho certeza, temos amigos também que já combinaram, vão votar.
10: O aumento do eleitorado idoso segue a tendência de envelhecimento populacional no Brasil. De acordo com o IBGE, a população com 60 anos ou mais subiu de 11,3% para 16,6% de 2012 a 2025.
2: Com edição de Paula Groba e trabalhos técnicos Eliseu Caires, o Jornal do Senado fica por aqui. Acompanhe agora as notícias da Câmara dos Deputados. Boa noite.
1: Boa noite e até amanhã.
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13: Comissão analisa projetos que reduzem impacto ambiental de plásticos.
14: Deputados aprovam parecer da subcomissão sobre segmento de estética.
13: Parlamentares apresentam medidas de proteção à criança e adolescente.
15: Boa noite. Jefferson Rodrigues, do PSDB de Goiás, propõe novas obrigações para plataformas digitais no combate à exploração sexual de crianças e adolescentes na internet. Ele explica que o texto cria canais de denúncia e respostas rápidas às vítimas e aos órgãos de segurança.
13: Para facilitar a investigação desses crimes, a proposta de Jefferson Rodrigues inclui mecanismos de preservação de registros, metadados e informações de usuários suspeitos. O deputado avalia que a medida amplia a capacidade de identificar os responsáveis e reunir provas no ambiente digital.
15: Está em análise projeto que cria o Programa Nacional Ampara, voltado à prevenção da violência contra crianças, adolescentes e mulheres nas escolas. A proposta de Helena Lima, do PSD de Roraima, prevê formação de profissionais e articulação entre escolas, famílias e segurança pública.
13: O projeto de Helena Lima orienta estudantes sobre como identificar situações de violência e conhecer canais de denúncia e proteção. Para a deputada, a medida busca fortalecer a cultura de paz e o respeito no ambiente escolar.
15: A punição de crimes contra a dignidade sexual praticados com abuso de autoridade é reforçada em projeto apresentado por Samuel Viana, do União de Minas Gerais. A proposta aumenta pela metade a pena por importunação sexual quando o agressor se valer de posição de supervisão sobre a vítima.
13: Samuel Viana aponta que a mudança alcança relações em ambientes educacionais, esportivos, religiosos, culturais e assistenciais, mesmo sem vínculo formal de emprego. O texto também amplia as situações em que a autoridade exercida sobre a vítima pode elevar a pena dos crimes contra a dignidade sexual.
15: Doutor Ismael Alexandrino, do PSD de Goiás, apresentou o projeto que torna crime dar, escondido ou à força, substância química que reduz a capacidade de reação de alguém, prática conhecida como Boa Noite Cinderela. De acordo com o projeto, o autor poderá ficar preso de 3 a 6 anos.
13: Doutor Ismael Alexandrino alega que o Brasil ainda não possui tipificação penal específica para essa conduta, o que gera impunidade. Para o deputado, o projeto muda isso ao obrigar a coleta imediata de exames, criar um cadastro nacional de ocorrências e a elaboração de campanhas permanentes de prevenção.
9: Justiça.
15: Está em análise projeto de Fábio Choquete, do União de Santa Catarina, que estabelece restrições ao exercício da advocacia por cônjuges, parentes e sócios de magistrados. De acordo com o deputado, a proposta visa ampliar a transparência e evitar conflitos de interesse.
13: O texto de Fábio Choquete permite que partes questionem o patrocínio de causas diante de possíveis vínculos com magistrados. A proposta ainda estabelece sanções, incluindo a exclusão da OAB para advogados que descumprirem as vedações.
9: Saúde.
15: É de autoria de Juarez Costa, do Republicanos de Mato Grosso, projeto que estabelece diretrizes para o atendimento pelo SUS de mulheres que passam pelo climatério e menopausa. A proposta prevê acompanhamento integral com atuação da atenção primária e acesso a diferentes tratamentos.
13: Juarez Costa ressalta que a matéria prevê também oferta de terapia hormonal pelo SUS quando houver indicação clínica. O deputado acredita que a medida pode reduzir desigualdades no atendimento e ampliar o acesso das mulheres aos cuidados necessários nessa fase da vida.
9: Habitação.
15: Aline Gurgel, do União do Amapá, requer a criação de uma comissão especial para analisar o projeto que trata do financiamento de imóveis urbanos durante situações de emergência sanitária. A proposta suspende as parcelas de financiamentos durante esse período.
13: O projeto também determina que não sejam cobrados juros ou multas durante a suspensão e amplia o prazo para financiamento do Minha Casa Minha Vida. Aline Gurgel lembra que a medida foi apresentada durante a pandemia de Covid-19 para reduzir o impacto da crise sobre as famílias.
9: Esporte.
15: Milton Vieira, do Republicanos de São Paulo, quer garantir imunidade tributária para entidades esportivas sem fins lucrativos. O deputado defende equiparar essas organizações às instituições de educação e assistência social, desde que cumpram os requisitos previstos em lei.
13: A proposta de Milton Vieira abrange entidades certificadas dos movimentos olímpico, paralímpico, clubístico e educacional. Para o deputado, a imunidade pode fortalecer projetos esportivos, ampliar a inclusão social e contribuir para a formação de atletas e cidadãos.
9: Ciência e tecnologia.
15: Rui Falcão, do PT de São Paulo, apresentou relatório favorável ao projeto que amplia o uso de recursos destinados à ciência e tecnologia para financiar iniciativas inovadoras. Ele recomenda aprovação por considerar que a proposta aproxima a pesquisa científica do setor produtivo.
13: Rui Falcão avalia que a medida pode fortalecer empresas de tecnologia e aumentar a competitividade brasileira. O parlamentar afirma que a parceria entre universidades, empresas e governo contribui para a transformação de pesquisa em produtos e serviços para a população.
9: Economia.
15: A Receita Federal anunciou na Câmara mudanças no programa de compras do exterior para evitar a entrada de produtos irregulares. A repórter Silvia Munhato tem mais informações.
16: Ainda este ano, a Receita Federal deve adotar um sistema que vai excluir do seu programa de compras no exterior o remessa conforme as plataformas de comércio internacional que permitirem a venda de produtos subfaturados, falsificados ou que apresentem outros tipos de ilegalidades. A fiscalização das encomendas será aprimorada ainda este ano com o uso de inteligência artificial para analisar o conteúdo dos pacotes. Um dos objetivos é evitar a fiscalização apenas quando a encomenda chega no país, porque a quantidade de remessas não para de crescer. Também será minimizado o problema de vazamento de dados dos destinatários, que acabam sendo alvo de golpes. O deputado Júlio Lopes, do PP do Rio de Janeiro, elogiou o trabalho da Receita e afirmou que é preciso tratar a pirataria de forma especializada em todos os órgãos públicos e citou o problema de sementes fabricadas em desacordo com a regulação nacional.
17: Os caminhões de sementes transgênica feitas fora das regras e fora das normas são aprisionados e não há conhecimento da Polícia Rodoviária Federal, nem da Polícia Federal, nem de órgão nenhum para fazer a apreensão da mercadoria. Então esses têm sido liberados e são casos gravíssimos porque essas sementes, quando feitas fora de norma, elas podem gerar pragas, gerar deformações nas colheitas brasileiras, enfim, no meio ambiente como um todo. Né?
16: O deputado sugeriu ainda que a Receita cruze dados dos 47 milhões de CPFs que fazem compras no exterior com as suas rendas declaradas. Segundo ele, isso deverá revelar irregularidades. De acordo com a Receita Federal, as encomendas do exterior passaram de cerca de 30 milhões de pacotes em 2019 para mais de 200 milhões em 2023. Para este ano, é esperado uma arrecadação recorde com as encomendas, equivalente a 10% de todo o volume importado pelo país, ou 5 bilhões de reais. Da Rádio Câmara de Brasília, Silvia Munhato.
13: Carlos Chiodini, do MDB de Santa Catarina, defende a transferência para Brasília da sede do órgão responsável por regular e fiscalizar o mercado de valores mobiliários no Brasil. O projeto prevê que a mudança da Comissão de Valores Mobiliários seja feita de forma gradual, em até 4 anos.
15: Para Carlos Chiodini, a transferência aproxima a CVM de outros órgãos federais sediados em Brasília, facilitando a articulação entre as instituições. O projeto também assegura aos servidores da autarquia no Rio de Janeiro a opção de se transferir para Brasília ou de permanecer no estado.
13: Stefano Aguiar, do PSD de Minas Gerais, apoia a criação da Frente Parlamentar em defesa do mutualismo, sistema em que as pessoas se associam para compartilhar custos e oferecer proteção patrimonial umas às outras. A proposta, segundo o deputado, é uma alternativa aos seguros tradicionais.
15: A frente pretende reunir parlamentares, governo, empresas e entidades do setor para acompanhar a regulamentação da proteção patrimonial mutualista. Stefano Aguiar acredita que a iniciativa pode ampliar o acesso dos brasileiros a uma opção de proteção competitiva.
9: Comissões.
13: Comissão de Trabalho aprova relatório da subcomissão sobre o setor de estética. A repórter Maria Neves traz os detalhes da medida proposta.
18: A
10: A Comissão de Trabalho da Câmara aprovou o relatório final da Subcomissão Especial sobre o Setor de Estética, elaborado pela deputada Soraya Santos, do PL do Rio de Janeiro. Além de um projeto de lei que altera a regulamentação das atividades dos profissionais do setor, a relatora apresentou recomendações aos poderes executivo. Soraya Santos argumenta que as interpretações da legislação vêm dificultando o exercício dos profissionais de estética.
18: Estudante de faculdade de estética, migrando para outras carreiras, para biomedicina ou para medicina, passando dificuldades, por exemplo, com a compra de insumos. Porque se eu não sou reconhecida, eu não posso comprar. É humilhante eu fazer um curso universitário regulamentado por um órgão público e eu ter que precisar de uma outra pessoa para assinar a compra do material que eu quero trabalhar. Para piorar, a Anvisa e as vigilâncias sanitárias não reconheciam a profissão quando a competência delas não é reconhecer. Quem reconhece profissão é a lei e o Congresso aprovou a profissão.
10: Como forma de solucionar interpretações divergentes, a relatora sugere inserir expressamente na lei que os esteticistas são profissionais da área de saúde para todos os efeitos legais. Outro problema detectado pela subcomissão, segundo Soraya Santos, foi a falta de um currículo nacional que padronize a formação de esteticistas e cosmetólogos. Por isso, ela sugere ao Ministério da Educação que elabore diretrizes curriculares específicas para todos os cursos da área, além de criar mecanismos de certificação técnica para profissionais já formados. A proposta também permite a atuação de profissionais formados em outras áreas da saúde, como esteticistas, desde que façam pós-graduação na área ou passem por exame de proficiência. Da Rádio Câmara de Brasília, Maria Neves.
9: Trabalho.
15: Nicolete, do PL de Roraima, apresentou projeto que permite a servidores públicos atuarem como microempreendedores individuais. A proposta condiciona a atividade à inexistência de conflito de interesses com as funções exercidas no serviço público.
13: Nicolete afirma que a proibição atual pode levar servidores que realizam atividades nas horas de folga à informalidade. Para ele, a mudança estimula a formalização de pequenos negócios e preserva o funcionamento do serviço público por meio de regras definidas por cada ente federativo.
9: Transportes.
15: Danley de Deus Interhalls, do PSD do Rio Grande do Sul, pede a realização de uma audiência para discutir a concessão da BR-285 no trecho entre Passo Fundo e a região de Ijuí. A proposta prevê a participação de representantes do governo, de órgãos de transporte e de prefeitos.
13: Danley de Deus Interhalls argumenta que a concessão pode acelerar investimentos como duplicação de trechos, construção de terceiras faixas e melhoria da sinalização. Ele afirma que as mudanças podem aumentar a segurança na rodovia e fortalecer a logística e a economia da região.
9: Desenvolvimento regional.
15: Júlio César, do PSD do Piauí, defende projeto que isenta permanentemente os consumidores que produzam a própria energia renovável de pagar pelo uso da rede de distribuição. O texto acaba com a cobrança gradual sobre a energia solar excedente devolvida ao sistema.
13: Júlio César entende que a medida corrige uma distorção que é a cobrança pela energia injetada na rede. Segundo o parlamentar, o objetivo é garantir segurança jurídica, democratizar o acesso à energia limpa e incentivar novos investimentos sem sobrecarregar o cidadão.
9: Agricultura.
15: O projeto de Paulo Teixeira, do PT de São Paulo, proíbe a exportação de animais vivos destinados ao abate ou à engorda. Ele explica que a medida busca reduzir o sofrimento dos animais durante transportes de longa distância e reforçar as políticas de proteção e bem-estar animal.
13: Segundo Paulo Teixeira, a proposta também pretende estimular o processamento da produção pecuária no país, contribuindo para a geração de empregos, renda e arrecadação. A proibição não se aplica a animais destinados à reprodução, pesquisa, melhoramento genético ou conservação de espécies.
9: Votação.
15: A Comissão de Desenvolvimento Econômico da Câmara aprovou dois projetos para reduzir o impacto ambiental no uso de plásticos. Uma das propostas prevê a diminuição gradativa dos microplásticos em cosméticos e produtos de higiene pessoal, como informa o repórter Luiz Cláudio Canuto.
19: Dois projetos sobre redução do impacto ambiental do uso de plásticos foram aprovados pela Comissão de Indústria e Comércio da Câmara dos Deputados. Um deles obriga a classificação dos plásticos usados em produtos produzidos no Brasil ou importados, e o outro projeto trata da redução de microplásticos em cosméticos e produtos de higiene pessoal. A proposta que trata da classificação dos plásticos trata também de reciclagem. O texto aprovado foi apresentado pelo relator, deputado Alexandre Lindenmayer, do PT do Rio Grande do Sul, e muda a Política Nacional de Resíduos Sólidos, com metas progressivas de reciclagem das embalagens. Pela versão aprovada, em até 5 anos, 10% das embalagens plásticas devem ser recicladas. O texto prevê ainda incentivos fiscais para indústrias que usem materiais com desempenho ambiental. A proposta foi inspirada em regulamento da União Europeia. Para o relator, Alexandre Lindenmayer, a regulação é necessária para evitar que o Brasil se torne um depósito de materiais banidos em outros países.
20: A poluição plástica não é apenas um problema visual ou ambiental, mas uma emergência de saúde pública. Estudos recentes têm confirmado a presença de polímeros em tecidos cardíacos humanos e na placenta, elevando o risco de doenças crônicas não transmissíveis, como doenças cardiovasculares.
19: O projeto ainda vai ser analisado pelas Comissões de Defesa do Consumidor e de Constituição e Justiça. Já o outro projeto aprovado, sobre redução gradual e eliminação total do uso de microplásticos em cosméticos e produtos de higiene pessoal, foi para a Comissão de Meio Ambiente. A Comissão de Indústria e Comércio seguiu o voto do relator, deputado Marcelo Queiroz, do PSDB do Rio de Janeiro. O texto considera microplásticos as partículas sólidas, sintéticas, insolúveis em água e não biodegradáveis, com dimensões inferiores a 5 milímetros, de origem petroquímica e colocadas intencionalmente em cosméticos e produtos de higiene pessoal com funções esfoliantes, abrasivas, de limpeza ou de alteração de textura. São ingredientes comuns em esfoliantes faciais e corporais, shampoos, cremes dentais e sabonetes. O relatório de Marcelo Queiroz foi lido pelo deputado Alexandre Lindenmayer.
20: Esses microplásticos estão presentes em produtos cosméticos ou de higiene pessoal com funções esfoliantes e abrasivas, por exemplo, ao serem utilizados e descartados, geram um significativo fator de poluição em águas superficiais com grande potencial de risco à saúde humana. Nestes casos, uma das soluções recomendadas é justamente a de que o poder público atue de forma a regulamentar ou mesmo proibir as atividades responsáveis por causar esse dano coletivo.
19: Pela proposta, o cronograma progressivo de redução a ser cumprido por fabricantes, importadores e formuladores é de 30% em até 3 anos, 60% em 5 anos, 90% em 7 anos e a eliminação total em 10 anos. O cronograma pode ser ajustado com justificativa técnica quando não houver insumo alternativo com o mesmo desempenho, risco à segurança do consumidor na substituição ou impactos ambientais adversos do insumo que substituiria. A proposta ainda vai ser analisada pelas Comissões de Meio Ambiente e de Constituição e Justiça. Da Rádio Câmara de Brasília, Luiz Cláudio Canuto.
9: Meio Ambiente.
13: Projeto de delegado Matheus Laiola, do União do Paraná, cria o programa local seguro para animais vítimas de maus tratos. A proposta prevê acolhimento imediato, atendimento veterinário e manutenção dos animais resgatados em ações policiais, fiscalizações ou decisões judiciais.
15: Delegado Matheus Laiola incluiu no texto que o responsável pelos maus tratos deverá arcar com as despesas de resgate e tratamento do animal. O projeto permite que hospitais e clínicas veterinárias, universidades e abrigos possam se credenciar para receber os animais
0: animais resgatados.
13: A prevenção de maus tratos contra animais é o foco de projeto apresentado por Fábio Macedo, do Podemos do Maranhão. O texto inclui nos currículos escolares conteúdos sobre direitos dos animais, além de ações educativas voltadas ao respeito e à proteção da vida animal.
0: Fábio Macedo também propõe que adolescentes responsáveis por atos de violência contra animais cumpram serviços comunitários, de preferência em entidades de proteção e saúde animal. A proposta ainda institui o 4 de outubro como Dia Nacional da Proteção, Respeito e Empatia com os Animais.
13: Termina agora o jornal Câmara dos Deputados, produzido pela Rádio Câmara, com trabalhos técnicos de Everson Urani e a apresentação de Márcio Aquiles Sardi e Val Monteiro. Boa noite.
0: Uma boa noite para você. A Voz do Brasil volta amanhã.
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5: Olá, tô chegando e começa agora aqui pela sua melhor rádio mais um programa Revirando o Baú. Hoje, quarta-feira, e você vai conferir aqui juntinho comigo, Bia Ipsen, o melhor do flashback, anos 80, 90 e 2000 no segmento pop e pop rock. E a primeira de hoje, aumenta o volume, que é essa daqui.
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7: Já voltamos com o nosso segundo bloco de hoje aqui do Revirando o Baú. Como eu sempre digo, aqui a gente revira muito o baú pra trazer pra você aquelas músicas aí que fizeram muito sucesso no passado e que fazem até hoje. Vamos então com mais uma.
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1: Fechando o nosso segundo bloco de hoje,
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1: Já voltamos com o nosso último bloco do Revirando o Baú aqui na sua melhor rádio. Muito obrigada pela sua companhia, pela sua audiência. Você que não perde um programa, né? Que fica pensando aí, e aí, qual será a próxima música que eu vou relembrar por aqui? Então, bora com a primeira do nosso último bloco.

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1: Fechando o Revirando o Baú de hoje, quarta-feira, trazendo só as melhores pra você. Agora o BY vou indo nessa. Muito obrigada pela sua companhia e pela sua audiência. Lembrando que amanhã tem mais e não desligue o rádio não, que a programação continua por aqui, tá bom? Um beijo, fica com Deus, aquele abraço, tchau, tchau.
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0: 4h58. Manhã de quinta-feira, 27 de agosto de 2026. É o Sertanejo Bom Demais chegando no seu rádio pela sua 93,7, acordando Taquaritinga e toda a região. Bom dia, minha gente amável. Bom dia, minha gente bonita do Gaúcho Velho. Bom dia, maestro.
1: Dia mesmo, né?
0: Bom dia, Marilinha. Tudo bem, Marilinha?
2: Bom dia, tio Gaúcho.
0: Bom dia.
1: Bom dia.
0: 4h59, minha gente, 4h59. Já vamos ajeitar um café, amanhã só os caras. Enquanto isso, vamos prosear com o arquiteto dono do universo. E agradecer a ele por esse dia maravilhoso que ele nos entrega ao acordar em mais um dia. Ao abrir os olhos e colocar os pés no chão. É a tua graça sobre nossas vidas, Senhor. Então, muito obrigado, capataz de nossas vidas, Senhor Jesus Cristo. Começa o seu dia já agradecendo a Deus. Dono do universo, dono do mundo. Somente te agradecendo por esse show da vida que o Senhor nos entrega, sabe? Poder acordar mais uma manhã gostosa para vir pro trabalho. Pois todos os dias tem Deus na nossa jornada, na nossa caminhada. Então você, meu patrão, chefe de família, minha amiga dona de casa, que vai preparando agora para ir pro seu trabalho. Somente agradeça pela saúde que ele te entrega, por ter um lar para voltar, sabe? Agradeça a Deus pelo seu trabalho, por mais simples e humilde que seja, o que te faz levar o pão de cada dia para sua mesa. Fale com Deus. Agradeça pela empresa em que você trabalha, ore pelos seus amigos. Pois todos os dias tem Deus na nossa jornada, na nossa caminhada, sabe? E ao acordar em mais uma manhã, Senhor, a tua graça nos basta, Senhor, sobre nossas vidas. Obrigado por esse dia maravilhoso, Senhor. A você, meu patrão, chefe de família, bom dia. Aos amigos frentistas, motorista de ambulâncias, médicos, enfermeiro de plantão. Os borracheiros, os frentistas, os padeiros das padarias, os cuidadores, as cuidadoras, todos os dias tem Deus. É mais uma manhã em que a gente acorda para viver essa vida gostosa que o Senhor nos entrega, sabe, Senhor? Sabe, Senhor Jesus, passa pelos corredores dos hospitais. Quantos e tantos ali estão à espera de um milagre. Enxugue o pranto, enxugue as lágrimas de todos aqueles que sofrem e choram, Senhor. Faça o milagre acontecer ao passar pelos corredores, que de ti saia a virtude, Senhor. Nesta manhã em que essa multidão de gente, de amigos, falam contigo, Senhor, somente te agradecendo pelo abrir de olhos, colocar os pés no chão. Fale com Deus, aonde quer que você esteja. Abra sua mente e o seu subconsciente. E diga, Senhor, eu preciso de ti nessa jornada, nessa caminhada, sabe, Pai? Pois todos os dias tem Deus, fale com Ele. Buscar-me-eis e me achareis quando me buscar-te de todo o vosso coração. Assim diz as tuas palavras, Senhor. Então, nesta manhã, te buscamos a tua presença, Senhor, e te agradecendo. Você que está indo para o seu trabalho, voltando, fale com Deus, coloque todas as tuas ansiedades no altar do Senhor e diga, Senhor, entra na minha mente, no meu coração, na dispensa do meu coração, Senhor. E retire todas as mazelas, tudo aquilo que nos impede a nossa comunhão contigo, Senhor. Todos os dias tem Deus na nossa jornada. São 5h03. Somente agradeça ao arquiteto dono do universo por esse dia, meus amigos caminhoneiros pelas estradas da vida. Todos os dias tem Deus.
3: Deus. Nós está sempre pedindo as coisas pro senhor. Nós pede dinheiro, nós pede trabalho, nós pede para chover. E se chove demais, nós pede para parar, mode a colheita não atrapalhar. Nós pede amor, nós pede para casar, pede casa para morar. Nós pede saúde, nós pede proteção, nós pede paz. Nós pede para deslindar os nó quando as coisas se complica, mode a vida correr melhor. Quando a coisa aperta, nós reza, pedindo tudo que falta. Mas é uma pedição sem fim. E quando as coisas dão certo, nós vai na igreja mais perto e no pé de algum santo que seja de devoção, nós deixa sempre uns mil-réis. E lá no cofre da frente, nós deixa sempre mais uns tostão. Mas hoje, meu senhor, me bateu uma coisa esquisita e eu me pus a matutar. Nós pede, pede, pede, mas nós nunca pergunta como é que o senhor tá. Se tá triste, se o senhor tá contente, se precisa de alguma coisa que a gente possa ajudar. E por esse esquecimento, o senhor tem que a desculpar. Oi, Deus, nós sempre pensa que o senhor não precisa de nada. Mas talvez não seja assim. Talvez o senhor precisa de mim. Sim, o senhor precisa sim. O senhor precisa da minha bondade, precisa da minha alegria, precisa da minha caridade nos trato com os meus irmãos. Nós somos o seu espelho, nós somos a sua criação. Nós não pode fazer feio nem ficar fazendo rodeio, nem desapontar o senhor, nem amargar o seu sonho, que foi um sonho de amor quando esta terra todinha o senhor criou. Oi, Deus, eu prometo que vou rezar de outro jeito. Vou parar com essa pedição de trocar milagre por tostão. Talvez eu até peça uma graça, mas antes eu vou ver direitinho o que é que eu andei fazendo de bom. E se nada de bom eu encontrar, eu muito vou me envergonhar e ainda vou te pedir perdão. Escutou, Deus? Então, até a próxima oração. Em nome do Pai, do Filho e do Espírito Santo. Amém. Oi, Deus. Fica com Deus, viu?

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1: Hora certa, minha gente, 5 horas e 7 minutos. Bom dia. Vamos levantar, minha gente, é o Sertanejo Bom Demais, na sua 93,7. Um abraço, bom dia pros leiteiros da madrugada, lá pro Nainha, aqui em Taquaritinga, né? Um abraço pra você, lá pro Mineirão, velho, também. Ei, menino, velho, um abraço pra toda a galera também, seu Toninho Gibertone, bom dia. Um abraço, bom dia lá pro Sanibone, os leiteiros da madrugada, o Seratão também lá pras bandas de Bariri, Seratão, velho, Sabugo, velho, vamos tirar o leite, parceiro. Manhã de quinta, velho. Acendeu o fogão lá, tio Oscar?
2: Ih, é mesmo, né?
1: Não vai, não é pra mim, não. Igual o sabia. 5 horas e 8 minutos, minha gente. Os carreteiros das madrugadas, os caminhoneiros anterados com a gente, a galera do Puxa, do Palito Doce, mas são os caras aí, barriga de aço. Vambora, vamos acelerar. A turma da Panha, da Laranja, da Lira, do Limão aí, um abraço pra vocês no busão, nas peruas. Bom dia pra vocês, quero ver. Hora certa, minha gente, de abrir a porteira, amanhã só os caribonhão, bumbum, pra prossear comigo, fazer participação, mandar bala nessa programação, amanhã só os caribonhão lá de cá. Bom dia, seu João Batista.
3: Bom dia, Gaúcho. Bom dia, seus caras.
1: Bom dia.
3: Que sou João Jardim, Sebastião. Que você tocar essa música, é a Sementinha.
1: A Sementinha?
3: Você tem um bom quinta-feira, pessoal, seus caras. Falou, Gaúcho, um abraço, bom dia.
1: Pega a Sementinha lá, seus caras. O Isso na Santa Destina, de Rádio Ligado, Wilson Velho, um abraço pra você, Dona Barli, vai preparando café por lá também. Esta tá pro Benzão tirando leite também, seus caras, meu Deus.
2: É.
1: Rapaz, dá até medo. Aqui, seus caras, sua Demirtaço, vem lá da Vila Negra, vai prosseguir comigo. Demirzão, velho, como é que tá o teado aí? Bom dia.
4: Bom dia, Gaúcho, é o Demirtaço.
1: Olha que beleza.
4: Gaúcho, eu pedi uma música.
1: Vambora.
4: Lourenço Dorival, Casinha de Ouro.
1: Casinha de Ouro.
4: Oferecer pra Dona Cida, pode explicar, Fretice, Luiz Bertoni. A Dona Lucinete, lá da Vila São Sebastião.
1: Sim.
4: A Edna Constro de Matão. Terezinha Constro. O Tico e a Carme.
1: O Tico e a Carme.
4: Maria Tassi, minha esposa. E pra vocês da rádio. Eu, Gaúcho, o abacaxi tava joia, viu?
1: Tá bom, né? Um abraço.
4: Falou, Gaúcho. Bom dia, obrigado.
1: Chique, um abraço. Vambora, minha gente. 5:10 já, minha gente. 5:10. Seu Expedito, lá na Boa Sorte, a Dona Diva. Bom dia. Carlão Guincho de Araraquara, Dona Leonice, prepara aquele café forte, Carlão. Vambora, Dona Leonice, preparando aquele café, Dona Nordestina.
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1: Baitão radiadores, já acordado por cá, uma hora dessa. Meu Deus do céu, dá até medo quando esse moço acorda cedo assim. Será que ele já fez o café?
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1: Ai, seu Toniquinho, vai passar por aí pra entregar o pão de torresmo.
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1: Bom dia, Baitão. Marcão Funileiro tá bem. Ah, essas caras, nossa, tá parecendo que o seu Tim lá, velho, rapaz. Marcão Funileiro lá no Novo Horizonte, bom dia. Como é que é, seu tio Oscar? Organiza aí que. E quando ele foi assim, a Dona Jô já grita. É mais uma!
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1: Marquinho do Coqueiro, Marcão Furileiro, Novo Horizonte, esse foi um amigo que vai acordando com a gente, dona de meia, faz o cafezão, hein, dona de meia. O Marquinho não acordou ainda, dona de meia. Meu Deus do céu, seus caras, você acha que pode? 5:11, daqui a pouco tá dormindo.
2: E é mesmo, né?
1: Pega o bardão de água, dona de meia, pega o bardão de água, ó, aqui do lado de cá, mas seus caras aqui, toca pra nós aí, vai, vem do carreiro, vai lá pro Focó e bater, também tá ajeitando um cafezão pra dona Adriana. Esse caboclo aí, ó, esse caboclo aí, rapaz, do céu, acorda cedo, hein, parceiro, vai, ó lá, ajeitando um cafezão pra dona Adriana. Tá vendo, seus caras?
2: Gente do céu.
1: Cavaleiro, cavaleiro, velho.
2: E é mesmo, né?
1: O senhor fica nessa aí, tá ali, com a dona Luzinete, vai te pegar você de pau, qualquer hora, você vai ver, só, rapaz.
2: É, o quê? Não é fácil não, meu filho.
1: 5:12, o Benzão tirando leite, os balotas também entrando com a gente, um abraço.
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1: Mas que beleza.
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1: Ó, o padeiro passando, minha gente, 5:12.

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1: Galo Índio canta, minha gente, 5h21. A missa errada, ruminando, rapaz do céu. Ô Benzão, pelo amor de Deus, fecha a porteira lá, rapaz. Se esse bezerro dá um coice no rádio, vai quebrar tudo esse rádio, viu, senhor amado? Se quebrar, não empresta um da Dona Cida lá, Soscar. A Dona Cida lá, já tem 7, 8 rádios na casa da Dona Cida, Soscar. Desce do carro, já vai pra comprar abacaxi, já desce com o radinho na mão, meu Deus.
2: E é mesmo, né?
1: Ai, do céu, olha. Era parecida a Taço.
2: Gente do céu.
1: Diz que tem 18 rádios na casa dela, Soscar.
3: Que no meu
2: e é mesmo, né?
3: Ficou.
1: Seu Ademir, um abraço. Pai do céu.
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1: Como é que tá o café aí, Soscar? Dá uma olhada, velho. Vai alguma coisa.
2: Sei não.
1: Ô, Marelinha, vem pra mim aí, vem.
4: Peraí que eu vou ver. Peraí, tio.
1: 5h22, minha gente. Evandro Sala lá na Bom Tchau, já ajeitando o café. Zalda bem, mandando um abraço pra você, firme na traia. Vamos ajeitar o teatro aqui, vai, Soscar, lá de cá. Pô, vamos vai acordando com a gente, vai no papanha do limão, rapaz. Deus é, o Soscar está precisando arrumar um serviço, né, Soscar aí?
2: Não vou.
1: Para, rapaz.
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1: Velho vídeo na Guariroba, lá pro Soscar, os meninos lá de Guariroba, lá, Soscar, os menininhos novinhos lá na Guariroba, rapaz. Deus é, velho vídeo, velho Tim. E, rapaz do céu, olha aqui o Leve também, Soscar, rapaz, os pescador lá, é, os pescador lá, Soscar, o velho Twin, Soscar, é, ah, tão de boa lá, tão fazendo cafezão lá de rádio ligado, curtindo nós lá, Soscar.
2: Ia mesmo, né?
1: Coração pra ele lá, velho, organiza. Bom dia, vai ver se o café tá pronto lá, vai alguma coisa aí, seu Paulo Dora Vilma lá na Santa Mônica também, antenado com a gente por lá, do lado de cá, né, vai mexendo com o povo aqui, Soscar, aqui, ajeita tu aí, vai lá no paiozão, pega a moda lá. Bom dia.
5: Bom dia, Gauchão.
1: Alexandre.
5: Vamos pegar firme de novo, Gaúcho.
1: Que beleza.
5: Gaúcho, toca aí, acabou com a Tereza.
1: Baixa, rapaz.
5: Minha mãe da Bertinho, meu irmão Tico.
1: Coitada da Tereza.
5: Minha tia Lina. Vai lá pro seu Paulo, Dona Vilma, do Cid Santa Mônica. Pelé Rocha, lá em Guandioba, o Id. Pessoal que tá de pé aí.
1: Tá de pé?
5: As chacras, fazendas, sítio, os motoristas. Todo o pessoal aí que tá no radinho ligado.
1: Um abraço, Alexandre, bom dia.
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1: Dona Helena, vem pra brosjar comigo, Dona Helena. Eu vou conhecendo pelo retratinho lá, Soscar, lá, a fotinha lá. Não tem mais nome lá, Soscar. Apagaram tudo aqui, rapaz, meu Deus.
2: Gente do céu.
1: Aí, Soscar, ajeita.
6: Bom dia, Gaúcho. Bom dia. Toca o estilingue da saudade pra mim.
1: O estilingue?
6: Mandar pro Marquinho do Brito, Marquinho
1: cadê?
6: Porto.
1: Cadê a Macaúba?
6: Pro Luiz Pirassol, pro Laerte Pirassol. A Tata do Queijo, para Maria Domingos, João Domingos, para o senhor Lima aqui de Santa Adélia, para minha filha Daniela, para o meu Gê Osvaldo, meus 4 netos, Marcos, o Marcelo, Isabela e Isadora, para a Nena lá de Pirangi e para a Neuza de Pirangi.
1: Certo, um abraço, bom dia. Seu Benício e a Dona Josefina lá em Havaí, um abraço, bom dia lá pra Dona Cida do Posto Tropical, também lá pro Bernardo, lá pros frentistas, já vai chegando pro Pega. Hora certa, minha gente, 5h24. Um bom dia lá pro Tio Mortar lá em Matão, também lá pra Valquírio, também lá pro Rei Lazinho, um abração lá pro Fio, toda a galera lá em Matão, sempre andando com a gente. Ih, barbaridade, amanhã só os caras. Vamos fazer barulho, põe as boas pra acordar, Soscar. Nossa, que mês comprido esse, não acaba mais, meu Deus do céu. O Sartice já vem pra prosseguir com nós, que Zé Rosa, bom dia.
7: Bom dia, Gaúcho.
1: Bom dia.
7: Aqui é o Zé Rosa de Pirajê, Gaúcho.
1: Ai, meu Deus.
7: O homem mais bonito de Pirajê, Gaúcho.
1: Olha, uma salva de palmas.
7: Gaúcho, toca o homem espingarda pra nós.
1: O homem espingarda? Meu senhor amado.
7: Manda lá pro Boto Beraroba. Os seus cachos mal acabados.
1: Carma, carma.
7: Cachoeira. Cachoeira.
1: Oi!
7: O Conga. O Devanir. O Fubá.
1: Fubá? Nossa, rapaz.
7: O André. Lá de Santa Adélia. Pra todos nossos amigos lá da usina, Gaúcho.
1: Tá bom, ué. Você que manda.
7: Tchau, obrigado, Gaúcho. Bom serviço.
1: Você também.
7: Ô Gaúcho, o que você vai vir aqui em Pirajim vender abacaxi?
1: Hora
7: pra nós fazer propaganda.
1: Hora que você quiser,
7: né? Aí vai vender a caminhonete, a charrete, os Oscar.
1: Aí tudo.
7: Tudo.
1: É, vai tudo pro balai, vai acabar com tudo. Um abraço, bom dia.
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1: Qualquer hora dessa, quando estiver voltando de lá, vou parar por aí pra nós fazer um tropelamento aí. 5h26, minha gente, 5h26. Vamos levantar, minha gente, vamos acordar. Vambora, aproxima comigo, parceiro.
8: Legal, o Chico Cano Rodrigues, você toca Duque da Van, Espinheira Danada.
1: Tá, tá aí muito espinho.
8: Duque da Van, Rodrigues, tô brincando agora. Espinheira, tô com a equipe aí. Pereço pro Pinho Baiardi.
1: Quem mais? Pereço
8: pro Brião da Máquina.
1: Oi. Pereço
8: pro Zé Monteiro. Pereço pro Birinho, motorista. Pereço pro Zica Zacoraro.
1: Quero ver.
8: Pereço pro Soldador Paçoca.
1: Paçoca?
8: Pereço pro Tarso Eletricista. Pereço pro Bruno de Cano Rodrigues. Falou, bom programa, bom filme, beijo, pessoas acompanhando essa partida, velho.
1: Um abraço. Da
8: hora.
1: Bom dia, bom dia. Olha o chacoedão da charrete, minha gente, ó. Esse batidão, 5h27.

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1: Leizinho Espada já acordou na Americana, seus caras. Agora só parte do Marquinho do Coqueiro acordar.
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1: Dona Edmeia, pega esse bardão lá de água, Dona Edmeia. Pega esse bardão de água lá.
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1: Isso, tá com água ali, Dona Edmeia. Pega a água e enche uns 5, 6 bardos de água aí.
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1: Abre a porta da tulhona do quartão, velho. Aí, meu Deus do céu, véio, rapaz. Disse, o seus caras lá no barquinho lá disse que quando abre a porta do quarto, o seus caras fazem assim, ó.
2: Gente do céu.
1: É de que tipão, eu. Põe o olho aí nessa.

0: chama, Maia, chama aí. A dona de meia, pega o balde de água, dona de meia. Taca água nele, dona de meia. Mais água nele. Pega mais um bardão, não. Isso, vamos levantar, minha gente. Lá no alto da montanha.
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1: Bom demais, minha gente aí, Madão, vai vendo o carreiro, hora certa, 5h35, minha gente, 5h35, abraço lá pro Cassinho Benato na curva da igrejinha, no bairro do Quadro, também lá pro Gajine, toda a galera por lá também, tá, o velho Chinta, Badu do Carqueda, Sapo, São Lourenço, Turvo, abraço também, maestro Oscar, lá pro nosso amigo Lemão Zé Furlaneto, lá do açougue Berçaria, antigo açougue do Borsari por lá, Jazinho abrindo as portas por lá com aquele pão quentinho pro seu, o homem da famosa linguiça caipira, por de porco da casa lá, velho. Um abraço, bom dia. Ah, já coração, vambora aqui. 5h36, já minha gente, 5h36. É hora de eu trazer o recado de Anderson Multimarca. Falar nisso, Oscar, o senhor tem que passar lá no Anderson Multimarca hoje.
2: Ia mesmo, né?
1: O senhor tem que passar por lá hoje, lá pra ajeitar que né, tem lá, organiza,
3: velho. Eu vou.
1: Tá bom, ué. 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Ao chacoalhadão da charrete, oh, rapaz, ao padeiro passando, Nicolete.
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1: Furacão em Taquaritinga, antenado com a gente, Furacão, velho. Acordando cedo, hein, Furacão?
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1: Capitão uns 48 também, já mora dessa.
2: Ih, é mesmo, né?
1: Ai, do céu, vai plantar canelinha agora, seus caras. A berinjela abandonou, velho.
2: Gente do céu.
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1: O baixinho lá na barrinha também tá antenado com a gente, o velho burrão, já pitou uns 48 pra ir, real, uma dessas, cada baforada, meu Deus do céu.
2: Ia mesmo, né?
1: Velho burrão lá na barrinha, um abraço pra você, vambora, o velhazinho mora dessa, já ouviu no fundo da Chica aí, velho, velhazinho já, como é que tá aí, velho, tomando um cafezão, gaiteiro, velho, chique, demais da conta, velho, nossa, rapaz do céu, mas pita em seus caras, do lado de cá.
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1: Olha lá o baixinho de barrinha, ótima quinta pra você também. A Ivone lá de Vitinho, cantando com a gente, vamos acordar, minha gente, o pavão da região.
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1: Seu Zé Boteco, Morão da Marmoraria, cantando com a gente, vambora, vamos levantar, Morão, velho. Tem pescaria essa semana, Morão, organiza aqui. Do lado de cá, bom dia.
5: Alô, Gaúcho, bom dia. É o Marco, Itápolis, tá bom?
1: Itápolis.
5: Toca voando sem asa, com o Zé de Camargo aí.
1: Tá, beleza, vambora.
4: Parelha de boi de guia, Fortaleza.
1: Vai pros ninjas do volante, antenado com a gente aí, amanhã, seus caras. Já coração aqui na tuia, tio Oscar. Ô, oh, cadê o café, seus caras? É 5h39, esse café não vem, velho. Você tá doido, moço? Ó, foto, vem lá do bairro Esperança pra prossear com nós. Foto, bom dia.
6: Gaúcho, meu amigo, toca a música que eu vou pedir aí. Sentimento Sertanejo, Milionários do Zé Rico. Vambora. Toca, por favor.
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1: Pega na tua, seus caras aí. Isso, ajeita aí, seus caras, ajeita. Mistura casou daqui pra frente, é só pra trás.
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1: Um abraço lá pro Lia, lá em Marapuã, mantenado com a gente, Lia. Obrigado de coração pelo carinho, Lia. Obrigado de coração também lá pro Bentão, lá na Marapuã, também de honrado, ligado. O menino de Araraquara já vai ajeitando o café, menino, velho. Vamos pro lado mesmo, menino. Vou ajeitar, vai. Tá na ranchada, velho. O mineiro tá no rancho desde terça-feira, seus caras. Meu Deus do céu. Olha o Luquinha, seus caras. Acordando uma ressaca aqui também, dá medo. O SS, o Ventania, todo mundo, velho. Os artistas do circo já vem chegando. Aí o Cachoeira, vai.
7: Poxa, aqui é o velho Cachoeira. Ô, tchê. A música é Ausência.
1: Ausência.
7: Tô oferecendo pro Trinca, Dona Cida, Poço Tropical, o netinho dela, Miguel, a Aninha do Cid São Luís, a Dona Alzira do Secap, a Marina, Pedrinho da Costa, Santo Santana, Seu Adão, Lourival Fedor, Chapéu Preto, o Zé Rosa de Piragi e o Bota de Cândido Rodrigues. Oia, obrigado.
1: Um abraço, Zé Rosa, vambora. Hora certa, minha gente, 5:40. Raja coração, rajeitando o teatro. Não é a dona Cida do Poço pra prosear com nós aí, seus caras, vambora aqui. Raja coração, Kitio, ajeita aí. Vê se pega o café lá, tio Oscar, pra nós. Vê se faz alguma coisa também, né, meu? Nossa, o Bernardo tá dormindo.
2: Ia mesmo, né?
1: Barrotado na caminhonete. Meu Deus do céu, esse Barreto tem que acabar logo também, velho. Olha, é perigoso, hein? O do lado de cá, bom dia.
3: Aô, Gauchão, bom dia. Que é o Tiquinho, dona Cida do Poço Tropical. Ô, Gaúcho, gostaria de pedir uma música, hein? Seguindo seus passos. Por quê? Quero oferecer também pro Limão Chaveiro, Limão Borracheiro, pro Samuel Motorista, pro seu Jair, pro Luiz da Papelaria e pra todos aí também. Dona Cida falou um pouco com você.
8: Ai, ai, ai. Gaúcho! Bom dia, Gaúcho. Ai, Gaúcho. Hoje eu tô com a voz inflamada, hein? Mas, amor de Deus, Gaúcho, não vai dar certo, hein?
1: Essa tosse.
8: Gaúcho, manda um abraço bem forte mesmo pra bem dona forte. Maria Tasco, seu Demir. Pra dona Cida do Salgado, pra dona Josefina, pra tua mãezinha e seus filhos queridos.
1: Nossa.
8: Pro Miguelzinho, pra nega de Fernandópolis, pro Sandro Santana,
1: olha.
8: Pro Chapéu Preto, pro seu Barriga, pro velho Cachoeira e o filho Paulinho. Ô, tchê!
1: Oi!
8: Seu Duda de Agulha.
1: Seu Duda, bora.
8: E a dona Lucinda. E o Geraldinho Benzedor, né?
1: Meu Deus.
8: E tudo vai correr bem na nossa vida, viu?
1: Tem que ir lá.
8: Ele tá orando lá por nós, tá, Gaúcho? Pro Bernardo, pro Sorrentista e pra você também, viu, meu filho?
1: Muito obrigado.
8: Gaúcho,
1: oi.
8: Manda um abraço também.
1: Quero
8: pro povão de Itaquaritinga, pro povão da Vila São Sebastião, nossa, pros pedreiros, pros borracheiros, pro povo do sítio. Um povo muito bom, viu, Gaúcho?
1: Com certeza.
8: E que Deus te abençoe, que corra tudo bem. E que, ó, eu sei que eu tô te amolando. Muito obrigada, tá? Tchau.
1: Abraço, bom dia, dona Cida. 5:42 na beira da tuia, amanhã só os
9: cavalos.
1: Dona Mercedes, lá na Nova América, preparando aquele café forte, aquele pão caseiro. O Joãozinho Capataz, minha gente, bairro da Cachoeira. São Lourenço Turvo, Cando Rodrigues, Vila Negre. Ah, Fernando Expresso, um abraço pra galera em Pindorama, Santa Adélia, vai acordando com a gente. Fogãozão de lenha aceso, minha gente. Paredão enfumaçado, cabocão lá no campo, lá na roça, ó. Acendendo o paeirão agora na porta, ó. Vou ir no terreirão, Ascarijó. Chaminé corcoviando, velho Bentivi, a fumaça sobe. Quem acordou, velho Bentivi? Vamos levantar, minha gente. Vou tomar um café agora aqui. Até mesmo ficar perto do seu Oscar. Ah!

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1: Galo Índio canta, minha gente. Avisa a Rádio Escavana aí. Soltore Gilbertone, fecha a porteira. Meu Deus do céu. A pancada no morão, rapaz do céu. Quase quebra o rádio da dona Cida lá, viu, senhor amado? Ajeita 5h51. O que é esse chavisca aí, seus caras? Você vai sortear esse gato aí? Ai, meu Deus do céu.
2: Eu vou.
1: O senhor vai catar ele também depois, seus caras. Sorte a bicharada, velho. Olha, rapaz. Olha, o chavisca é o primeiro que vem. A mundice aí, ó. Segura ele, seus caras. Tô falando, olha lá, velho.
2: Eu vou.
1: Pega ele, pega ele. Olha os três potes. Lá do Marquinho, ó. Olha o carneirinho, velho. Fecha a porteira. Olha o chavisco, rapaz. Intrometido esse gato, rapaz. Olha aí, vai rasgar esse chapéu novo aí, seus caras. Pega ele.
2: Eu vou.
1: Nossa, rapaz. Não é pra mim, seus caras. Agarra ele.
2: Eu vou.
1: Olha o galão índio, velho, do chapéu preto, velho, ó. Olha o chavisco, meu Deus, ele entra pro meio, rapaz. Ai do céu. Nossa, que é isso, velho? Se não é vida, não, seus caras, para.
2: Eu vou.
1: Pega ele. Olha os três potes. Lá no Marquinho, Marquinho do coqueiro. Aí, o chavisco, ele vem pro meio, Marquinho, não tem jeito, velho. Eu vou sortar aí na fazenda, Marquinho, ó. Ah, Marcão, vou levar pra Novo Horizonte, velho. Rapaz. Pega seus caras, pega ele, agarra ele, seus
2: caras. Eu vou.
1: Rapaz. Olha o surtão, velho, meu Deus do céu. Olha o galão índio, seus caras, meu Deus. Agarra esse gato, seus caras, meu Deus do céu. Ai, senhor amado. Olha aí, seus caras. Arranhar tudo o senhor, velho.
3: Ai, ai, ai. Ai, ai, ai.
1: Ai, ai, ai. Aí, ó, cata ele agora, velho. Meu Deus, arranhou tudo o senhor, velho.
3: Pelo amor de Deus.
1: O senhor vai pagar meu chapéu, velho.
3: Ai, meu Deus, é doído.
1: Não quero nem saber. O senhor vai pagar meu chapéu, esse gato aí, velho.
2: Não vou.
1: É bom, seus caras, eu vou bloquear o senhor. Pelo amor de Deus, organiza aqui. Me mereço. Vamos pra já aqui do lado de cá, seus caras. Vai recolhendo a bicharada aí. Bom dia, 5h53.
4: Bom dia, Gaúcho, que é o Roberto da Agulha. Gaúcho, toca Irmão de Sangue aí pra nós.
1: Tá bom.
4: Oferecer pros meus dois filhos, meu tio Duda, minha tia Cinda, é. Seu Loca, Dona Genil, seu Dita, Dona Marlene, pro Guaçolinho, pro seu Luiz Doce, pro Galego, pro seu Geraldo, pro seu Chico, pra Neia, pra Marta, pra Graziela, Paquinha e pra todos os seus ouvintes. Gaúcho, um abraço, fica com Deus.
1: Outro pra você. 5h54, minha gente. Claudinei, Tabatinga, prosseguir comigo, parceirão, é, vamos.
5: Gaúchão, bom dia, tá bom? Claudinei, você manda pra nós, João Boiadeiro.
1: João Boiadeiro.
5: O Piripipi.
1: Piripipi.
5: Manda a galera de Piripipi da Santa Vé, pessoal do Felipe Seto, pessoal do Balela, Salina, Elinha Vem o Peixoto. Galera imensa. Marilinha.
1: Marilinha.
5: Cuidado com o rádio, hein? Olha o coice no rádio.
1: Olha o coice.
5: Falou, Galchão. Tchau.
6: Pera
5: obrigado.
6: Aí, um prazer. Eu vou ver. Peraí, tio.
1: Calma. Pega um café lá, Marilinha. Acho que quando quebrada.
6: Pode.
1: Vamos dar risada agora, minha gente. 6 minutos faltando para 6 da manhã. A galera que tá indo pro trabalho, antenado com a gente aí, um bom dia pra vocês. Galera da Panha do Limão aí, seus caras aí, da turma do Miliquinho, um abração lá pro turma do Peitinho também, um abraço, tá no busão, velho, vambora. Passou com pressa hoje, hein, parceiro, vai, rapaz, Deus do céu. É quinta-feira, velho, quinta-feira, louco pra chegar sexta. Da Palmeira, como se for...
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1: Meu Deus do céu. Vai pra vários amigos nossos.

0: trago guardado.
1: Segura a porteira, amanhã só os caras são 6 horas.
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1: Hora santa, hora sagrada da gente pararmos um instante para agradecer ao nosso chefe da nação, nosso capataz de nossas vidas, por esse lindo dia maravilhoso nessa manhã, nessa alvorada sertaneja, minha gente. Arquiteto e dono do universo, obrigado, Senhor. E a tua graça nos basta, Senhor, em mais uma caminhada e uma jornada. Então fale com Deus, meu amigo, e agradeça pela saúde que ele te entrega toda hora, todo instante. Aonde quer que você esteja, ao abrir os olhos, acordar, colocar os pés no chão, é o show da vida que ele nos entrega. Dono do mundo, então eu te agradeço, Senhor, por tudo que tu tens feito em nossas vidas. Obrigado, Deus. Obrigado, Pai Celestial, Criador, dono do universo. A ti, Senhor, toda a honra e toda a glória, Senhor Jesus Cristo. Por mais esse lindo dia que amanhece, faça tudo que você tem direito, meu amigo. Mas faça tudo com moderação, sabe? Porque essa vida, ela é gostosa demais para se viver. Então aproveite cada minuto, cada segundo, viva intensamente um dia após o outro. Sempre com certeza, acreditando no amanhã melhor. Para abrir seu nosso destino, joelho dobrado. Todos os dias tem Deus. Volto daqui a pouco no seu rádio.

muito bom começar o dia falando com Deus na oração que fortalece a nossa fé. Maria, em nome do Pai que me ama, em nome do Filho que sofreu comigo e do Espírito Santo que me ilumina. Obrigado, Senhor, por mais um dia que me concedeis a graça de abrir os olhos e viver. Acompanhai-me com vossa luz, com vosso amor. Dai-me força e resignação para suportar minhas dores e minhas dificuldades. Que eu saiba ser, acima de tudo, bom e compreensivo com as pessoas que vivem comigo. Livrai-me do desânimo, da impaciência e de todo mal, e que eu chegue ao fim deste dia fortalecido na fé, com o coração agradecido e cheio de paz.

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0: Sertanejo Bom Demais, são 6:13, manhã de quinta, 27 de agosto de 2026. Magrão e Araraquara, abraço a você, Magrão, velho. Barbaridade.
1: O tronco frondou.
0: Abraço pra você, vambora. Manda um zoom bem forte pra toda a galera por lá, amanhã se pega na tua e no paiozão aí.
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0: ouvi. Acordando Taquaritinga e região também, meu amigo.

0: A Irene, que é enfermeira de Santa Casa, a Tata do Queijo, o Araújo, a Tatá, a Dona Cida, o Paquinha, a esposa dele, a Maria Domingo, o Criona, a Marina, para minha filha Alessandra, que já foi trabalhar, e para o meu neto, o Johnny, já foi para Cambuí trabalhar.
1: Ai, que beleza.
0: Tchau, obrigado. Tchau.
1: Um abraço, Ana Rosa, vamos embora. Quero ver, maestro.
2: Lua cansada da noite.
1: 6:14, minha gente. O que que você vai aprontar, seu Oscar? Cuidado, abaixa aí, seu Oscar. Meu Deus. Ai. Olha. Santo Deus. Que é isso, Oscar?
3: Terrível Billy Toceira.
1: Olha.
3: E meus homens estamos aqui para acabar com o delegado Lobo Negro.
1: Meu Deus.
3: Uma vez, ele mandou-me para a cadeia, mas agora ele vai me pagar. Eu vou matá-lo.
1: Ai, pai do céu. Ô, seu Oscar, abaixa aí. Nossa. Ô, dona Cida, esconde os rádios, dona Cida. Vai sair bala pra todo quanto é lado, dona Cida.

0: Quero ver, quero ver.
1: Eu sou o delegado Lobo Negro e quero muito respeito aqui na vila.
2: Então você é o delegado Lobo Negro, hein? Lembra-se de mim?
1: Não, eu não sei quem é você.
2: Eu sou aquele que há 15 anos atrás você mandou para a cadeia por eu ter assaltado um banco. Ué? Agora estou aqui com os meus homens para acabar com você, delegado.
1: É. Ah, agora me lembro. Mas tenha muito cuidado, senhor Billy Tosseira. Eu sou rápido no gatilho.
2: Você pode ser muito rápido, delegado Lobo Negro. Mas eu tenho 5 homens comigo. Desta vez você não escapa.
1: Billy Tosseira, lembre-se que eu aqui sou a lei.
2: Não quero saber, delegado. Eu vou matar você. Rapazes, fogo nele!
3: Sai de perto, seus caras. Sai de perto. Nossa, meu Deus.
1: Eu lhe avisei que sou a lei. Adeus, Tosseira. Você já era.
4: Gente do céu.
0: Bote mais, minha gente, aí, 6:16, só pra descontrair, minha gente, só pra descontrair, um abraço, eu aceitarei esse Bote Mais no seu rádio.
5: Já apareceu mais um sujeito.
0: 93,7, acordando Taquaritinga, região, Lemozinho lá na Jurupema, gosta demais também, tá o Chapéu Preto, andando com a gente, um abraço, já preparou o café, Chapéu Preto.
5: Lobo Negro nessa hora foi chegando.
0: Oi, o delegado de novo, seu Oscar, cuidado. A pensão tá em dia, seu Oscar, organiza, fala comigo.
2: Sei não.
5: Falando pro sujeito. Cuidado, amigo, eu não quero confusão.
0: Olha!
2: Lobo Negro, você matou o meu irmão Tosseira. Agora eu vou matar-te.
1: Você é irmão do Tosseira? E como se chama?
2: Eu me chamo Pedro Xarope.
4: Gente do céu!
1: Enquanto eu aqui sou a lei, durma bem, finado Xarope.
0: Nossa, o homem tá bravo, Oscar.
2: Ia mesmo, né?
5: Tosseira e o Xarope.
0: É Pedro Tosseira, amigo. Ah, já coração vai acabar, Goiás. Vambora. 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

0: 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Meu pai do céu. Na mão que missão cumprir. E é por isso que ele acorda cedo, seus caras. Olho para o céu. 5 horas, você já tá acordado, parmeirense.
1: Ia mesmo, né?
0: O que, tio?
1: Gente boa, rapaz.
0: Pode parar com essa puxação de saco também, que eu não dou conta disso, não, velho. Já vai se desentender jazinho aqui antes das 7, velho.
2: Não começa não, que eu te bloqueio.
0: Vai com karma.
2: Eu já te bloqueei, você não vai saber nem de onde vem a bloqueação.
0: Você vai com karma, só que aqui é quinta-feira, véspera de sexta. Hoje tem barretão, velho. Do lado de cá, vamos. Vai prosseguindo comigo, Pavão, bom dia.
3: Oi, Gaúcho, bom dia.
0: Bom dia.
3: Bom dia, seu Oscar.
0: Bom dia.
3: Tudo bem?
0: Tudo bem, com certeza.
3: Gostaria de ouvir uma música do Chitãozinho e Chororó.
0: Quero ver.
3: Chama Bom Dia.
0: Bom dia, verdade.
3: Eu ofereço para todo mundo que tá ouvindo. Eu ofereço pro meu esposo Luiz, pra minha família toda aqui, a Liliane, o Enzo, a Eloá, Cidinha, minha irmã. Todos que gostarem da música, tá bom? Bom dia a todos.
0: Um abraço, bom dia. Vai barulho, Marilinha. Vai barulho, Marilinha. Vamos pôr esse corpo pra acordar, minha gente. Vamos levantar. É quinta-feira já, povão do lado de cá. Bom dia.
4: Ô, Gaúcho, bom dia.
0: Bom dia.
4: Ivanice aqui, Santa Nestina.
0: Tudo bem, Ivanice?
4: Toca aí aquela música, Ligação Errada.
0: Ligação Errada?
4: Feliz pra meus filhos aqui, Santa Nestina. Pra Luciana, já isso, lá em Drobada. Para toda a sua família, para minhas amigas e amigos daqui de Santa Nestina, para Xará, se vou lá em Quataritinga, para todos e todas que estiver escutando o rádio. Então, bom dia.
0: Bom dia, bom dia, minha gente. 6h23, Maé. Você já recebeu alguma ligação errada de Oscar aqui? Já recebeu aqui?
1: Ia mesmo, né?
0: Já fez também alguma ligação errada, seus caras?
1: Gente do céu!
0: Fala comigo! De vez em quando corre dedão assim no WhatsApp, seus caras, tá fotinha branca lá, não tem ninguém, seus caras. Agora mudou, né? Agora só fica a letrinha preta assim. Ai, meu Deus do céu, organiza.
1: Ia mesmo, né?
0: Bem, te vi cantar no galho do jacarandá, minha gente. chamar. A galera nas estradas da vida antenado com a gente, um zumbi forte. O Marquinho lá na Miração do Oeste, vou entregar ovo, Marquinho, vamos correr, vamos lá pra São José do Quatro Marco, lá pra terra lá do tio Hernando e parceiro. Rádio ligado e a máquina sonora é a cada um FM, raja coração, 6h24, preste atenção na letra deste mandão, ó. Um pai de família por ser operário, passava na vida uma fase ruim, perdeu seu emprego, ficou sem salário, e as economias chegaram ao fim, costuma com nós, Mato Grosso e Matias.

0: Tá aí voando sem asa, bodão de primeiríssima qualidade, Mirosmar. Um abraço pra galera que tá indo pra trabalhar. Amanhã só os caras antenados com a gente aí. Bom dia, seu Laerte. Tá bem ajeitando a tua equipe, Oscar, pra nós aqui. Trem Rançoso, põe na tela, velho. Põe na tela, tio Oscar, organiza pra nós aí. 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Já coração, maestro, do lado de cá, vambora. Bom dia, do lado de cá. 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
1: Ô, Gaúcho, bom dia, Gaúcho, bom dia. Gaúcho, manda um abraço pra turma aqui da usina Nardini, da turma da Vinhaça. É o Tonho, tá falando.
0: Tá, beleza, Tonho, um abraço pra você, um abraço pra toda a galera da Vinhaça. 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Um abraço pra galera lá em Bebedouro, também passando por Taquaritinga aqui, mas Oscar aqui, ajeita o teiado aí, tio Oscar, raja coração aqui, é o primo do nosso amigo Marcão, Rafael Rosa tá na escuta aí, tá passando aí por Taquaritinga, vai carregar carvão é um negócio bom, viu, Marcão, é a ideia boa dele, velho. Rapaz, deixa um abraço pra ele lá, vem firme na traia. Alô, Rafael Rosa, um abraço pra você, parceiro, velho. Vambora. Obrigado de coração pelo carinho na boleia, do joelho dobrado, para abrir seu destino. Contagiro no 3000, parceiro, 6h38. O Wilson na Santa Anestina, tinha rádio ligado, antenado com a gente. Bom dia. Um abraço aqui, quem que é mais seus caras aqui, não dá pra saber, mas um zumber forte pra você, do lado de cá. Aqui, Maestro, vai, Gaiteiro, prosseia.
2: Bom dia, Gaiteiro.
0: Olha.
2: Tamo indo pro Pega pra rodagem.
0: Vai pro Pega?
2: Toca uma que tá na agulha aí, nego, velho. Os irmãozinhos da estrada, a Dona Nega, o Fortaleza.
0: Fortaleza?
2: O Ticão.
0: Olha.
2: São Antônio da Prefeitura, Fortaleza. E pra todos os seus ouvintes, nego, velho.
0: Abraço.
2: Já estamos saindo pro Pega.
0: Vai com Deus.
2: Beleza?
0: Com Deus, com
2: tamo certeza. Junto. Deus abençoa a nossa quinta-feira.
0: Tá junto nada. Você tá aí, eu tô aqui. Do lado de cá, eu de lado, se ligar, dali com coisa e tal. Larga pra lá as negócios. Voltar, meu tempo que foi. Chama na moda amanhã, Soscar, no varal da charrete, no morão da porteira, no carreador da saudade, mais ou menos assim. Pinicado da viola, parceiro, velho, ó. Uma moda dessa, um frango caipiro, a cajubrina das violas. Na barranca do corgo, parceiro, vai fumaça corcovindo no fogão de lenha.

0: torcida brasileira, tu aguenta, coração.
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3: Tá aí a ausência, João Reis e o Reis, 6h46, na tela, maestro Oscar Aguirre, vai fechando as cortinas, maestro. 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
3: 6h48, minha gente.
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3: Um zumber forte a vocês na beira da tuia. Obrigado pelo carinho, minha gente.
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3: Os baluartes, os patrocinadores dessa programação, muito obrigado, meu Deus, lhe pague. Para-brisa é o nosso destino, contagiro no 3000, joelho dobrado, minha gente. Pra cima, pra mais um dia. Manhã de quinta-feira abençoada pra tanta gente bonita de perto e de longe.

Bora, maestro, um abraço pra toda a galera de perto e longe. Às 7 da noite eu volto no seu rádio de bem com a vida. Não se esqueça, aquele que te guarda não dorme. Jesus Cristo, a ele toda a honra e toda a glória. Ele é a nossa estrela da manhã. Canta zoom, quero ver, quero ver.

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1: Agora 6:57, hora de informação.
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1: Muito bom dia, Taquaritinga, bom dia, grande região, bom dia para você e mais de 180 cidades onde chega o som forte da Canal. Manhã de quinta-feira, 27 de agosto, dia do corretor de imóveis, dia do psicólogo. A esses profissionais, nosso abraço, nosso bom dia. Hoje é dia de Santa Mônica, mãe de Santo Agostinho. Pode você conferir os destaques desta edição. Vamos até as ruas da Taquaritinga. Repórter José Lucente, bom dia.
3: Edson, um abraço a você, muito bom dia. E bom dia a todos que estão acompanhando o jornalismo aqui na Casa da Canal. Operação Polícia Civil e Militar apreende drogas no Jardim do Bosque. Placa de reforma e ampliação do Cine São Pedro desapareceu. Trabalhadora tem bolsa furtada aqui em Taquaritinga. Coletor de lixo morre atropelado em Matão. Canil do Baep localiza droga em Araraquara. Mulher de 31 anos é presa em Jaboticabal. Em Monte Alto, homem é preso acusado de extorsão. A Escola Técnica de Arte Municipal Etan Santa Cecília foi destaque na 18ª edição do CRIARTE, Festival de Dança, realizado no Cine Teatro São Pedro, aqui em Taquaritinga. Esses são os destaques. O noticiário completo eu trago em seguida. Bom dia, Edson.
1: Bom dia, Zé. Vamos à central de redação. Bom dia, Alessandra.
4: Bom dia, Edson. Bom dia a todos os ouvintes do Canal 1 é Notícia. Na manhã desta quinta-feira, uma tentativa de furto de caminhonete foi registrada aqui na nossa região. Uma influenciadora também foi presa por distribuição ilegal de remédios controlados na cidade de Jaboticabal. E as estradas da região estão em obras. Os motoristas devem redobrar a atenção nesta quinta-feira.
1: O Palmeiras atropela o Santos e encaminha vaga na semifinal da Copa do Brasil. Esses são os destaques, o complemento com a sua participação no canal Uma Notícia, que está só começando.
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1: É, tivemos chuvas na noite de ontem, basicamente boa parte do estado de São Paulo, né? Mas hoje pela manhã já céu estrelado, garantindo que teremos uma quinta-feira de sol, muitas nuvens à tarde, à noite a nebulosidade diminui e não há previsão de chuva. A temperatura, que atingiu 17 graus na madrugada, vai bater nos 30 de máxima. E o sol, que surgiu agora há pouquinho, 6:28, vai expor às 18:03.
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1: 7:01 agora.
3: Na tarde da última quarta-feira, uma operação conjunta do SIG, da Polícia Civil de Taquaritinga e da Polícia Militar, cumpriu o mandado de busca e apreensão em um imóvel no Jardim do Bosque, investigado como local utilizado para armazenar, fracionar e embalar as drogas destinadas à comercialização. Durante a ação, foram detidos um adulto e 4 adolescentes, além da apreensão de 43 porções de maconha, 19 porções de dry, R$ 1.151 em dinheiro, 5 celulares e diversas embalagens utilizadas para o acondicionamento dos entorpecentes. A operação é um resultado do trabalho exaustivo das forças de segurança local e reforça a importância da atuação integrada entre a Polícia Civil e a Polícia Militar no combate ao tráfico de drogas e à criminalidade no município. É você, Edson.
1: Agora 7:02, Alessandra, central de redação, pois não?
4: E uma influenciadora digital de 31 anos foi presa em flagrante na manhã de ontem em uma operação da Polícia Civil de Jaboticabal, que investiga suspeitas de estelionato, irregularidades sanitárias graves e distribuição ilegal de anabolizantes e medicamentos controlados na cidade. De acordo com as investigações, Joyce Cristina Radaeli dos Santos armazenava e distribuía medicamentos de uso controlado e restrito, sem qualquer receita ou prescrição médica. A mulher foi encaminhada para a delegacia de Sertãozinho. E, de acordo com o delegado, a influenciadora se apresentava como uma líder comunitária e disse, em depoimento, que os medicamentos eram fruto de doações e ela entregava para pessoas que não tinham condições de comprar. Essa operação, que também teve o apoio da Delegacia de Investigações Gerais e a Delegacia de Investigações sobre Entorpecentes, cumpriu mandados de busca e apreensão na casa da influenciadora e em um estabelecimento que funcionava como farmácia irregular. Também participaram da ação a Polícia Militar e a Vigilância Sanitária de Jaboticabal, além da CPFL, uma vez que houve a suspeita de furto de energia. Com a apreensão dos medicamentos, a mulher agora vai responder pelos crimes de falsificação, corrupção, adulteração ou alteração de produtos destinado a fins terapêuticos ou medicinais. Em 2017, essa mulher também chegou a ser investigada por lesão corporal culposa após os clientes denunciarem que tiveram seus corpos queimados por causa da aplicação de uma fórmula para bronzeamento artificial. Ela mantinha uma clínica e é suspeita de que ela utilizava cosméticos sem procedência.
1: É, nós temos aí, se procurarmos, bons influenciadores, né? Mas boa parte, ou vamos dizer, grande parte deles, é de gente que não deu certo em lugar nenhum, né? E hoje se transformou em influenciadores. E o pior, tem gente que segue, né? 7:04 agora, 7:04. Zé Lucente tá chamando, tem informações da polícia ao vivo. Põe na tela, maestro.
8: Edson, vamos trazer informação aqui da polícia, viu? Porque além dessa apreensão de drogas que aconteceu ontem em Itacoaritinga, envolvendo aí uma operação da Polícia Civil, da Polícia Militar, né? E a gente ainda hoje, nós vamos ter um contato com o doutor Fábio Habib Calazans, delegado que estava nessa ocorrência, para ele detalhar um pouquinho melhor o que aconteceu e de que forma, né? O pessoal chegou para apreender esse montão de droga que a gente já mostrou aqui na Casa da Canal. Mas tivemos ontem, Edson, um furto registrado na padaria Pura Gula. Fica aqui no centro de Itacoaritinga, na Avenida Paulo Roberto Scandi, local de muito movimento, né? Segundo informações, quando o pessoal chegou para trabalhar ontem, percebeu aí alguma anormalidade no local e também a falta de cerca de R$300 que estavam no caixa. Existe monitoramento pelo local e é claro que a polícia vai ter agora a oportunidade de confrontar algumas imagens para chegar aí às pessoas responsáveis por esse furto que aconteceu logo na manhã de ontem, né? O pessoal chegava para trabalhar, percebeu alguma coisa estranha e notaram a falta de R$300 que estavam no caixa. Claro que tudo isso vai ser investigado agora pelos policiais aqui do SIG, que é o Serviço de Investigações Gerais do município, e aqui a gente depois vai ter detalhes, né, sobre essa investigação e sobre o que foi definido com imagens que podem ser fundamentais para a polícia encontrar aí os responsáveis. Aconteceu na Pura Gula, aqui em Itacoaritinga, Edson. É você.
1: Salve-se quem puder, né? Bandidagem deita e rola e não acontece nada. 7:06 agora já passam de 180 os mortos no desastre no Nepal, naquela avalanche de lama, né? Já aí cerca 180 mortos e 1.300 desaparecidos. Desaparecidos, 1.300. A causa da avalanche ainda não foi identificada. Pode ser, né? Uma avalanche gigante no Nepal. Alan Barbosa tem mais informações.
9: Ainda não há certeza sobre o que provocou a avalanche gigantesca no Nepal, mas um terremoto de magnitude 4,4 está entre as possibilidades. Em 2026, o mundo já registrou 10 terremotos com magnitude 7 ou superior. Os mais próximos do Brasil, e trágicos, aconteceram na Venezuela e Colômbia. A média anual é de 16 sismos acima da magnitude 7 no mundo. Pesquisador do Serviço Geológico do Brasil, Júlio Lana, afirma que é necessário mais dados para afirmar que a série de terremotos deste ano foge do padrão.
10: É uma situação que não acontece corriqueiramente, né? Não é alguma coisa que a gente vai, obviamente, ver todos os anos, né? Uma quantidade grande de fenômeno num espaço tão curto de tempo. Mas para afirmar categoricamente com rigor científico que o tema, né, merece, seria necessário um levantamento muito mais profundo, né, com coleta de dados, né? Mas realmente é algo que chama a atenção. Não é comum vermos tantos terremotos de alta magnitude acontecendo com grande frequência em partes diferentes do planeta.
9: A quantidade de sismos anuais pode excepcionalmente fugir da média, para mais ou para menos. Em 2010, foram 23 contra 6 em 1989. O terremoto de magnitude 4,4 no Nepal teve epicentro a 10 quilômetros de profundidade. As mudanças climáticas também têm afetado a cadeia de montanhas geladas na cordilheira do Himalaia. O desprendimento de uma geleira, possivelmente por conta do terremoto, provocou uma imensa avalanche de lama, gelo e rochas. Diante da quantidade de tremores neste ano, Júlio Lana tranquiliza os brasileiros quanto a possíveis terremotos no país.
10: Cientificamente falando, o Brasil ele tem sim registro de sismo, mas são sismos, via de regra, com baixa magnitude, né? É muito pouco provável que o Brasil sofra consequências tão grandes quanto as verificadas no Nepal e em outras regiões do mundo, associadas a sismos, né, a terremotos. Isso porque o Brasil, ele fundamentalmente está incluído no centro de uma placa tectônica, né? E os terremotos, eles são mais comuns nos limites, nas bordas dessas placas tectônicas.
9: Até o início da noite desta quarta-feira, o Nepal contabilizava 160 mortos e mais de 840 desaparecidos. A avalanche gigante destruiu vilarejos inteiros na região. É o maior desastre no Nepal nos últimos 10 anos.
1: Esses desastres aí, né? Essas avalanches, terremotos aí, né? Joga tudo por terra. Essas conversa fiada de gente que se diz inteligente, que fala que o homem interfere, o pum da vaca interfere na camada de ozônio. E tem gente que acredita, né? 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Estavam me perguntando hoje pela manhã, né? É nesse sábado, sim, é nesse sábado que acontece o sorteio da moto elétrica em prol da APA, Associação Protetora dos Animais, aqui em Taquaritinga, né? Você pode adquirir o seu cupom, R$50, o sorteio é pela Loteria Federal. 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

0: 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A sua segurança é a nossa prioridade. 7h15, é com prazer que nós estamos recebendo o diretor da FATEC, do professor Marcos Rogério de Oliveira. Marcos com U. Por isso que muita gente fala Marcucci. Tem gente que chama ele até de Marcucci. E muita gente acha que ele chama Marcucci. E o nome é Marcos Rogério de Oliveira. Bom dia, Marcos.
1: Muito bom dia. Mas que prazer imenso estar falando com vocês. A grande voz do rádio de Taquaritinga.
0: Ele falou que viria aqui e traria o pão de queijo aqui para tomar um café. Eu falei, vem tomar um café aqui na rádio. Ele falou, vou levar o pão de queijo. Pão de queijo da Pura Gula. Eita.
1: É maravilhoso. Que maravilha.
0: É bom demais. Lá da Marta, da Ângela, a equipe lá da Pura Gula. Agora, Marcos, o convite é porque nós estamos vivenciando aí, né, a pré-etapa do vestibular, né, tem as inscrições, inclusive as inscrições para aqueles que não tem como pagar a inscrição, né, que é a ausência da taxa, né, para isenção da taxa. Uhum. É isso, Marcos?
1: Isso.
0: Pois não.
1: Nós temos jovens em situação de vulnerabilidade aqui em Taquaritinga, mas que são talentosíssimos, como nós conversamos, Alessandra, da última vez. Eu fico impressionada como nossos jovens de Taquaritinga são maravilhosos. E a FATEC é uma oportunidade deles ficarem aqui. Então, nós temos nossos filhos, eu tenho minhas filhas, eu não gostaria que elas fossem embora, já foram. Então, e a FATEC é uma oportunidade dos nossos filhos continuarem aqui e também de desenvolver a região. Então, pensando nesses jovens que são talentosíssimos e situação de vulnerabilidade, estão abertas as inscrições para a isenção. Então, o jovem que precisa de um apoio na taxa de R$ 90,00, ele pode entrar no site da FATEC, o vestibular FATEC, e pedir a isenção lá. Tem alguns dados que ele precisa fornecer para se enquadrar no perfil. Mas, independentemente disso, Edson, lá dentro nós temos empresas parceiras que pagam essa taxa de inscrição para o jovem, se ele for da manhã ou da tarde. Se ele se inscrever para os vestibulares da manhã ou da tarde, então nós temos ali cerca de 10, 12 empresas parceiras que nós desenvolvemos projetos e elas bancam. Com a promessa ainda um pouco mais interessante. Elas ficam monitorando esses alunos, observando o desempenho, como que eles estão evoluindo, e no momento adequado elas fisgam esses alunos para estágio. E nós temos alunos que já no primeiro semestre já são contratados para estágio, né? Empresas como Dimastec, como Mentes Notáveis, elas ficam atentas. Então, convido os jovens de Taquaritinga, em nome da FATEC, para que peçam a isenção e assim que abrir as inscrições também se inscrevam. Estamos à disposição no WhatsApp lá, Edson. É o 3252-5250. Se precisar de informações, se precisar falar com o professor Marcos, pede o meu WhatsApp lá. Eu teria o maior prazer de acompanhar a inscrição, de dar instruções e de acompanhar até uma empresa.
0: Olha, presta atenção, tô chamando a atenção, porque muitos pais nos ouvem, né? Mamãe, papai, você está me ouvindo, né? E eu sei, educar o filho, encaminhar o filho é difícil, não é mole não, e hoje está mais difícil ainda, né? Mas não se esqueça que seu filho é filho de Deus. Antes de você, ele é filho de Deus, e Deus confiou a você o cuidado com esse filho, né? Quando chegar lá em cima, nós vamos conversar com Deus. A primeira coisa que ele vai te perguntar é: onde estão os filhos que eu confiei aos seus cuidados? É a única coisa. Ele vai perguntar isso aí, né? Então encaminha para a FATEC. Eu sei que é difícil. E hoje, muitos jovens, infelizmente, não querem fazer nada. Encaminhe, você viu? Principalmente para os cursos. Presta atenção quais os cursos gratuitos. São cursos de tecnologia, de nível superior de tecnologia, que são oferecidos aqui na nossa FATEC, e tem novidade. Marcos, pode ficar à vontade.
1: Ah, muito obrigado. Falando sobre os cursos, nós temos os cursos de sistemas para a internet, que ajuda, que ensina os jovens a construírem sites, aplicações, aplicativos, plataformas para a internet. É um curso de manhã.

0: de manhã, nós somos gestão da produção industrial, que está conectado ao desenvolvimento regional. Então, a gente tem acompanhado os números, a abertura de indústrias, e aquelas indústrias que às vezes passam por dificuldade de governo, econômica, e até tecnológicos, nossos jovens acabam ajudando, dando um apoio para que eles resolvam seus problemas do chão de fábrica. Esse é de manhã e de noite, o curso de gestão da produção industrial. O curso de análise e desenvolvimento de sistemas, o ADS, é o curso mais antigo daquela história que foi fundado lá em 92, que você acompanhou, a história da FATEC. Em 92 tivemos o curso de processamento de dados, que agora se transformou em análise e desenvolvimento de sistemas. É um curso da tarde e um curso noturno. Esse curso ele forma profissionais que trabalham na área da computação. Hoje ele foi reformulado, então ele está integrado com inteligência artificial, todas as novas tecnologias estão dentro dele. E o outro curso bastante importante também, conectado com a nossa cadeia produtiva, que é o agronegócio, que é tarde e noite. Esses são cursos presenciais, que o aluno tem que estar lá, cumprir o horário, mas não tem dificuldade nenhuma, porque nós acolhemos o aluno, nós temos todo o cuidado com o acompanhamento dele, e depois nós levamos ele até a formatura. E no meio do caminho nós também apresentamos as empresas e não só aqueles hard skills que são técnicos, mas soft skills como comunicação, liderança, nós apoiamos também. E temos um curso para aqueles que trabalham muito e não têm tempo de frequentar, que é um curso EAD, que é gestão. Gestão ele é EAD. E agora uma novidade, como eu trouxe para vocês em primeira mão, que estou falando sobre...
1: Tem novidade na FATEC, presta atenção.
0: É o curso de engenharia da produção. Um curso de engenharia da produção, ele é bacharelado em engenharia da produção, um curso de 5 anos, é o primeiro curso de bacharelado depois de 34 anos de curso de tecnologia. Então, os alunos que já se formaram em produção industrial e gestão da produção têm a possibilidade agora de fazer um curso de engenharia que acessa, que abre possibilidades a outros cargos dentro da empresa, outras possibilidades de carreira. Então, também está aberto agora nesse vestibular, se precisar tirar alguma dúvida. Então, de novo, entre em contato pelo WhatsApp, peçam o meu WhatsApp, eu conversarei, nós daremos todas as instruções. E ele vai estar aberto agora em 2027 já, já está no vestibular.
1: Engenharia da Produção, mais um curso aí para a FATEC, né? E eu quero aqui abrir um parênteses, né? Porque dias atrás aqui fiz até um comentário, porque minha filha estuda na FATEC, embora não seja fatecana, A minha filha... Ela prestou concurso na ETEC, que tem uma parceria com a FATEC. Ela estuda na FATEC, nessa parceria da ETEC, né? E esses dias eu estava meio pela vida, porque minha filha é Caxias, gosta de estudar, gosta de ir na aula e
0: ela
1: tal.
0: É bastante
1: e estava indo na e não estava tendo aula. E eu fiquei bravo aqui com a FATEC, como é que pode? E na verdade, eu preciso aqui fazer um meia culpa, porque na verdade não foram os professores da FATEC que não estavam lá. Era da ETEC, que eu vou conversar depois com o diretor da ETEC aqui de Itaquaritinga. Então, eu quero aqui pedir desculpas, inclusive mostrei até o seu áudio e os seus recados para minha esposa, e ela falou assim: nossa, quanta educação, hein? Você pisou na bola e ele, parece que foi ele que pisou. Educação tem esse rapaz aí. É coisa difícil desses dias aqui. Pois é, esse aqui é o Marcos, que está colocando o zap dele à disposição para conversar com seu filho, para conversar com você, mãe, tirar toda a dúvida e para ofertar para tudo que tem lá na nossa grande FATEC, não é isso?
0: Sim, é isso mesmo. O curso OMS que você falou é uma nova modalidade de curso. O jovem entra no nono ano, ele tem 14, 15 anos, ele faz 3 anos de um curso que tem história, geografia, mas tem computação também. E depois ele faz mais 2 anos de FATEC. Então, mesmo que o jovem ele não queira ir para o lado da FATEC e concluir, ele sai de lá com uma formação na área de... biologia, matemática, pronto para o vestibular, e também uma formação em computação. Então, essa pessoa vai ser diferencial das outras. Ele vai saber utilizar as plataformas de inteligência artificial, construir programas, aplicativos. E permissão para falar sobre sua filha, ela é uma excelente aluna, ela é bastante dedicada, é muito educada.
1: Sim.
0: Ela está sempre no bom dia, olá professor. Então, ela está preparada, você criou muito bem como uma pessoa, um ser humano sensacional. Parabéns.
1: Então, olha, gente, FATEC é o caminho. E está aqui em Taquaritinga, está aqui, né? Eu vejo lá, eu vou todos os dias, né, levar a minha filha, buscar a minha filha lá na FATEC, né? E muitos ônibus, e chegam de Monte Alto, chegam da grande região, e eles têm que pegar ônibus para. E vêm porque sabem da importância da FATEC aqui em Taquaritinga. E o seu filho que mora aqui? E o seu filho está aqui pertinho, às vezes está ali do lado da coisa. Pois não, Alessandra?
2: Ô, professor Marcos, bom dia.
0: Bom dia, Ana.
2: Novamente, é um prazer estar falando com você nesta manhã. O professor anunciou a novidade do curso de Engenharia de Produção, mas nós já temos um curso de produção industrial aqui na nossa FATEC. Qual será a diferença entre essas duas graduações?
0: Excelente pergunta. Os dois são cursos superiores. A gestão da produção industrial é um curso de 3 anos focado em tecnologia. Então, é um curso superior em tecnologia. O curso superior em tecnologia é um curso lá dos anos 70, um estilo de curso lá dos anos 70, que é preparar o aluno rápido para o mercado de trabalho, dando o máximo de condições para ele já atingir um nível de capacidade técnica e já começar a ocupar cargos e funções. E o curso de tecnologia, então, ele tem 3 anos e tem disciplinas variadas. Já o curso de engenharia da produção, ele é mais denso. Como ele é focado em engenharia, ele tem mais matemática, ele tem cursos específicos da área de exatas, e ele é de 5 anos. Especificamente, esse curso ele vai ser anual, os outros cursos são semestrais, esse vai ser anual. São 5 anos de duração e o aluno ele sai como bacharel em engenheiro da produção. Então, o engenheiro da produção, ele acessa cargos diferentes dentro de uma empresa, cargos de liderança, uma função um pouco mais dedicada a um conhecimento específico, técnico, e é claro que envolve tecnologia também, mas ele está muito mais voltado a questões relativas a engenharias em si. É um mar bravo que estamos agora, né, aprendendo os desafios. Já estamos selecionando os professores, já estamos preparando a ementa das disciplinas para que em fevereiro a gente comece.
1: Olha, então, a FATEC está aí preparadinha para formar o seu filho, formar, né, a sua preciosidade. São cursos que estão aí em evidência, cursos que estão bombando no mercado aí. E se o seu filho, né, eu creio, né, tiver condições tiver interesse, vai se dar muito bem no mercado de trabalho, na sua vida pessoal, na sua vida profissional. Agora, professor, quero sair um pouquinho fora do aluno na FATEC para falar da importância da FATEC que deveria ter na nossa cidade. Eu tenho acompanhado, e estava acompanhando agora um texto do meu amigo Marquinhos Milani nas redes sociais, ele dizendo: quem viveu aqui em Taquaritinga nos anos 80, nos anos 90, não se conforma com a situação da nossa cidade hoje. E tudo também, isso está acontecendo, porque esses caras que governam a nossa cidade, eles esquecem que tem uma FATEC. Por que não formalizar parcerias com a FATEC, né? Esses nossos governantes que têm uma mente tacanha, assim, ou porque não querem mesmo, né? Querem ficar ali com a sua bolha. A FATEC não estaria aberta também, professor, para trabalhar junto com a cidade, governar junto com o nosso município, professor Marcos?
0: Sim, isso é o nosso intuito, a nossa vontade. Gostaríamos muito disso. Fizemos propostas ao prefeito, à Câmara, e alguns passos já começaram para desenvolvimento de projetos. Vai ser muito importante, porque os nossos alunos estarão lá dentro apoiando os professores, tem grandes professores com conhecimentos profundos e muita experiência que pode apoiar o poder público, sem dúvida nenhuma, na transparência, na gestão, nas finanças. Então, oficialmente, coloca a FATEC à disposição. Assim como tivemos essas tragédias recentemente, e o governador nos chamou, você viu, nós entramos, colocamos a FATEC à disposição do município para as escolas que foram afetadas, os diretores foram lá, visitaram a FATEC. Então, a FATEC, como você diz, faz parte da nossa cidade, faz parte da história da nossa cidade. Formamos mais de 10 mil jovens até hoje. Hoje nós estamos no semestre de número 69, são 69 semestres que os nossos jovens passaram por lá. Eu sinto que Taquaritinga é FATEC é Taquaritinga. Então, coloca à disposição, inclusive de vocês, da Canal 1. Estamos com um curso de inteligência artificial para a Polícia Militar, para os professores da unidade regional de ensino, para os diretores, para os supervisores, coloco à disposição também para os seus colaboradores aqui.
1: Vocês perceberam? Perceberam, né? Nós temos uma joia preciosa aí, nós temos uma joia preciosa aqui em Taquaritinga, que é a FATEC, e que quem deveria, né, deveria governar com parceria, não tem dado essa oportunidade para a FATEC mostrar. Não é para criar cargo, não, viu, gente? É para auxiliar, é ser uma voz auxiliadora, ser uma voz que encaminha, né? E obviamente tem muitos cursos, muitos profissionais ali aptos a isso. Fosse eu prefeito, não daria um passo sem antes conversar com eles e tê-los como parceiro. Fosse eu prefeito, eu não abdicaria jamais dessa preciosidade que é a nossa FATEC. Mas para você que está chegando agora, o nosso tempo já acabou, para você que está chegando agora, o professor Marcos esteve aqui para falar. Estamos nos últimos dias aí para você requerer a isenção na sua inscrição para os vestibulares 2027. E fazer as inscrições, repete para a gente, depois mais uma vez os cursos oferecidos.
0: Ah, muito bem. Está aberto, então, a isenção, os alunos que têm dificuldade financeira, que fazem parte da base da pirâmide, que são questão de vulnerabilidade, podem pedir essa isenção. Ela é feita no site vestibular FATEC, mas caso o aluno não queira participar da isenção, nós temos empresas que fornecem o pagamento do vestibular. São parceiras, que depois até contratam os alunos. Para amanhã, nós temos gestão da produção industrial e sistemas para internet. Para tarde, nós temos o curso de análise e desenvolvimento de sistemas e agronegócio. E para noite, todos esses cursos, à noite também. E o curso de gestão empresarial EAD, que aí é feito para quem já trabalha, quem está muito ocupado. Então, para o jovem, eu aconselho fazer um desses cursos de tecnologia. E para aquele que já é profissional, que já está com bastante tempo de trabalho e tem um dia ocupado, faz o EAD.
1: Professor, só uma perguntinha aqui, quem está nos ouvindo agora, quem é do agronegócio, lá tem curso de agronegócio, quem é da engenharia de produção, quem é da área de tecnologia, tem sua empresa, tá formando, pode ter alguma orientação de alguma forma da nossa FATEC, formar alguma parceria, enfim, querer que a sua empresa voe um pouco mais alto junto com a FATEC aqui em Taquaritinga, tem essa oportunidade?
0: Sim, nós temos o Núcleo de Inteligência Estratégica, que é formado por professores das mais diversas áreas, que assinam um convênio. Esse convênio é bastante simples e não tem nenhum custo, e os professores, eles trabalham juntos com o empreendedor, com o proprietário da empresa, com o gestor, na solução de problemas, e às vezes não é nem problema, às vezes é só para crescer, só para diversificar mercados, para criar novos produtos, para entrar na era do comércio eletrônico, que agora está movimentando muito, né, o comércio, está sendo uma grande salvação para o comércio, principalmente Taquaritinga. Então, outra coisa que nós colocamos à disposição: procure o Núcleo Estratégico de Inteligência Estratégica da FATEC. Temos professores como o Moacir, como o Guilherme, como o Branco, que são grandes especialistas, e eles vão apoiar as empresas, sim.
1: Então, deixe de brigar sozinho, né? Deixe de brigar sozinho na sua empresa, deixe de brigar sozinho aí na sua administração. Chama a FATEC de parceira, a FATEC está lá para atender você. Professor, foi um prazer recebê-lo aqui na Casa da Canal, viu? Prazer. Venha sempre tomar um cafezinho pra gente, principalmente trazendo pão de queijo da Pura Gula. Venha sempre tomar um café com
0: obrigado,
1: a gente, viu?
0: Essa voz poderosa, quando ele mandou um WhatsApp, Borcos, veio me visitar. Eu falei, puxa vida, esse me lembrou lá os anos 80, quando nós tínhamos aquelas vozes da Rede Globo, você se lembra? Sérgio Chapelém.
1: Ele está falando dos anos 80, e eu falo sempre aqui da geração do Caminho Suave. Ele falou assim: sou do Caminho Suave, né, professor? Sou lá da equipe do. Também foi formado, tanta gente boa que se foi formada pelo Caminho Suave. Aí está aí o professor Marcos.
0: Lembro como
1: também.
0: Se fosse hoje.
1: Um abraço para você, e toda a equipe, toda a família FATEC. Vou tomar um café agora, Rio. Vou comer um bolo de queijo lá com o professor.
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1: 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A Loto Fácil acumulou na noite de ontem, ninguém acertou a faixa principal, sorteio de hoje, 5 milhões de reais. A Quina também acumulou e o sorteio para hoje, 3 milhões e 400. Tem também a Mega Sena acumulada, 25 milhões para a noite de ontem. 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A Quina acumulou, viu? Ninguém acertou a faixa principal. 11, 14, 38, 43 e 74. Prêmio tá acumulado em 3 milhões e 400 mil reais. Ontem, 36 apostadores fizeram a quadra, do 8.200 cada qual. Loto Fácil, anote aí. 3, 5, 6, 7, 8, 9, 11, 12, 14, 15, 18, 20, 21, 23 e 25. Prêmio acumulou 5 milhões para hoje. Lembrando que a Mega Sena está acumulada em 25 milhões. 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Antes aqui, o Luiz Gessolo está me informando. 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E no domingo, no almoço, Juan e Molina. E vem aí o baile da primavera com a banda Doce Veneno. Dispensa apresentação, hein? Banda Doce Veneno, animando o baile da primavera, dia 26 de setembro, no Clube Náutico Taquaritinga. É imperdível, Zé Lucente.
9: No Centro Cultural São Pedro, logo no hall de entrada, havia uma placa que já não está mais por lá. De acordo com a matéria publicada no jornal Opinião, a placa que fazia referência ao ex-prefeito Wanderley Márcio e aos vereadores da época da reforma desapareceu. Hoje, não está mais lá no Cine São Pedro. Não há informação se a placa foi retirada para manutenção ou por algum outro motivo, mas seria muito importante que ela voltasse ao local. De acordo com a matéria do jornal Opinião, e a gente concorda com tudo isso, história de um prédio público não começa a cada nova gestão. Por isso, a gente vai atrás dessa placa e saber o porquê que ela foi retirada do local. É você, Edson.
1: Olha, do jeito que tá, não vai sobrar nada, né? Nem a placa. Do jeito que tá, encaminhando, não vai sobrar nada, né? E eu sou, meu Deus, eu fico aqui brigando, eu também sou inconformado. Estava lendo hoje o texto do Marquinhos Milani no Face, né? Eu leio tantas, né, pessoas dizendo, meu Deus do céu, o que fizeram, o que estão fazendo com a nossa Taquaritinga. Teve alguém que disse, a nossa cidade pérola hoje é cidade bijuteria. Não é mais cidade pérola, é bijuteria. Por quê? Por causa dos desgovernos, né? Dessa situação que nós nos permitimos. Por quê? Gente, vamos nos unir, né? Eu fico, ontem mesmo conversava lá com Dr. Michelone. Dr. Michelone vai estar aqui, viu? Vai estar aqui na Casa da Canal toda quarta-feira. Dr. Michelone vai ser o nosso convidado para falar sobre a área dele, né? Que é a hora de ortopedia, traumatologia, não é? Os cuidados, a prevenção, o que fazer depois disso, como tratar. Então, assuntos interessantes, o doutor Michelone vai estar por aqui, não é? E uma prosa boa ontem, com os amigos, né? Entre eles o doutor Michelone, estava lá o Beto, estava o Neto Polizel, a gente conversando, Delei Damiani, né? E todo mundo, e a gente é inconformado com essa situação. E o que nós vamos fazer? Vamos deixar assim? Edson, mas o que a gente só pode mudar essa situação? No voto. Mas a gente precisa qualificar pessoas para ser uma boa opção. Porque a depender dos partidos políticos são sempre os mesmos. Sempre os mesmos, né? E a gente já viu que isso aí não dá. A gente tem que mudar. A gente tem que formar parcerias, né? Conversar com pessoas, reunir a galera aí para tentar mudar essa história. Porque os ladrões vão estar sempre por aí, viu? Os ladrões vão estar sempre por aí querendo não desgarrar da teta. E a gente vai fazer o quê? Né? Muda a mosca, mas a mercadoria é sempre a mesma, né? Nós temos que mudar. Né? Ou você está conformado, você acha que está tudo bem, tudo ótimo, tudo maravilhoso. Vamos pensar nisso, vamos mexer nesse doce aí, todo mundo junto, ouvindo todo mundo para buscar soluções aí para tirar a cidade da situação que está. Você olha o nosso redor aí, as cidades estão voando, desgarrando. Itacoaritinga está nessa situação aí, ó. Nessa situação lamentável. 7h44, dona Alessandra Cazon, me ajuda aí, pois não.
2: Informação da região, porque uma tentativa de furto a uma caminhonete foi registrada na zona leste de Ribeirão Preto. De acordo com o boletim de ocorrência, a proprietária do veículo contou que estava em uma consulta médica e, ao retornar para a caminhonete, encontrou o retrovisor aberto e o vidro quebrado. Segundo ela, alguns objetos pessoais que estavam dentro do automóvel também foram levados. A proprietária estima que o prejuízo causado pela ação seja de aproximadamente R$3.000. Imagens de câmeras de segurança flagraram o momento em que dois bandidos agiram em plena luz do dia. O boletim de ocorrência foi registrado e essas imagens já estão à disposição da Polícia Civil.
1: Alô, Maria Tasso, um abraço para você também. A Maria Martins está sempre ligada aqui na Casa da Canal. Um abraço, viu, Zé Antônio de Lima. Abraçando a fantástica audiência aqui da Casa da Canal. E quando eu falo da gente conversar, né? Você é o prefeito, você não pode governar sem ter um conselho de notáveis, né? Você não pode governar sem chamar, por exemplo, o Marcos da FATEC, diretor da Marcos, chamar a ITEC, chama aí o pessoal do ITES aqui de Itacoaritinga, o Ricardo Ramos ali, empresários de Itacoaritinga, chamar um Tomás Canhadas, que sempre esteve aí junto com grandes empresas multinacionais que hoje estão aí, tá aqui na cidade. Por que não ouvir um Tomás Canhadas, ouvir os empresários da nossa cidade, qual o caminho que a gente tem que seguir, o que a gente tem que investir? Mas não, a gente deixa na mão desse povo aí, ó, desse povo que só sabe fazer isso que estão fazendo, né? Itacoaritinga não é governada, gente. Brasil não é governado. Brasil é saqueado. Nossa cidade não é governada. Tá no mesmo caminho aí. Tá no mesmo caminho. E vamos continuar assim? Vai continuar assim? Desse jeito? Alô, Luciano Oliveira, um abraço para você. Abraçando também aqui a nossa querida Margarida, sempre ligada aqui na Casa da Canal. E o Zé Lucente tem informação pra gente. Põe na tela.
9: Que coisa, hein? Na tarde da última quarta-feira, o coletor de lixo Davi William Serafim, 40 anos de idade, morreu após ser atropelado pelo próprio caminhão da empresa Colorado, que presta serviços de coleta para a prefeitura de Matão. O acidente aconteceu no bairro Cidade Jardim. Segundo informações da Polícia Militar, confirmadas por imagens de câmeras de monitoramento, o acidente aconteceu quando o veículo fazia uma curva durante a coleta. A vítima teria esbarrado na porta do caminhão, do lado do passageiro, caído no chão e, em seguida, atingido aí por rodas do veículo. Meses atrás, Davi já havia sofrido ferimento no braço após ser atacado por um cachorro, também durante o seu trabalho. O acidente será investigado pelas autoridades de Matão. Fatalidade. É você, Edson.
1: Profundamente lamentável, né? Trabalhador, vítima quando em serviço, né? Eu fico inconformado com essa situação, né? Tanto vagabundo por aí, né? E o cidadão morre trabalhando, morre em serviço. E não é o primeiro, nós já tivemos aí, questão de mês aí, outra vítima fatal e também coletor de lixo, né? Também coletor de lixo. 7h48, você já pode ligar aqui na Casa da Canal para concorrer ao Marmitex da Rotisserie Ipiranga. 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
1: Abraçando aqui com muito carinho a Maria Josefa, que está aniversariando hoje, né? A filha Josefa, também aqui a Joelma, a Ivoneide, os filhos Ailton, do José, do Hélio, parabéns dos netos e netas, né? Parabéns, Maria Josefa, felicidade aí no seu dia. Alô, Peixinho, lá de Santa Adélia, ligado aqui na Casa da Canal. Quem tá aqui também mandando o seu recadinho é o Ney, o Patrick, Marquinhos, todos lá da oficina, sempre ligados na melhor. Abraços aqui pro Marcos Menezes, o Bira Neto, tá sempre ligado. Pessoal que não perde um programa, né? Marina Barros. É a equipe, é a audiência qualificada aqui da Casa da Canal. Tem mais informações com o Zé Lucente? 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Doutor Chassis, o Robertão, chamando o Zé Lucente, a informação.
9: Uma mulher, ela teve a bolsa levada com documentos pessoais, cartões bancários, telefone celular, roupas e chaves, enquanto trabalhava em um estabelecimento destinado a festas na Avenida Washington Luiz, na Vila São Sebastião, aqui em Taquaritinga. Segundo informações do boletim de ocorrência, a vítima contou que estava trabalhando no estabelecimento e por volta das 21h30 deixou seus pertences sobre um armário localizado próximo à porta lateral do espaço. Quando retornou ao local aproximadamente 1h30 da madrugada, constatou que a bolsa havia desaparecido. Entre os objetos levados estavam RG, Carteira Nacional de Habilitação, Título de Eleitor, 2 cartões de débito, sendo um do Banco do Brasil e outro do Itaú, além de um celular Motorola G20 na cor rosa. Também foram relacionados no boletim uma mochila marrom, uma blusa de frio, uma camiseta, um chinelo e as chaves da residência e também as chaves de uma motocicleta da vítima. De acordo com o relato, a porta lateral do estabelecimento permaneceu aberta durante o período e permitiu então fácil acesso até a sua bolsa. A vítima acredita que uma pessoa desconhecida possa ter entrado no imóvel e levado seus pertences. No entanto, ela ressaltou à polícia que não presenciou o furto. Outro elemento que poderá contribuir para o esclarecimento do caso são eventuais imagens de câmeras de segurança instaladas nos imóveis vizinhos. Conforme o registro, a vítima informou que alguns locais próximos possuem sistema de monitoramento. O caso foi registrado na Delegacia de Polícia de Itacoalitinga como furto consumado. A ocorrência ficou agora sob apreciação da autoridade policial. Até o momento, não há informações sobre a identificação do responsável ou a recuperação dos objetos que foram levados. Mas as investigações prosseguem. É você, Edson.
1: Agora são 7h54, exposição Um Concerto para Conceitos Vagos. O Chico Gaboso está convidando a gente aqui para essa exposição, cuja abertura será hoje à noite, lá no Espaço Cultural Ricardo de Luca. No, embaixo, né, o térreo da Câmara Municipal de Itacoaritinga, Espaço Cultural Ricardo de Luca. Pintura, fotografia, desenho, memória e imaginação em uma composição aberta ao olhar de cada um. Um concerto para conceitos vagos. Isso, abertura hoje, 7h30 da noite, e a visitação a partir de amanhã até o dia 3 de setembro no Espaço Cultural Ricardo de Luca, aqui em Itacoaritinga, Alessandra.
2: E a concessionária que administra as rodovias aqui da nossa região está informando que nesta quinta-feira, na continuidade, as obras de intervenções, manutenções e melhorias na rodovia Washington Luiz e também na região da rodovia Carlos Tonani, Nemésio Cadete e Laurentino Mascari. Em Itacoaritinga, a rodovia Washington Luiz, a SP-310, principalmente no trecho em São José do Rio Preto, estará com as obras de diurnas nos dois sentidos, entre os quilômetros 228 ao 454. Já pela rodovia Carlos Tonani, Nemésio Cadete e Laurentino Mascari, as obras acontecerão nos quilômetros 119 ao 212. Essas obras e os trabalhos acontecem das 7 horas da manhã até às 5 horas da tarde. Mas o cronograma também está sujeito a alteração e pode ser acompanhado através dos informativos aqui no rádio. Os motoristas devem redobrar a atenção para evitar acidentes e manter a segurança dos seus colaboradores que estão pelas estradas.
1: Alô, Lídia Turci, alô, Mauro Rabelo, ligados aqui na Casa da Canal. Um abraço, um bom dia para vocês, viu? Abraçando sempre com muito carinho aqui essa fantástica audiência da Casa da Canal. Alô, Claudião, tá ligado aqui na Casa da Canal, passou por aqui também Mauro Morelato, um abraço, um bom dia para vocês. Eclipse quase total da Lua será visível no Brasil. A informação, Denise Coelho.
12: O mês de agosto vai ter mais um espetáculo astronômico. Ao contrário do que ocorreu com o eclipse solar no último dia 12, em que o fenômeno não pôde ser visto no Brasil, desta vez os brasileiros vão poder finalmente olhar para o céu e apreciar o eclipse lunar quase total. Como explicam os astrônomos do Observatório Nacional, que é uma unidade do Ministério da Ciência, Tecnologia e Inovação, essa é uma regra da mecânica celeste, ou seja, antes ou após um eclipse solar, ocorre o eclipse lunar, no intervalo de 2 semanas, devido ao alinhamento dos astros. Apesar de parcial, esse eclipse vai ter uma magnitude impressionante, inclusive com a coloração avermelhada, como esclarece a astrônoma Josina Oliveira do Nascimento.
13: A coloração avermelhada é a coloração que a Lua adquire depois que ela está totalmente dentro da umbra, que é a sombra mais escura da Terra. Então, enquanto ela está entrando na umbra, acontece o eclipse parcial. O aspecto da Lua, que ela está toda iluminada, é a Lua cheia, você começa a perceber que ficou uma pontinha pretinha, e depois essa pontinha vai aumentando, aumentando, aumentando, e em formato de mordidinha, como um círculo entrando dentro de outro círculo, e quando ela está quase entrando totalmente dentro da umbra, ela começa a adquirir essa coloração avermelhada.
12: O processo todo visível começa às 11h34 da noite deste dia 27 de agosto e termina às 2h52 da madrugada do dia 28 no horário de Brasília.
13: O início do eclipse penumbral vai ser na noite do dia 27 de agosto, 22 e 24. Quando a Lua entra na penumbra, olhando para ela, a gente não vê diferença nenhuma, continua totalmente iluminado. Mas a partir de 23 e 34 vai começar o parcial. Então você vai começar a ver um pontinho escuro e depois vai aumentando, aumentando, até que já no dia 28, 1 hora e 13, é que você vai ter o máximo do parcial. 96,2% do disco da Lua vai estar obscurecido e ela já deve começar a tomar uma tonalidade avermelhada. Outra vantagem é que o eclipse lunar não vai exigir nenhum rigoroso cuidado, como vidro de soldador, para evitar danos permanentes à retina, que é necessário no caso de um eclipse solar. O eclipse da Lua é totalmente seguro e vai poder ser visto de qualquer localidade. Como de costume, o Observatório Nacional vai fazer a transmissão ao vivo em seu canal no YouTube, com a participação de especialistas. Saiba mais e confira os horários no site www.gov.br/observatório, sem os acentos.
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15: Olha, esse aqui é o prédio do Cine Teatro São Pedro, né? E uma polêmica surgiu no jornal Opinião, mostrando aí o desaparecimento de uma placa de reforma e restauração de cinema que aconteceu em Taquaritinga no mês de agosto de 2022. Inclusive, a gente tem a foto dessa placa, o Matheus pode até colocar no ar aí para as pessoas entenderem, né? Eu vim aqui para também tentar entender onde está essa placa. Eu fui recebido pelo secretário Jonas, né, que não quis falar nesse momento sobre esse assunto, disse que vai procurar por essa placa ali pelo almoxerifado, disse também que quando ele entrou a placa não estava mais por aqui. Eu entrei em contato com o Tiago Duarte, ex-secretário, que também figura nessa placa, o nome dele, e ele disse que tem foto aí de onde essa placa estava colocada. A gente está aguardando para fazer toda a confrontação, né? Mas na verdade é o seguinte, ó, você entra aqui, existe uma placa da Caixa Econômica, né, inclusive consta o nome do Vanderlei, mas a placa que tem o nome dos vereadores e fala da reforma e construção em agosto de 2022, ela não está aqui no teatro. Então, o Jonas, que é o secretário de Cultura, se comprometeu em procurar por ela e 11h30 ter uma resposta para a gente, se ele achou ou não, né? E a gente vai, é claro, ficar cobrando aí onde está essa placa que estava colocada, de acordo com o Tiago Duarte, aqui em uma das paredes do Cine Teatro São Pedro. Vamos aguardar, Edson. Eu deixo com você.
1: Vamos aguardar. Mas vamos esperar sentado, né? 8h07, Alessandra Cazon, central de redação, pois não?
2: Durante um patrulhamento, o policiamento rodoviário apreendeu uma carga de vinhos, medicamentos e insumos estéticos ilegais em uma rodovia aqui da nossa região. Na vistoria, em um Chevrolet Onix com placas de Belo Horizonte, foram encontrados vinhos, azeite, medicamentos para emagrecimento e diversos insumos utilizados em procedimentos estéticos, incluindo preenchedores corporais e produtos injetáveis. Ao todo, 144 itens foram apreendidos, com valor estimado em R$ 196 mil. Os ocupantes desse Chevrolet Onix foram encaminhados para a Delegacia da Polícia Federal e os produtos ficaram apreendidos para posterior perícia. Após prestarem depoimento, dois envolvidos foram liberados juntamente com o automóvel.
1: 8:08, Brasil à deriva, saqueado pelos maiores ladrões da história desse país, né? E com isso, a indústria brasileira aumenta cada vez mais o seu pessimismo com relação ao que vem por aí, né? É aquilo que a gente fala, né? Nada é tão ruim que não possa ser piorado com esse tipo de governo, né? Hoje, com certeza, está muito melhor do que no mês que vem. Valquíria Rios tem mais informações.
16: O número de setores industriais pessimistas caiu de 26 para 25 em agosto. Segundo o levantamento da Confederação Nacional da Indústria, empresários de apenas 4 segmentos estão otimistas em relação às condições atuais e às perspectivas dos negócios e da economia. O pessimismo está menos disseminado. Ainda assim, em relação a julho, o índice de confiança do empresário industrial caiu em 16 dos 29 setores. Por outro lado, o ICEI subiu em 13 segmentos. A especialista em políticas e indústria da CNI, Larissa Noco, explica o cenário.
17: Essa recuperação que aconteceu de julho para agosto pode ser atribuída em alguma medida à decisão do Comitê de Política Monetária de corte da taxa básica de juros, que aconteceu aí no início do mês de agosto. Apesar dessa leve recuperação da confiança, o indicador segue mostrando por 20 meses consecutivos um estado de falta de confiança.
16: Entre esses setores que mostram confiança estão os produtos farmacêuticos e farmacêuticos, o setor de bebidas, setor de impressão e reprodução e o setor de produção de equipamentos de informática. De acordo com a especialista Larissa Noco, em relação aos resultados para a região do país, houve avanço da confiança dos empresários no Nordeste e Sudeste.
17: Ainda assim, somente a região Nordeste se encontra num estado de confiança, enquanto as demais mostram estado de falta de confiança. Houve uma transição da região Centro-Oeste do estado de confiança para o estado de falta de confiança em agosto.
16: O levantamento aponta que a falta de confiança em relação às perspectivas dos negócios e da economia segue generalizada entre todos os portes de empresas.
1: Agora 8:10, mais 10 minutinhos aqui na Casa da Canal. 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
1: Meu amigo Daniel Ordine, sucesso, hein, da família Ordine, o Daniel, esse cantor maravilhoso aqui em Itacoaritinga, ele tá fazendo um depoimento, eu falei há pouco do Espaço Bela Rosa, bem-estar, né? E o Daniel tá dizendo, Edson, emagreci 18 quilos no Espaço Bela Rosa, bem-estar. 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Maravilha, obrigado, viu, Daniel Ordine, dando aí o seu testemunho sobre o Espaço Bela Rosa. Silas Oliveira, Ronaldo Pereira, tá todo mundo ligado aqui na Casa da Canal, tá aqui também o

0: 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Copa do Brasil, ontem jogo de ida. O Palmeiras no Allianz Parque venceu ao Santos, né? Por 3-0. Palmeiras sobrou na partida porque nós temos covardes no time do Santos, né? Neymar não jogou. Não jogou porque é covarde. Ele só joga com Chapecoense. Quando é Palmeiras, quando é Flamengo, ele tem problema de sobrecarga, né? É covarde, né? Assim como o Gabigol. E o Palmeiras deitou e rolou. O Palmeiras não tem nada a ver com isso, não é verdade? Flaco Lopes, mais uma vez, foi lá e meteu na rede. Ô, Gaião, conta pra gente aí.
1: Alô, amigos da Casa da Canal, eu, José Roberto Gaion, trazendo aí as informações dos quatro grandes clubes de São Paulo. 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Em nome da Pousada D&D, o Palmeiras venceu o Santos por 3-0. Após o jogo, o técnico Abel Ferreira falou da excelente vitória, elogiou muito a presidente do Palmeiras, Leila Pereira, sua comissão técnica pelas apostas em jogadores da base. Ontem Heitor entrou, foi mais um lançado e mais uma aposta do excelente trabalho também feito por João Paulo Sampaio. A base, o Palmeiras ontem não teve Alan, nem vai ter mais. O jogador foi vendido para o Manchester City. O Palmeiras está faturando aí 260 milhões nessa negociação. O Palmeiras fez 3-0, poderia ser mais um 6 pelo menos, chutando por baixo. O Santos pouco produziu, também pudera. Gabigol entrou apenas no segundo tempo. Neymar foi relacionado, mas sequer viajou. Com o tempo, mais lúcido, foi outra vez reserva. Sendo assim, o caminho ficou livre para o Palmeiras fazer 1, 2, 3 e desperdiçar diversas chances claras de gol. Enfim, Flaco Lopes desfilou no gramado. Andreas, o maestro, um gol e um passe. E o jogo ele foi tão simples para o Palmeiras que hoje o palmeirense está reclamando mais dos gols perdidos do que os gols feitos. Agora o time volta a campo no Campeonato Brasileiro. Líder começa a pensar no Mirassol, partida de domingo, 18 horas e 30 minutos. 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E após a derrota para o Palmeiras, o técnico Cuca classificou como inadmissível o futebol apresentado pela equipe, que deu apenas um chute no gol do Palmeiras em 90 minutos. O Ilharão também falou que falta ao Santos corrigir erros para depois pensar no jogo da volta. O treinador Cuca lembrou que antes de pensar na partida de quarta, tem o Corinthians ainda no domingo. O Santos está apenas 2 pontos do rebaixamento. O treinador também exaltou a equipe do Santos nos primeiros 30 minutos, onde a equipe teoricamente fez uma boa partida até o gol tomado. Com o resultado adverso, o time teve que correr atrás do prejuízo, deu espaço ao rival. Sobre Neymar e Gabigol fora, Cuca explicou que as questões do Neymar é aquilo que todos nós já sabemos, e também controle de carga, e Gabigol foi algo tático. Antes da bola rolar, Alexandre Matos também em entrevista garantiu que Neymar está 100% para as partidas. Gabriel Brazão não passou impune,

0: grande maioria dos santistas e de quem acompanhou o jogo tem convicção que o gol era defensável, querendo ou não, ajudou muito o Palmeiras no crescimento da partida. Então, Palmeiras 3, Santos 0, jogo da volta na próxima quarta-feira na Vila Belmiro, talvez com Neymar. Já Corinthians e São Paulo, Corinthians tem o retorno de Yuri Alberto à disposição contra o Santos. André também participou dos treinos, entretanto ainda deve ficar fora do confronto desse fim de semana. São duas peças importantes que o Corinthians está recuperando para o jogo da Libertadores daqui a duas semanas. A volta do querido Yuri Alberto é importante porque tanto Pedro Raul como o Guinegão não mostraram a serviço quando tiveram oportunidades. O Corinthians segue negociando o André com o Nottingham Forest. Os ingleses estariam dispostos a pagar 95 milhões de reais para ter o meio-campista. Já o São Paulo segue a preparação para o duelo contra o Red Bull Bragantino. A partida será sábado, 21 horas. Dorival Júnior tem dúvidas para saber quem vai jogar na vaga do Calleri. O argentino ainda não treinou nessa semana. Gustavo Santana tem recebido alguns minutos. Foi ele que entrou contra o Juventude. A dúvida também expõe a falta de um reserva definido no elenco, no sistema de jogo. André Silva e Rayan Francisco, que são as opções, são jogadores que estão tendo poucas minutagem. Arboleda e Vitor Sá, que ficaram de fora dos últimos jogos por problemas musculares, treinaram normalmente. Bobadilha segue sendo avaliado diariamente. Ele sente dores no joelho e vem fazendo um tratamento paliativo para amenizar os problemas. 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As informações do Quarteto Paulista, comigo, José Roberto Gayon.
1: 8:22. Obrigado, Gayon. Atualizando as informações do seu time do coração aqui na Casa da Canal. A Edna me informa que o Fernando Augusto Valência faturou aqui o Marmitex da Rotisserie Ipiranga. Alô, Fernando Augusto Valência. 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Olha, quem está aqui na Casa da Canal é a Morena. A Morena mora lá no Francisco Romano, né? E a gente não faz esse tipo de pedido aqui na Casa da Canal, né? Porque todo mundo quer por isso, né? Mas ela conta a história de que o pai dela está construindo dois cômodos para ela. Ela é separada do marido, tem dois filhos, paga aluguel, aquela história toda, né? E ela está pedindo aqui telha de eternite, se alguém tiver de 2,60. Telha de eternite, às vezes você tem até aí na sua casa, não está utilizando, está em boas condições. Se você quiser doar, né? Tá precisando aqui de quantas telhas de eternite? 6 telhas, né? 6 telhas de eternite. Quem tiver para doar, o telefone da Morena é o 996-408927. 996-408927. Ou pode ligar aqui na Casa da Canal, né? É a Morena que mora ali no Francisco Romano. Mora não, no Francisco Romano. E o pai está construindo lá dois cômodos para a filha. 8:24, Alessandra Cazon, Central de Redação, em nome de Nove Estradas e News Construtora. 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
2: A empresa JBS, no Distrito Industrial, está contratando operador de produção. 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
1: Zé Lucente chegando, Ruas Taquaritinga, com a sua informação final, põe na tela, Zé.
3: A Black Eagle Motoclube aqui de Taquaritinga promove no dia 27 de setembro a 9ª edição da Bênção dos Motociclistas na cidade. O evento será realizado na Praça Dr. Valdemar D'Ambrosio, a Praça Centenário, no centro de Taquaritinga, com programação voltada aos motociclistas e à comunidade. 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Participe. É você, Edson.
1: São 8:26, 8:26, a gente estava falando aqui na situação da nossa cidade, sou basicamente inconformado com a situação aqui de Taquaritinga, mas inconformado também com a situação do nosso país, né? Infelizmente não é só eu, não. Dom Adair José Guimarães, que é bispo da diocese de Formosa, igreja lotada, e ele fez esta oração.
4: Um bispo indiferente com o pecado do seu povo, indiferente com a imoralidade no mundo, indiferente com as injustiças, com as misérias, com a corrupção do país, ele não está sendo profeta. Você tem que falar, você tem que defender os pobres. E defender os pobres não é só levar uma cesta para quem está passando necessidade. É defender os pobres contra o sistema opressor, comunista, corrupto, miserável, que coloca milhões de pessoas na miséria, que expurga a família, que prega ideologia de gênero, que defende aborto. Tem que condenar isso. Então, minha irmã, que você que me falou, se isso é ser radical, vai ser daí para diante. Não tem como voltar atrás. É duro para nós encontrarmos um doente que precisa de uma cirurgia e que está na fila do SUS há 2 anos. Alguma coisa está errada. Porque todos nós pagamos impostos e o Brasil é o país que mais paga imposto no mundo. Então nós deveríamos ter uma saúde de primeiro mundo, escolas de primeiro mundo. Nós precisaríamos ter uma segurança perfeita. O Brasil deveria estar livre do narcoterrorismo. Não estamos por quê? Porque alguém está roubando os impostos. Alguém está desviando. Por isso a gente não cresce. É triste. Feliz, meus irmãos, é quem permanece fiel, mesmo quando ninguém está olhando, ninguém está vendo, ninguém está vigiando. A nossa fidelidade, ela deve ser no silêncio. Com certeza, muita gente em Brasília não dorme com a consciência limpa, porque quem rouba dos pobres, quem atropela o processo natural da justiça, quem se omite, quem mente, quem participa dos arranjos da corrupção, da mentira, dessa prostituição moral que nós estamos vivendo nos três poderes da República, não pode dormir tranquilamente. Como dormir? Se você, mesmo pagando quase 30 mil reais de aluguel de uma mansão, e sabe que tudo que está ali é tirado da corrupção. Eu não sei, mas é para ser muito difícil de dormir. Feliz, meus irmãos, é quem consegue deitar e dormir e levantar de manhã agradecendo a Deus porque a sua vida é limpa. Você é honesto no seu casamento, na sua família, nos seus negócios, no trabalho que você faz. Aqueles que administram, que ajuda o povo a dormir com tranquilidade.
1: Quem é honesto em casa, com a família, quem é honesto no trabalho, quem é honesto no seu dia a dia, quem é honesto na sociedade. Que essa seja a nossa oração com o Dom Adair José Guimarães, bispo da diocese de Formosa, lá no estado de Goiás. Filho de Deus amoroso, que ele te abençoe e te guarde. e faça resplandecer seu rosto sobre ti, te conceda a graça. Que esse Deus amoroso e misericordioso volte para ti o seu rosto e te dê a paz. Que esse mesmo Deus abençoe a minha e a tua família. Amém. Que o Deus amoroso abençoe grandemente a Maria Josefa, que está aniversariando hoje. Parabéns, um beijo da Josefa, da Ivoneide, Joelma, do Ailton, José, do Hélio, todos os netos e netas abraçando Maria Josefa pelo aniversário hoje. Hoje é aniversário de casamento do Cláudio e da Vânia. Alô, Cláudio, alô, Vânia. Saúde e paz para vocês, viu? Muita paz, muita saúde. Deus os abençoe sempre, abençoe aí a vossa casa sempre e cada vez mais. Você também está aniversariando? Deus esteja presente na sua vida, viu? O que a gente deseja de coração. Agora é com ele, agora é com Deus, Simar Guissoni, agora é manhã em Super Alto Astral. Na segunda edição tem mais e a gente se fala. Até lá.
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0: 8h33.
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0: Olha, ontem à tarde, chuviscando a tarde toda, o céu estava nublado. Hoje, muito sol por aqui, com mínima de 16. A máxima vai chegar a 30 e sem previsão de chuva.
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1: A programação desta manhã de quinta-feira, gente, já é quinta-feira, 27 de agosto, hein? Muito bom dia. Depois de você ter acompanhado as notícias, você esteve com as informações dentro da primeira edição do canal Uma Notícia. Olha, ontem à tarde chuviscou, céu nublado, encoberto, né? A gente imaginava que a temperatura ia cair mais. Hoje pela manhã, o dia amanheceu ensolarado, hein? Que mudança, hein? Que mudança. 8:35, deixe o seu bom dia, deixe a sua participação. O nosso WhatsApp é o 16, é o 3252-7293. 8:35.

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se ligando aí no Natanzinho. É, Natanzinho Lima, e até quando? 8h44 aqui na programação da manhã. Começando o seu dia.

0: querido amigo Delcimar, tudo bem com você? Comigo tudo bem, graças a Deus.
1: Que bom.
0: Delcimar, eu gostaria de ouvir a música com o Zezé, Irmão da Lua, Amigo das Estrelas.
1: Força, força!
0: Ofereço pra você, pra toda a família Rocha lá de Cândido Rodrigues, pra minha mamãe Conceição Rocha, que não perde um programa seu.
1: Ô, dona Conceição!
0: É seu ouvinte de todos os dias.
1: Bom dia!
0: Os meus vizinhos aqui, o seu Francisco e a dona Terezinha, que estão ligadinhos no seu programa também todos os dias.
1: Alô, alô!
0: Não perde um programa seu.
1: Bom dia!
0: Todo dia estão ligadinhos no seu programa.
1: Alô, seu Francisco! Alô, dona Terezinha!
0: E todos que estão curtindo a canal. Tá, né? Cada um tá super de bem com a vida. Uma boa quinta-feira, meu amigo. Um abraço.
1: Ó, força aí, viu, Cidinha? Força, Sidoca, pra cantar junto com o Zezé de Camargo essa música, viu? Força, hein? Força que você vai conseguir cantar, tá bom? Manda um bom dia pra Maria Tasso, a Luzinete. Alô, Luzinete. Pro Zé Antônio de Lima também. É, bom dia aqui pro Vanderlei. Vanderlei, alô Vanderlei, tá ligado aqui na programação? Pro signo de Áries, pro signo de Touro e também pro signo de Gêmeos nesta manhã ensolarada. Será que a Sidoca vai conseguir cantar? Aí vai fazer uma força pra cantar com o Zezé de Camargo, hein, Cidinha Rocha? 8h46, parece que a veia do pescoço do rapaz vai explodir quando ele canta essa música, né? Você percebeu ou não? Eu vi, assistiu o vídeo, né? Do Zezé cantando essa música. Que situação, tá esquisito essa música dele. Faz uma força, menina, que você nem imagina, viu?
2: Previsão para os nascidos entre 21 de março a 20 de abril. Áries.
1: Olha, vou começar aqui o horóscopo. Você enxergará com clareza o que funciona, o que atrapalha nos seus métodos de trabalho. Corte um hábito que rouba energia. Passe adiante as tarefas acumuladas. A saúde responderá bem. Há ajustes simples no sono, na alimentação, tá? O cansaço da semana começará a aparecer. Não estique os compromissos. O segredo de hoje será controlar a ansiedade, viu? O segredo será controlar a ansiedade, Ariano. Pondera, hein?
2: Previsão para os nascidos entre 21 de abril... a 20 de maio.
1: Touro. É, pondera, viu, Ariano, né? Se você quer controlar a ansiedade, então pondera, tá? Uma conversa franca, Touro, definirá o rumo de uma relação ou de um projeto em grupo. Assuntos dos filhos encontrarão solução no diálogo aberto. Sem sermão, hein? Conte com uma criatividade para dar forma ao que imaginou. Um programa cultural fechará bem o dia. Convites de amigos, opções estimulantes não faltarão. Um encontro carinhoso falará alto ao coração, viu, Taurino?
2: Previsão para os nascidos entre 21 de maio a 20 de junho. Gêmeos.
1: Olha, lindo momento no amor. Arme uma viagem a dois. Crie novas memórias com o par. Será ótimo momento também para publicações, para divulgação do trabalho. Experiências passadas inspirarão inovações, evolução da carreira. As conquistas financeiras virão mesmo que demorem um pouco. A vida social será cansativa. Prefira estar em família. Prestígio tá em alta, geminiano. 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Alô, Fiat Confiale. 8:50 agora. Voltamos aqui para o nosso WhatsApp da canal. Atendendo aqui a minha amiga Sidoca lá de Agulha, que pediu aqui a música do Zezé de Camargo. Zezé de Camargo, é isso, Sidoca? E que vai cantar junto com o... vai ajudar o Zezé de Camargo a cantar. Parece que ele vai explodir inteiro, meu amigo. Respondeu. É verdade, né? Parece que vai explodir o rapaz. Alô, bom dia pro Éder. Alô, Éder, tuque tuque. Alô, Éder, bom dia. Tem mais gente aqui.
3: Bom dia, Delcimar, Vilma Dong, tá ligadinha. Delcimar,
1: oi.
3: Sabe que música que eu gostaria de ouvir, que faz tempo que eu não ouvo? Aquela do Roberto Carlos, com a Americana. Se for possível, né? Se não for possível, tá na canônica de Vem com a Vida, Delcimar.
1: Só que eu quero saber a música, que agora ainda não captei a sua mensagem, minha querida Vilmita, Vilminha Dong. A Michele do Jardim Escalize tá ouvindo a gente. Boa quinta-feira, já é quinta-feira. Quintou, hein, Michele? Jardim Escalize tá na sintonia.
4: Bom dia, Delcimar.
1: Bom dia.
4: Manda música, chama o Samu aí pra mim ouvir. Vou oferecer pro meu esposo João Domingos. Vai para meus filhos, vai para todos da minha família. Vai lá pra Helene Embo. Aí para todos os ouvintes.
1: Tá.
4: Tá bom, Delcimar? Uma boa quinta-feira para você.
1: Boa quinta aí também, Maria Domingos Santadelli. Antes de chamar o SAMU, bom, vou chamar o SAMU para atender aqui o Zezé de Camargo, então, tá bom? Irmão da Lua e amigo das estrelas.

0: Marcos Ribelotti, pena que você já namora. Chama o SAMU, né? Chama o SAMU pra minha amiga, a Maria Domingos, né? Já chamei o SAMU pra você, viu, Maria Domingos? Aí em Santa Adélia. 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

0: Bom dia, canceriano, como você está nesta manhã? Depois de uma quarta-feira chuvosa à tarde, né? Dia ficou nublado ontem, muito sol por aqui neste amanhecer, né, canceriano? Acordos, assinaturas, apresentações fluirão positivamente. Uma ideia luminosa poderá destravar um projeto. Coloque em prática hoje mesmo. Notícias de irmãos ou então vizinhos pedirão atenção e respostas carinhosas. Troque confidências com a família. Arrume a casa, invista em conforto. Será ótimo momento para consolidar a carreira. Firme um novo contrato aí, viu, ô canceriano?
1: Previsão para os nascidos entre 23 de julho a 22 de agosto.
0: Leão. Administre seus recursos com clareza. Você entenderá como ganhar mais dinheiro, eliminar desperdícios e quais decisões tomar para manter o orçamento equilibrado. Um talento seu poderá proporcionar um rendimento extra. Valorize o que só você sabe fazer. Corte as compras que não fazem falta. Você também poderá firmar um acordo que dará suporte financeiro, leonino.
1: Previsão para os nascidos entre 23 de agosto a 22 de setembro. Virgem.
0: Para os virginianos, caminhos de maior realização pessoal estarão iluminados. O dia será muito positivo para planejar o futuro, inovar o trabalho. Foque em soluções práticas. Uma proposta estimulante poderá abrir um novo caminho na carreira ou garantir aí um dinheiro extra. Será bom momento para vencer os desafios financeiros e começar um novo ciclo de vida. Atente aí, ô virginiano! 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Mandando para Maria Assis, pro Vavá, bom dia. Mandando aqui pro Faustão. Ô Faustão, bom dia, boa quinta-feira. Pro Zé Antônio de Lima, mandando bom dia. Mandando bom dia também aqui no zap da canal pra Silvia Micali, 9 horas e 8 minutos.

0: na programação da Canal É Toda Mulher, 9 horas e 21 minutos agora, viu? Mandar um alô aqui pro nosso ouvinte, que é o Diego Lima. Curtiu aí a música do Danilo e Davi, ô Diego Lima? Eu não sou terapia. É isso aí, Diego Lima. Valeu, hein? 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
1: Previsão para os nascidos entre 23 de setembro a 22 de outubro. Libra.
0: Ah, nesta manhã de quinta-feira, acompanha as previsões, os librianos e as librianas, hein? O dia pedirá um pouco de tranquilidade. Aproveite para cuidar da saúde física e também da saúde mental. Ir mais fundo na terapia, encontrar soluções definitivas de um assunto antigo com serenidade. Finalize o que não está funcionando discretamente. O corpo pedirá pausas, intercale tarefas com momentos de relaxamento. E um banho longo e dormir cedo completarão aí o roteiro. Nada melhor do que uma noite de sono bem dormida, não é, libriano, libriana?
1: Previsão para os nascidos entre 23 de outubro a 21 de novembro.
0: Escolhas as pessoas certas e tome as decisões com mais segurança. Você saberá com clareza quem está de fato ao seu lado. Um convite de colaboração chegará em uma boa hora e veja os valores. Veja se os valores combinam antes de aceitar. Planeje o futuro com metas realistas, sem idealizar demais. No amor, um gesto de confiança aprofundará o vínculo. Amplie as amizades, hein, escorpião?
1: Previsão para os nascidos entre 22 de novembro a 21 de dezembro. Sagitário.
0: Você poderá encerrar uma parceria ou um projeto em grupo e começar outro melhor. Amplie as comunicações de trabalho, lance ideias, brilhe nas reuniões, divulgue o que você faz em outros lugares. Encontros de hoje abrirão portas e despertarão uma nova motivação. Circule, descubra novidades, soluções práticas aparecerão no caminho. Sucesso pela frente aí, ô Sagitariano, Sagitariana, 9 horas e 24 minutos. 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

Olha, esta quinta-feira com previsão de pancadas de chuva e com trovoadas isoladas no centro-leste de Minas Gerais, oeste do Rio, do Espírito Santo, viu? Nestas áreas o Instituto mantém aviso laranja de perigo para tempestades. Grande parte aí de Minas Gerais, Rio e também Espírito Santo. Também a possibilidade de chuva isolada no nordeste do estado de São Paulo, viu, gente? Por aqui, o dia amanheceu, ao contrário de ontem, que estava nublado e encoberto, amanheceu ensolarado nesta manhã de quinta-feira. Mandando bom dia para quem? É a Maria Josefa que está recebendo os parabéns da filha Josefa, da Ivoneide, da Joelma, do Ailton, do José, do Hélio. Alô, Maria Josefa, parabéns pelo aniversário, a filha Josefa, é isso aí, estamos cumprimentando, estamos mandando, estamos oferecendo, tá bom? Deixe o seu bom dia, deixe a sua participação, deixe o seu alô, né? No zap da canal, que é o 3252, anote aí, ó. Olha o nosso WhatsApp. Olha o nosso WhatsApp para você participar. É a fofoca do ano.

tocando na programação a música Eu Duvido, Panda, Guilherme Benuto. Olha, 9h35, hein? A minha amiga Andréia Nogueira quer saber a fofoca do ano. Alô, Andréia Nogueira de Santa Ernestina. Alguns meses, expulso de Barretos e apontado como a fé da boiadeira, Rincon tem rancho milionário em Santa Catarina, viu? Mas você tentou mudar meu jeito, então tchau. É, alguns meses, o tal de César Rincon se tornou notícia por aparecer ao lado da Ana Castela num clipe da cantora. Desde então, ele vem sendo apontado como a fé da boiadeira, assim como mais um aí, um tal de John Vlogs. A fama dele na internet já precedia o suposto romance, muito por conta de alguns comportamentos questionáveis, como ser flagrado 7 vezes por dirigir sem habilitação. Rapaz, é gente boa, viu? Força, boiadeira, força, hein, ó. A última do jovem de 26 anos foi ser expulso da festa do Pinhão de Barretos, tá? Nem o Mateuzinho foi expulso, o rapaz aqui foi expulso, onde arrumou uma treta com o influenciador Miguel Mendes, em quem bateu de cinto, quebrou o trailer. Após a conduta vexatória, teve que sair do evento no qual investiu 6 milhões para produzir conteúdo. Que situação, tá esquisito isso, hein? Ó, dinheiro não parece ser uma questão. A equipe de marketing já avisou que ele vai arcar com todos os prejuízos causados ao festival e ao influenciador agredido por ele e os amigos. Há 6 meses, ele chocou seus seguidores ao mostrar o rancho que comprou em Santa Catarina e é apontado como a fé da boiadeira. Força, boiadeira, que você merece, viu? Merece ou não merece aí, ô fazendeira de Santa Ernestina?

0: Na... É a treta aí dos ricos e famosos, hein? Alô, Dona Maria Josefa tá recebendo os parabéns da filha Josefa, da Ivoneide, da Joelma, dos filhos, o Ailton, do José, do Hélio e também dos familiares.
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0: 9h38.
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9: Previsão para os nascidos entre 23 de dezembro a 20 de janeiro. Capricórnio.
0: É, já vamos para o último bloco aqui do horóscopo capricorniano. Documentos, aprovações e matrículas andarão sem entraves. Resolva agora, garanta boas condições. Alguém de fora trará um conselho valioso. Escute de coração aberto, com visão de futuro, novos horizontes se abrirão. Chegou a hora de bater o martelo sobre um curso, uma viagem ou um plano de expansão. Prestígio, alianças, associações em alta, viu, capricorniano?
9: Previsão para os nascidos entre 21 de janeiro a 18 de fevereiro.
0: Olha, padrões de conforto poderão mudar. Busque melhor qualidade de vida. O dia ajudará a finalizar as negociações de um imóvel. Resolva uma antiga pendência financeira. Concretizar uma mudança já desenhada. Conexões com pessoas de fora darão no que pensar. Inclua o autocuidado na rotina e comece atividades novas. O corpo em movimento equilibrará o humor, viu, Aquário?
9: Previsão para os nascidos entre 19 de fevereiro a 20 de março.
0: Peixes. As parcerias e assuntos do coração entrarão em foco. O dia esclarecerá o que cada um espera da relação, no amor e também nos negócios. Uma conversa franca selará um acordo importante. Fale com o coração, as emoções estarão amplificadas, evite ambientes cheios e proteja sua sensibilidade. Um pouco de privacidade iluminará rumos e também decisões. Casamento está em alta para quem é de peixes.
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0: Olha aí o repórter José Lucente, 9h42, é.
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0: 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Tamo no pique da Clarinha, Zé Lucente, 9h44. Olha aí, ó. Olha, gente, o Brasil está dividido entre alertas de tempestades e baixa umidade, viu? Instituto Nacional de Meteorologia emite alertas laranja para tempestades no sul e sudeste e para baixa umidade no centro-oeste, norte e nordeste. Tá esquisito esse clima, viu? Tá esquisito, hein?

0: E o amor de trem de Paulo e Paulino, já 9h51 aqui.
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3: Eclipse lunar começará na noite desta quinta-feira e poderá ser visto em todo o Brasil. Um eclipse lunar parcial poderá ser visto em todo o Brasil na noite de hoje. Na noite desta quinta para sexta-feira, o fenômeno começará às 22h24 de hoje e seguirá pela madrugada. O ponto máximo ocorrerá a 1h13 da madrugada de sexta, quando 96,2% do disco lunar estará escurecido pela sombra da Terra. 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
2: É 9:55. Fred Fabrício.

0: Alô, pessoal aí da Transvaldinê na sintonia. Alô, Valdinê, agora é Transvaldinê.
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1: Chegamos pro nosso café, 10 horas da manhã, 3 minutos, com a minha amiga Maria Rosa, que tá mandando um bom dia. Ô, Maria Rosa!
2: Bom dia, Decimar. Toca pra mim, Paulo e Paulinho, Amor de Trem.
1: Já toquei.
2: Obrigado, seu cor é atendida.
1: Ah, Maria Rosa. Ô, Maria Rosa!
2: Bom dia,
1: Deus. Bom dia,
2: bom
1: dia.
2: Eu adoro a música do
1: Chapeludo. Ela adora a música do Chapeludo. Ô, Alessandra, bom dia, Maria Rosa.
3: Bom dia, Maria Rosa. Bom dia, Delcimar, aos nossos ouvintes. Mais um Café das 10 começando com a sua participação. Manda já o seu bom dia aqui no WhatsApp pra gente tomar café junto na manhã desta quinta-feira.
1: Isso, porque ontem teve o café com o bolo da Rita, da Cássia, lá da Literarte, a papelaria número 1 da cidade, bolo de amendoim, né?
3: Que delícia, bolo de amendoim com uma cobertura maravilhosa, que todo mundo adorou, viu, Cássia? Pode fazer mais vezes, porque o pessoal aqui aprovou, veio quentinho, bem embalado,
1: bem quentinho,
3: com laço azul. Lindo para o nosso café.
1: Isso, é para o nosso café das 10 às 10 horas e 4 minutos, em nome, claro, das promoções do Watanabe Atacadista.
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1: O que o Santos não conseguiu jogar ontem contra o Palmeiras vai jogar contra o Corinthians domingo.
3: Mas tá muito bem feito pra você que quer o Gabigol no Corinthians.
1: Que ficou no banco?
3: Ele vai ajudar
1: ele
3: o
1: ficou
3: Santos
1: no
3: seu domingo. E vai jogar tudo que você quer que ele joga no Corinthians, ele vai jogar contra.
1: Vai jogar contra domingo.
3: E o Neymar?
1: Neymar não jogou.
3: Controle de carga. Tá trabalhando no Jorginho,
1: não, tá
3: será o Neymar?
1: Isso, tá esquisito isso,
3: será
1: viu?
3: Será que o Neymar trabalha no Jorginho pra controlar a carga? Porque tá muito esquisito.
1: Não, tá muito esquisito essa situação, viu? Eu não entendi.
3: Vamos tentar entender.
1: Por que que o Gabigol ficou no banco? Tá esquisito isso, viu? 10 horas e 5 minutos.
3: Pra não passar vergonha, porque ontem foi um jogaço. Palmeiras brilhando. Palmeiras, Festival do Porco, então, no Watanabe.
1: Olha que eu falo, hein? 10 horas e 5 minutos.
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1: Legal. Alô, Daniela Garcia, bom dia, obrigado pela sua companhia. Bom dia pra nossa ouvinte aqui, que tá na escuta da programação da canal. Sempre na sintonia, cola que é sucesso, Rosemary, cola que é sucesso. Bom dia pra minha amiga Maria Tasso, que tá sempre ligadinha aqui na hora do café. Bom dia também pra Filomena. Alô, Filomena! E o bombom, Filomena, tá cada dia mais recheado o bombom, viu? 10 horas e 7 minutos.
3: Bombom de volta às passarelas.
1: De volta às passarelas para a dor de cotovelo
3: de
1: da
3: rainha.
1: Filomena, que nunca deveria ter saído lá. Rainha, sempre rainha. 10 horas e 7 minutos.
3: Alô, Filomena,
1: para a dor de cotovelo da dona Filomena. Alô, Zé Padeiro e Confeiteiro.
3: Bom dia, ótimo
1: café. Esquisito isso, viu, Zé Padeiro?
3: Tá esquisito.
1: Zé
3: Nós estamos tentando descomplicar, mas tá estranho.
1: Tá esquisito, viu, esse Zé Padeiro e confeiteiro. Tá esquisito esse Clóvis, viu? 10 horas e 8 minutos.
3: Que Clóvis?
1: Não, que Clóvis? Eu não sei. 10 horas
3: agora e. Agora eu apresentei. Docimar ao Clóvis.
1: Não vamos apresentar ele qualquer dia aqui no café. Vou falar do que, Alessandra?
3: Bom dia. Ontem foi fácil. Ô, Valdinei, como assim? Desmerecendo meu Palmeiras, dizendo que era jogo fácil. Não, foi muito bonito, foi com garra, foi jogo difícil, mas nós conseguimos.
1: O que
3: você tá incomodado aqui?
1: Eu?
3: Vai conseguir fazer o café do meu lado?
1: Eu não sou santista, por que eu tô incomodado?
3: Você está desconfortável.
1: 10 horas e 8 minutos. Não, é quem tá. A senhora que veio trabalhar desconfortável hoje. Vai falar do quê?
3: Vou falar da Roseli Henrique, café mais que especial. Ah, beijo no seu coração também, Roseli. Bom dia pra você.
1: Olha o Clóvis passando pelo...
3: Olha a Cida que
1: chegou.
3: Tá
1: esquisito o dia de hoje, viu, Clovito?
3: Jefferson, lá da Quinta da Boa Vista, parou pra tomar café conosco. Bom dia. Quem mais aqui mandou? Ademir Calil de Larice participando, morto das batidinhas. Bom dia hoje para Cléo, lá do Jardim São Luís, tá participando com a gente. O Clóvis, que está acompanhando as notícias. Ele não tá com pausa para tomar café hoje.
1: 10 horas e 9 minutos, vai chegar aqui para dar um bom dia.
3: Cida, bom dia para você. 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
1: Senta lá, Clóvis.
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1: Parmeirinha tá assim, ó, hoje, ó.
4: Teve sorte que o Neymar...
1: Peraí, deixa eu... Não, tá esquisito.
4: Tá esquisito isso aí. Tá ligado o microfone?
1: Deixa eu ligar o microfone.
4: Eu tô acostumado com o fone de ouvido.
1: Vamos lá.
4: Olha aqui.
1: Tá esquisito.
4: Primeiro, bom dia pra você, bom dia nossa querida amiga Alessandra.
1: Bom dia. Tá esquisito.
3: Dois corintianos aqui. Tá esquisito isso aí. Tá meio pesado.
4: Ó, o Palmeiras só ganhou porque o Neymar e o Gabigol não jogaram.
3: Ô, Clóvis, pega leve.
4: Não podia escolher. Eu não vou jogar nesse campinho por causa dessa grama. Aí vocês levaram sorte, só por isso.
1: É isso aí, Clovito. Tá esquisito.
4: Tá esquisito isso aí. Aliás, o jogador não tem que escolher gramado. Tá?
3: Nossa, Clóvis.
4: Certo? Não, mas vocês levaram sorte, só isso. Você vai falar que o Neymar e o Gabigol não são craque.
1: É isso aí,
4: facilitou a vida pra vocês.
1: Toma mais água, vai, toma mais água.
4: É isso aí que eu peço, pronto, acabou.
1: É verdade.
4: Essa é a opinião do corintiano autêntico, como aquele cidadão que tá ali, ó.
1: É isso aí, Clovito.
3: Pode voltar pra redação, Clóvis.
1: Ô, Clovito.
3: Pode fazer as suas matérias, muito obrigado pela sua participação.
1: Ô, Clóvis. O que o Santos não jogou contra o Palmeiras, tá se preparando para jogar contra o Corinthians.
4: Certeza.
1: É.
4: Isso aí é complô. E eu tô desconfiado que tem gente manipulando. Olha, contra o Palmeiras, dá uma desculpa aqui, é o gramado, tá mal. O Corinthians vai todo mundo. Vai Gabigol, vai Neymar.
1: Se não, vai todo mundo.
4: Até o Pelé.
1: Até o juiz vai. 10 horas e 11 minutos. Mas tá esquisito esse negócio.
4: Tá esquisito isso aí, cara. Parece que é só com a gente curitiano.
1: Obrigado, viu, Clovito?
4: Isso aí, um abraço pra vocês.
1: Um abraço.
4: Bom programa, viu? Obrigado pela lembrança.
1: É isso aí, meu tchau, querido. Aí. Nosso querido Clóvis e... Clóvis Hipólito. Clóvis...
3: Bem, me detonou bem feito, e mandou um tchau alê no final.
1: Fala do que agora?
3: É pra disfarçar. Não,
1: segue as pautas que é melhor, vai. 10 horas e 9 minutos, 11 minutos. Vai falar do que agora? 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
1: Eu não sou santista. 10 horas e 11 minutos.
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1: Ô Cida, bom dia!
5: Você imagina quanto, Alessandra, né?
1: Bom dia!
5: Eu tinha 3, agora tô com 70.
1: Bom dia, minha querida Cida, aí de que tá ouvindo a gente. Bom dia, olha, já tem, já os recebi, já. Não, é por isso que ela não, ela recusa o, Cléo, recusa oferta de $5,000, claro. Né?
3: Recebidos todos os dias.
1: Não tem recebidos.
3: Só nesse café das 10, meu
1: amigo. Não tem.
3: Bolinho simples. Não, delicioso. A Cléo caprichando.
1: É o que o senhor não tem no... Não tem dos horários, só tem aqui. 10 horas e 8 minutos. Segura o Clóvis aí pra ele comer o bolo também.
3: Maria José, bom dia. Quem participou aqui também? Michele. Uhum. Alô, Michele do Jardim Scalise. Bom dia pro pessoal do café. E hoje o Clóvis. Com sua participação esportiva, que não era um bom dia pra ele participar.
1: Alô, Zé Padeiro. Alô, Zé Confeiteiro. Você ouviu aí o Clóvis aqui no programa? O Zé Padeiro e Confeiteiro.
3: Johnny Santos, bom dia. Todos os dias aqui no Café das 10, ainda bem que eu sou São Paulina. Quem tá falando? A Silvia Micali, torcedora do Tricolor. Bom dia, Delcimar, Alessandra e Clóvis lá do Jardim Nadir, também participando com a gente, bastante participação.
1: Vamos
3: manda
1: lá.
3: O seu alô também, manda o seu bom dia, o café só tá começando. Ana Rosa Lemes, bom dia. José Antônio de Lima, Vanderlei aqui já mandou o seu alô. 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
1: 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O fitoeno, composto presente em tomates, pode prevenir a gordura no fígado. Pesquisa com ratos mostra que um suplemento de fitoeno, um precursor do licopeno, estimula o fígado a consumir a gordura como energia. Olha aí, hein?
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1: 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Mais uma vez, ô Alessandra, agradecer ao bolo da Rita que ela nos enviou aí com tanto carinho para o programa de ontem.
0: A Cássia, tão caprichosa, um bolo delicioso lá da Literarte. Já convidando o pessoal para também tomar o seu café com um bolinho super especial no sábado, viu? 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
1: Convite especial só pra mim no sábado, tá?
0: Quem falou?
1: Deixa eu passar a senhora. Não, o convite.
0: Não, você está totalmente equivocado. Não,
1: a senhora está totalmente. A senhora está de intrusa. 10 horas e 19 minutos, tá? Esse é só exclusividade.
2: Tinta cai num pedacinho azul do papel.
1: Love, love literate. É pra não ficar assim, só não ficar assim. Então, deprimida, deprê. Tá? 10 horas e 19. Fica aí. Você já tomou uma do Clóvis? Fica tranquila, fica no seu postinho aí, tá bom? Isso, não chamo de novo o Clóvis. Tá esquisito,
0: é duro,
1: viu?
0: Aguentar a dor de cotovelo.
1: Não, tá esquisito, viu, esse Clóvis, viu? Vamos falar da literate, gente?
0: Tô vacinada já.
1: Eu sei. Veio vacinada trabalhar hoje. Tomou vacina, gente. 10 horas e 20 minutos. 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O Clovito de novo aí. Ele gostou do... Esqueceu o celular. É bem... Esqueceu. Isso é de propósito, viu?
0: Eu escondi.
3: Meu celular não tocou.
1: É de propósito, né? Que vocês... É de propósito, Clovito?
3: Não. Ela sabe que eu brinco com ela.
1: É
3: sabe?
1: Isso aí.
3: Mas ela é uma repórter global, acho que ela é muito cara. Se for pra trabalhar no meu programa, ela diz que quer 15 mil por mês. Aí precisa vender muita propaganda pra pagar o salário dela.
1: Já recebi uma proposta de 5, agora já quer 15? 10 horas. 10 horas e 21 minutos. Meu Deus do céu. Alô, Literarte.
0: Então você me valoriza. Ok.
1: Os recebidos que a senhora recebe aí todo dia de manhã, tá bom. 10 horas e 20 minutos.
0: Deixo aqui o recado, então.
1: Come amanhã toda, tá bom, tá ótimo.

0: chega comendo, vai embora comendo,
1: só isso mesmo.
0: É, né? Isso aí.
1: Pra ficar firme e forte.
0: Firme, forte, força. 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
0: 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E a minha amiga Andréia Nogueira de Santa Ergina já mandou um zap aqui pra mim, ô Alessandra.
1: Alô Andréia.
0: Ela quer saber a fofoca do ano.
2: Saiu a fofoca do ano.
1: Você vai contar?
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0: 10h25.
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0: Fofoca do ano.
1: Qual que é a fofoca? São muitas.
0: Vinho feito exclusivamente pra festa, 150 convidados, peças de cristais. É o casamento do ano de Ana Hickman e Edu Guedes que vem aí.
1: Chegueira Mateuzinho e Ingrid. Não foi dessa vez?
0: Não foi.
1: André, você quer a fofoca? Local, estadual ou a nível nacional?
0: Ana,
1: nós temos os três.
0: Ana Hickman e Edu Guedes estão nos últimos preparativos para o casamento, hein? Marcado para setembro, tá chegando. É na fazenda dele, é na cidade de Araras, aqui no interior de São Paulo. A apresentadora contou como o casal dividiu as responsabilidades na organização do grande dia. E olha, o que mais está me chamando a atenção aqui, Alessandra, é o vinho feito exclusivamente para festa.
1: Tá cheio de vontade de tomar um vinho do casamento da Ana Hickman e do Edu Guedes. Sabe o Matheus que vai tocar na festa?
0: Ei, Matheusinho.
1: Traz uma garrafa.
0: 10:26, vamos falar do que, Alessandra?
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0: É, e tem programação especial neste dia 29 de agosto, neste sábado, hein? Sicoob Cooperac traz para a cidade o circuito Cooperac em cena, em comemoração ao dia C, dia de cooperar, celebrado no último sábado deste mês. 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
1: Sicoob Cooperac, com as informações, nós tivemos uma operação conjunta da Polícia Civil, o Setor de Investigações Gerais aqui em Taquaritinga, que fez apreensão de drogas e dinheiro no Jardim do Bosque ontem à tarde. Tivemos mais detalhes e vamos tratar do assunto novamente a partir das 11:30. Hoje, o professor, diretor, professor doutor, doutor Marcos Rogério de Oliveira, lá da FATEC de Taquaritinga, veio falar conosco sobre a redução, a isenção da taxa do vestibular, trazendo uma novidade em primeira mão, viu, caro colega? A FATEC, em 2027, vai contar com o curso de bacharelado de engenharia de produção. Nós também vamos falar sobre essa oportunidade e você que quer pedir a isenção da taxa do vestibular ou a redução em até 50%, você tem até o dia 11 de setembro para fazer o seu cadastro no site da FATEC.
0: 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Ô, Alessandra.
1: Nós tivemos também no setor policial uma mulher que teve a bolsa furtada lá no Jardim São Sebastião, com todos os seus pertences, caso que foi registrado na Polícia Civil. E, infelizmente, uma mulher que acabou sendo agredida pelo companheiro no dia do seu aniversário. Esse agressor foi preso aqui em Taquaritinga, está à disposição. Pois é.
0: Presente, hein?
1: À disposição da justiça, caso registrado pela Polícia Militar aqui na nossa cidade. 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Olha só quem chegou aqui. O Zé Padeiro e Confeiteiro ouvindo. O amigo Clóvis ouvindo o Café das 10. José Antônio de Lima também.
0: Alô,
1: Cidinha
0: Zé...
1: Rocha.
0: Ô, Zé Padeiro, sonhos combina com café.
1: Cara de pau também.
0: Sonhos.
1: Pronto, não pode ver uma amizade nova.
3: Adorei.
1: Não, você tira esse áudio aqui que eu não tô falando
0: muito
1: nada.
0: Muito bom, né?
1: Não me venha nos seus pedidos.
0: Pois quem come
1: não pode
0: tudo,
1: ver uma amizade
0: quem come,
1: nova.
0: Quem come tudo é a senhora. 10:30, né?
1: Cidinha Rocha, lá de Agulha. Bom dia pra você.
0: É por isso que ela não vai embora, viu,
1: quem
0: gente?
1: Mais
0: já recebeu
1: aqui
0: uma proposta de $5,000. Né? Recusou. 10:30. Vai falar do quê?
1: Francisco Oliveira, bom dia também. Pessoal da região, manda o seu bom dia aqui, de onde você nos ouve. Você está acompanhando o Café das 10 nesta quinta-feira. 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
0: Tá uma disputa muito grande aqui no café, é Clóvis, Hipólito e Adão Costa. E agora eu não sei o que eu faço. O que eu vou fazer, Alessandra?
1: Que bom que tem microfone pra todo mundo.
0: Tem microfone pra todo mundo. Vem
1: qualquer
0: pra...
1: coisa a gente tira o seu.
0: Vem pra cá, Clóvis e Pó. Vem pra cá, Adão Costa. Ô, cara, colega. Tem que promover a senhora.
1: Poxa vida.
0: Eu que sou responsável pelo seu sucesso.
1: Essa é uma
0: doente. Oh. 10h32. Ô, Adão Costa. Vem pra cá, Adão Costa. Vem pro café. Fala do Adão Costa aí,
1: Adão
0: Alessandra.
1: Adão Costa, nosso locutor. Nosso... corretor de seguros, faça da sua quermesse um evento inesquecível com a locução do nosso amigo palmeirense, que tá muito feliz hoje.
0: Tá feliz da vida o Adão Costa. 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Que sucesso, hein? Olha, tá faltando o Adão Costa aqui no café, viu, Alessandra?
1: Tá.
0: Já
1: mais
0: convidei várias vezes aqui, viu, o Adão Costa?
1: Mas fica sem casa.
0: Ele chega na portaria.
1: Pra não
0: ele chega
1: deixar
0: na portaria,
1: a cadeira vazia.
0: Chega lá na portaria da rádio e vai embora. 10 horas e 33 minutos. Bom. Vamos falar do que agora, Alessandra? 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
0: 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Agora temos que falar do que, Alessandra?
1: Alô, Antônia, bom dia pra você, minha querida. Grande abraço. Lá no Vale do Sol, a Vicentina com os netos, o Vinícius, a Júlia, o Benício e o Vitor, tomando café conosco nesta quinta-feira. A Estela e a Dona Nega tomando o nosso cafezinho de todo dia. E a Isis também pedindo música.
0: Opa,
1: viu?
0: Ela adora essa música. Do... Ama o Maloqueiro lá. Adora.
1: Espero falar? que ela mandou mensagem para mim. E a Isis está fazendo o seu pedido para essa música que a garotada adora. Bom dia, minha querida. E lá da China, quem está nos ouvindo? Augusto Sabatini.
0: Opa.
1: Mandando um abraço. Lá são 21h30.
0: 10h37 aqui.
1: Na escuta de Hong Kong.
0: Alô, Augusto, um abração,
1: hein? Nossa, taquaritinguense, treinador. Boa noite aí pra você, hein, Augusto?
0: Opa!
1: Tá na China ouvindo café. Café das 10.
0: Aproveita pra tomar um café aí. Um café da China, 9h30? 9h30 lá?
1: 9h30.
0: 9h30 lá, 10h37 aqui.
1: Já está descansando.
0: Viu, Augusto, um abração pra você. 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
0: Que informação que você tem aí, Alessandra?
1: Depois do morango do amor, vem aí o morango cravejado.
0: Gostou?
1: A nova receita que tá bombando na internet.
3: Muito bom! Adorei!
1: E já chegou aqui em Taquaritinga, viu? Que eu já vi que tem gente.
0: Sabia que a senhora tinha.
1: Já procurando o morango cravejado.
0: Sabia que essa informação tinha chegado até a senhora?
1: Não, me agradeça por me informar.
0: Eu sabia disso.
1: Não preciso agradecer.
0: 10h39.
1: Novidade que combina o morango fresco, uma camada generosa de brigadeiro cremoso, muitas vezes feito com leite em pó, cobertura de chocolate branco e, para ficar melhor, pedacinhos triturados da tradicional calda vermelha de caramelo que fez sucesso no Morango do Amor. Você que gostou da sobremesa, prepare-se, porque o morango cravejado já chegou como a nova opção.
0: Mais uma novidade. A foto é bonita. 10h30.
1: Dentista adora.
0: 10h40. E acabou o café.
1: PPP adora.
0: Ô, PPP.
1: Essas novidades acabou. Cravejadas.
0: Muito bem. Acabou o café. Música do Roberto de hoje. Pra gente encerrar agradecendo a todo mundo. Alessandra.
1: Quem mandou aqui, Yara Galhardi. Bom dia. Acompanhou o café conosco. Amanhã tem muito mais. A última sexta-feira do mês. A gente espera por você com mais Café das 10.
0: 10h40.

0: 10h44.
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3: 10:47.
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3: E mais uma vez aqui conosco o repórter José Lucente.
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3: Ah, valeu, obrigado pela companhia do Galassi Veículos. Curtindo aqui o Natanzinho Lima.

0: o Diego Lima que curtiu aí, ó. Eu não sou terapia, hein? São 11 horas.
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2: É mais uma vez o repórter José Lucente.
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2: É isso aí, Magazine Luiza, 11 horas e 6 minutos.

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0: Felipe Rodrigo, 11:14. 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

agradecendo você pela companhia, pela sintonia nesta manhã ensolarada de quinta-feira. É isso aí, 27 de agosto, né? Obrigado a todos. A segunda edição do canal Uma Notícia tá chegando para você se atualizar aí com as notícias e também com as informações nesta manhã, tá bom? Aliás, final de manhã já, né? Praticamente 11h23, final de manhã. Nos encontramos então novamente amanhã, já sexta-feira, gente. A previsão aí de tempo bom, muito sol durante o dia todo, tá? Estamos tocando Panda, Guilherme Benuto, a última da programação de hoje, hein?

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5: Agora 11:29, estamos chegando para a segunda edição do Canal 1 é Notícia, nesta quinta, 27, dia do corretor de imóveis, dia do psicólogo. Os católicos que comemoram a festa de Santa Mônica, mãe de Santo Agostinho. Hora da primeira informação, repórter da cidade, José Lucente.
6: Edson, hoje pela manhã a gente exibia aí algumas fotos, né? Gentilmente cedida pela Polícia Civil de Taquaritinga, de uma operação civil e militar que aconteceu na tarde de ontem pelo Jardim do Bosque. Claro que não cai nada do céu e o pessoal precisou investigar muito para chegar até essas pessoas, né? Aliás, 5 pessoas acabaram sendo apreendidas pelo local, doutor. Bom dia.
7: Bom dia, exatamente. Ontem, no período da tarde, por volta das 3 horas, foi dado cumprimento ao mandado de busca e apreensão em uma residência localizada no bairro Jardim do Bosque, aqui no município de Taquaritinga. Dentro desse imóvel foi localizado um maior de idade, além de 4 adolescentes, de modo que também foi encontrado 43 porções de maconha e 19 porções de dry, né, que é aquela maconha sintética mais forte. Pelo local também foram encontrados 5 aparelhos telefônicos, a quantia de R$ 1.151,00 que não foi declarada origem no momento da abordagem, além de diversas embalagens utilizadas para o fracionamento e acondicionamento das substâncias ilícitas. Na delegacia, os 4 indivíduos permaneceram apreendidos e o indivíduo maior de idade foi feito o flagrante nele por tráfico de drogas, associação para o tráfico e corrupção de menores.
6: A gente sabe de que a investigação do SIG, que é o Setor de Investigações Gerais do município, né, ela atua de maneira muito precisa, quer dizer, recebe as informações, faz o trabalho de investigação, tem sempre o conjunto da Polícia Militar que também ajuda muito nisso, né, mas o SIG aqui é fundamental para as coisas serem esclarecidas de maneira até muito rápida, né?
7: Exatamente, aqui nessa operação que foi desencadeada ontem, teve grande participação também da Polícia Militar, que é um grande parceiro nosso aqui. Gostaria de agradecer na figura do subtenente Durval, o qual auxiliou a gente aqui, passou diversas informações, ele sempre passa bastante informações aqui para a gente, que resultou ontem em uma operação conjunta, uma operação integrada, que teve bastante êxito na captura desses indivíduos, na apreensão dessas drogas.
6: A gente sempre percebe que essas operações, né, vocês evitam muito violência, letalidade, né, quer dizer, porque é feita uma investigação correta e precisa, quer dizer, quando chega, a surpresa é grande e todo mundo acaba sendo levado para a delegacia e o que é encontrado também fica por aqui.
7: Exatamente, as investigações aqui, elas costumam durar bastante tempo, elas não são feitas de qualquer forma, elas não são feitas de qualquer jeito, de modo de apurar e conseguir a maior quantidade de elementos possíveis, tudo feito com base na legalidade, no que prescreve tanto o Código de Processo quanto o Código Penal, para ser da forma mais precisa possível, evitando qualquer tipo de intercorrência.
6: Claro que a droga apreendida é muito importante, mas os celulares apreendidos, eles podem inclusive abrir um novo leque de investigações de outras pessoas.
7: Exatamente, e ontem foram apreendidos 5 aparelhos telefônicos, sendo que no momento da nossa abordagem, um dos indivíduos ele conseguiu danificar e quebrar o celular com o objetivo de obstruir provas, né? E impedir que a gente consiga ter acesso a esses elementos. Mas os celulares eles são de extrema importância para a continuidade das investigações.
6: Um abraço ao senhor, obrigado por falar conosco mais uma vez, né? E um abraço para esse pessoal do SIC, que realmente, quando bota a mão na massa, sai da frente.
7: Exatamente, a gente agradece aqui, a gente está à disposição.
6: Obrigado, doutor Fábio Abib Calazan. Edson, falando sobre essa operação. Droga apreendida, pessoas presas, né? Um preso e quatro menores apreendidos, vão para a Fundação Casa, claro que depois a justiça vê o que faz com eles, e a droga ficou apreendida com 5 celulares. Eu deixo com você.
5: Agora são 11:33. Alessandra, central de redação, aqui para Marcilene Ferreira, o Sérgio Simão, que está ligadinha. Lá, tá ligadinho aqui na Casa da Canal, Valdir Santana, audiência qualificada da Canal.
8: Edson, eu começo a segunda edição com um relato muito marcante que está viralizando nas redes sociais sobre a médica taquaritinguense envolvida naquele acidente com a UTI móvel que aconteceu há quase um mês. Ela decidiu compartilhar sobre os dias vividos desde a colisão e afirmou que considera ter recebido uma nova oportunidade de vida. Esse acidente, que aconteceu em agosto na rodovia Brigadeiro Faria Lima, a SP-326, no início do mês, quando uma ambulância que retornava de Barretos, onde havia buscado um paciente para atendimento médico, quando colidiu contra um caminhão. Com esse impacto, a UTI móvel rodou na pista e voltou a atingir o veículo de carga. A médica e um técnico de enfermagem ficaram feridos e precisaram ser socorridos. E o motorista da ambulância não sofreu ferimentos graves. Em uma publicação nas redes sociais, a médica, doutora Bianca Mendes, afirmou que desde o acidente passou a enxergar a própria vida de uma maneira diferente. Segundo ela, foram dias difíceis, mas também de reflexão, fé e gratidão. Ao relatar o que aconteceu, ela disse que há dias ela percebeu que renasceu e destacou que, diante de todas as circunstâncias do acidente, acredita ter sido protegida. Isso porque um dos pontos que mais chamou a atenção foi o fato dela estar em um local diferente dentro da ambulância, posição que, segundo ela, acabou sendo determinante para que ela sobrevivesse. A médica afirmou ainda que não consegue encontrar outra explicação para o que aconteceu além da sua fé, declarando que Deus, em sua infinita bondade, protegeu ela do pior. No depoimento, ainda a profissional fez questão de agradecer as pessoas que estiveram ao lado dela e da sua família desde o início, do acidente, desse acontecimento, seja por meio das orações, palavras de conforto, gestos de solidariedade ou de assistência médica. E entre esses agradecimentos estão os médicos, o Dr. Francisco, Dr. Klaus e o Dr. Ricardo Locilento, além dos enfermeiros, funcionários da Santa Casa de Taquaritinga e também do Hospital de Olhos, o Manuel Dante Buscardi, onde ela destacou o apoio dos pais que permaneceram ao seu lado durante todo o período de recuperação e também a equipe médica. A profissional encerra o relato com as imagens que acabam chamando atenção nas redes e afirmando que espera retornar integralmente às suas atividades e aos atendimentos o mais breve possível.
5: É o que a gente também espera, doutora Bianca, toda a saúde, paz aí para você, para a família, né? Boa recuperação. Olha, neste sábado, dia 29, acontece o sorteio da moto elétrica presente do Anderson Multimarcas para a Associação Protetora dos Animais São Francisco de Assis, aqui em Taquaritinga. 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Zé Lucente, 11:36.
6: Edson, deixa eu trazer uma informação que a gente colheu aqui na UPA 24 horas, né? Primeiro, informando que continua tudo do mesmo jeito, viu? Os médicos estão trabalhando seletivamente, as pessoas que chegam na UPA, elas são avaliadas e depois o médico define se atende ou não, porque aqui somente casos de urgência e emergência, por enquanto, por conta aí do atraso do salário. Essa novela aqui parece não ter fim, Edson. Mas tem um acidente que aconteceu, e a gente vai relatar ele, um homem de 44 anos de idade, ele estava sobre um telhado ali pelo Jardim Maria Luísa, fazendo alguns reparos no telhado de sua casa.
9: Ele tem 44 anos de idade, estava trabalhando ali, Edson. De repente, ele pisou em outra telha, uma telha, sabe telha brasilite, bem fraquinha? Acabou caindo, Edson, dentro do banheiro do vizinho. Ele está bem machucado, ele sofreu aí ferimentos, né? Porque a queda é mais ou menos 4 metros de altura, sofreu ferimentos, já fez radiografia, tem a suspeita de fratura de costela, mas ele vai passar também por uma tomografia, está aguardando apenas aí a ambulância para deslocá-lo até a Santa Casa de Itacoaritinga. Esse homem, 44 anos de idade, como eu disse, fazia aí reparos no telhado da casa e de repente ele pisou em outra telha, uma telha de brasilite, e acabou caindo dentro do banheiro do vizinho. E agora, é claro, está aqui recebendo atendimento no setor de emergência e deve ser submetido a uma tomografia na Santa Casa local. É você, Edson.
5: Que pena, né? São 11 horas e 38 minutinhos. 11h38, está na hora de falar da quinta das ofertas do Bela Vista, o preço que lhe conquista. 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
2: 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Zé Lucente tem informação pra gente? Antes eu lembro, hein? Neste sábado, melhor do flashback no Náutico, Marcela e Anderson. E no domingo, tem Juan e Molina. Melhor do flashback é no Náutico. É neste sábado, Marcela e Anderson. Tudo dos anos 80. No domingo, Juan e Molina. E vem aí o baile da primavera com a banda Doce Veneno no Clube Náutico Taquaritinga. Tá todo mundo convidado, né? É baile da primavera. Agende dia 26 de setembro com a banda Doce Veneno, Clube Náutico Taquaritinga. Zé Lucente.
3: Olha, chega a informação, Edson, do Corpo de Bombeiros pra gente, de que um caminhão no sentido Jaboticabal, aqui pela SP-333, acabou pegando fogo durante a manhã de hoje. O pessoal chegou agora no Corpo de Bombeiros e trouxe essa informação, né? Bem na divisa entre Taquaritinga e Jaboticabal, o caminhão, uma carreta, né, seguia aí pela SP-333, quando o motorista percebeu que o cavalo, que seria a cabine do caminhão, estava pegando fogo. Então ele conseguiu desengatar a carreta e apenas a parte da frente, né, onde tem o cavalo e onde fica o motorista, é que foi consumido pelo incêndio. A usina ajudou aí no combate às chamas, né, antes da chegada do Corpo de Bombeiros, e esteve também por lá, fez o combate a essas chamas, ninguém se feriu. O motorista, Edson, tem identidade de Goiás, né? Estava muito nervoso porque é um caminhão particular e os bombeiros entenderam aí que ele estava com o seu seguro vencido ou estava sem seguro, né? Porque ele estava muito desesperado com o que estava acontecendo. A carga não foi afetada pelo fogo, apenas a cabine do caminhão, o cavalo, que é chamado assim, né? Acabou sendo consumido pelas chamas na SP-333, aqui entre Taquaritinga e Jaboticabal. Mas ninguém se feriu, Edson. É você.
2: Logo mais, a partir das 19h30, acontece a abertura da exposição Um Concerto para Conceitos Vagos. Pintura, fotografia, desenho, memória e imaginação em uma composição aberta ao olhar de cada um. Abertura hoje, 19h30, no Espaço Cultural Ricardo De Luca, térreo da Câmara Municipal de Taquaritinga. A visitação de 28 de agosto a 3 de setembro aqui em Taquaritinga, Alessandra.
4: E a Aparecida de Monte Alto se prepara para receber milhares de fiéis em mais uma edição da festa de Nossa Senhora da Conceição Montesina, que começa neste sábado, dia 29 de agosto, e segue até o dia 10 de setembro. A programação vai reunir missas, novena, romaria, procissões, shows e leilão com a tradicional programação social. É uma celebração iniciada em 1848 e que mantém forte ligação com toda a nossa região.
2: O Fabinho Valêncio está abraçando aqui a psicóloga Andréia Nussi, né? Parabenizando no nome dela todos os psicólogos pela data. Está aqui também a Lourdes Schmidt Romanelli, um abraço para você, querido palmeirense. Douglas, o Nenê Romano, melhor, o Nenê Romano palmeirense, comemorando a vitória ontem sobre o Santos. E o Douglas Bento também está ligado na canal. Zé Lucente, agora 11h45, pois não?
3: Edson, estou de volta aqui no Cine São Pedro e estou mostrando a placa, aquela placa que havia sido desaparecida, né? Houve toda uma informação pelo jornal Opinião, por isso que a gente veio para cá. E eu também estou com o secretário de Cultura, o Jonas, que pela manhã ele não quis nem gravar nada, porque ele disse que queria saber o que tinha acontecido e foi atrás de encontrar a placa. Ô Jonas, obrigado por falar comigo, meu querido. Onde estava essa placa?
5: Ô Zé, bom dia. Então, não somente essa placa, mas também outra, que é a placa da Praça Guilherme Franco, A gente encontrou hoje pelo período da manhã, porque eu, como eu te falei hoje de manhã, eu não sei aonde que tá, não sabia onde estava essa placa, até porque as outras estão aqui, né? A placa do Boulevard Guilherme Mantes, ela se encontra no lugar, a placa da Casa de Atendimento ao Turismo está lá, a placa da reforma do Cine São Pedro se encontra aqui, e a única que não estava era essa realmente. Então não faz sentido eu como secretário ter entrado e ter tirado a placa. Então a placa não estava aqui quando eu assumi como secretário. Até porque as outras estão. Então não faz sentido eu ter tirado uma. Então assim, não faz questão. Eu não faria questão de tirar a placa, nem tanto por questão de algum nome de alguém, enfim, né? Muito pelo contrário, desde que eu assumi, a secretaria tem cuidado muito bem aqui do espaço. Semana passada a gente fez uma mini reforma aqui, a gente fez uma manutenção no palco do Cine São Pedro, a gente está sempre arrumando as poltronas que quebram, eu mesmo faço questão de desmontar e levar no almoxarifado para arrumar. Então assim, não faz sentido eu ter tirado uma placa por qualquer tipo de maldade, enfim, não, quero só deixar bem claro isso. E no entanto que a placa está aqui e ela vai ser colocada no seu devido local, como se deve.
3: Bom, com certeza também você vai tentar descobrir aí, né, o porquê da retirada da placa que gerou tanta polêmica na cidade, né?
5: Zé, como eu te expliquei, não é da minha índole fazer nada nesse sentido. Ah, porque está o nome de um ex-prefeito, de um ex-secretário, muito pelo contrário, até porque as outras placas estão aqui, né? As outras demais placas estão no local e não faria sentido algum a gente tirar uma específica placa, porque também as outras placas estão com os mesmos nomes. Uhum. Então não se encaixam as coisas. Mas é isso, Zé. E a gente fica aí de portas abertas para vocês. A Secretaria Municipal de Cultura está sempre aí realizando os eventos. A gente gostaria também que a Canal 1 desse um espaço também para a gente poder divulgar os eventos. Semana passada a gente teve o 18º Criarte Festival de Dança. A gente trouxe 42 cidades para Taquaritinga. Quase 800 bailarinos estiveram na cidade. A São Paulo Companhia de Dança também veio se apresentar gratuitamente. Nós conquistamos 1000 livros novos para a Biblioteca Municipal em um ano e meio aqui junto à Secretaria de Cultura. Acabei de... em junho a gente recebeu a notificação do governo do estado de uma emenda de R$200 mil que a gente conquistou para colocar o ar-condicionado no Cine São Pedro. Então nós estamos, assim, na medida possível, cuidando muito bem desse espaço. E a população que veio semana passada no Criarte viu que a gente está, na medida possível, cuidando e cuidando muito bem desse espaço que não é meu, que a gente sabe que o ex-prefeito teve um cuidado muito grande com esse espaço, cuidou muito bem desse local, deixou um legado aqui do Cine São Pedro, e a gente está mantendo na medida do possível e, claro, cuidando para que isso seja preservado da melhor forma possível.
3: Agradeço sua participação com a gente e acabou elucidando duas placas, né? Essa aqui do Cine São Pedro e uma da praça.
5: Isso, a placa também da Guilherme Franco. Eu acabei de passar na casa da Silvia Franco, irmã do nosso saudoso Guilherme Franco, e comuniquei a ela que a placa está comigo agora. E eu faço questão de ir lá colocar pessoalmente a placa, que eu já até comprei os parafusos, as buchinhas. Faço questão de ir lá colocar essa placa novamente, porque o Guilherme deixou um legado, o seu histórico, né? Pela cultura, sua paixão pela cultura de Taquaritinga. Então, é assim, Zé. Ela foi vandalizada, essa placa. Agora, até quando ela vai ficar permanecer novamente lá, aí a gente já não sabe. Tá bom? Mas nós vamos fazer o nosso papel de colocá-la novamente lá.
3: E se você tiver novas informações da retirada, ou o porquê da retirada, nós estamos à disposição, viu?
5: Tá bom. E assim que eu colocar a placa aqui, que foi retirada, a gente vai mandar foto para você poder falar novamente.
3: Te agradeço. Bom dia.
5: Bom dia. Valeu. Obrigado.
3: Então tá aí, ó. Já falando conosco, vou mostrar mais uma vez, viu? Ele saiu hoje pela manhã, quando conversou conosco, foi atrás e encontrou a tal placa que estava desaparecida e agora apareceu de novo. E vai ser colocada no seu devido lugar. É você, Edson.
2: Olha, o que a gente sabe é que a placa estava lá instalada. Olha lá. Tá vendo lá? Até o último dia da administração passada com o Thiago Duarte, né? Aí entrou a nova administração e a placa sumiu. Quem tirou? A gente, bom. Quem tirou? Quem tirou? Quem poderá nos defender? 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

0: 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Aqui para fantástica audiência da canal, um abração aqui pro meu amigo Bruno, lembrando que o Galo Pneu joga sábado contra Easy Solar pelo Campeonato de Veteranos do Náutico. E domingo, o Barra Mansa joga contra a equipe do Turvo no Amador do Náutico. Alô, Bruno, um abraço para você. Zé Lucente, 11:54.
1: Eu tenho um convite especial para você, mulher do bairro Rosa Medran. A equipe de saúde estará hoje na Escola Josefina Pinceta e na Escola Professora Adélia Dibi Jorge, das 7 da manhã até as 11 horas, das 12:30 às 16:30 e das 18 às 20 horas. Haverá a coleta de Papa Nicolau e também a solicitação de mamografia. Então, olha, você que mora no entorno da Escola Josefina Pinceta e da Escola Professora Adélia Dibi Jorge, compareça. Faça o exame das 7 da manhã às 11 horas, das 12:30 às 16:30 e das 18 às 20 horas. Esse é um recado especial para você, mulher do Rosa Medran. É você, Edson.
0: Nós tivemos aí uma frente fria, né, que trouxe um friozinho para Taquaritinga ontem, anteontem, né, tivemos até chuva, mas a partir de amanhã, meu irmão, a Defesa Civil está alertando aí para uma onda de calor provocada pela atuação de uma massa de ar quente sobre todo o território paulista. Entre amanhã, sexta-feira e segunda-feira, as temperaturas podem chegar até 40 graus. É mole? Alessandra, 11:55.
2: A empresa JBS no Distrito Industrial está contratando operador de produção, vagas para homens. Os candidatos devem ter disponibilidade para trabalhar aos sábados e não é necessário ter experiência nessa função. Para se candidatar, basta agendar uma entrevista de emprego com a empresa através do telefone 3253-9247, telefone que também é o WhatsApp.
0: Agora 11:56, a gente falou de onda de calor, né? E o fenômeno El Niño está acendendo um alerta para pragas nas lavouras, principalmente de milho. Repórter Bruno Moreira tem mais informações.
3: O cenário de El Niño para a próxima safra de milho coloca novamente o clima no centro do planejamento no campo. Mudanças de temperatura e de regime de chuvas podem alterar a dinâmica das pragas e aumentar a pressão sobre as lavouras. Entre os pontos de atenção estão os insetos sugadores, como a cigarrinha do milho e o pulgão, que podem causar danos diretos e também transmitir agentes associados a doenças. É o que destaca o engenheiro agrônomo Douglas Leme de Oliveira.
4: O El Niño pode criar condições mais favoráveis para a sobrevivência e movimentação dos insetos. Isso aumenta a preocupação porque o risco não está somente na presença do inseto, mas na disseminação dos patógenos que causam os enfesamentos. Em anos com esse cenário climático, o monitoramento precoce e o manejo preventivo ganha ainda mais importância para proteger o potencial produtivo da lavoura. A gente já sabe que em anos de El Niño, a ocorrência de cigarrinha para determinadas regiões, cigarrinha e propriamente o pulgão, pode ser potencializada em função das variações climáticas.
3: A preocupação é maior no início do desenvolvimento da cultura, quando a planta ainda está formando seu potencial produtivo. O planejamento deve considerar as características de cada região e combinar diferentes medidas ao longo do ciclo. A explicação é da engenheira agrônoma Milena Fernandes.
5: A recomendação e a melhor estratégia é chegar antes da praga. Eliminar o milho tiguera, planejar a semeadura, escolher bem o híbrido, monitorar desde a emergência e agir rápido quando o vetor for identificado. Porém, tem um ponto muito importante. Utilizar produtos certificados e produtos que tenham uma alta performance e eficácia no campo em relação a esses insetos vetores.
3: As recomendações são importantes, inclusive, para que os produtores possam aproveitar da melhor forma as oportunidades de mercado. Os preços do milho continuam em alta e a próxima safra apresenta estimativas de recorde no país, de acordo com consultorias especializadas.
0: Agora 11:58, nós recebemos hoje o diretor da FATEC, Marcos Rogério de Oliveira, para falar dos últimos dias aí para você pedir a isenção da matrícula para o vestibular e últimos dias para você se inscrever para o vestibular da FATEC, né? Vestibulares aí, porque são diversos cursos oferecidos pela nossa instituição aqui de Taguaritinga. Aliás, Alessandra, quais são os cursos oferecidos aí para quem quer se ser um brilhante profissional com a ajuda da nossa FATEC?
2: O vestibular de 2027 da FATEC abre vagas para agronegócio, análise e desenvolvimento de sistemas, análise e desenvolvimento de sistemas integrado com o ensino médio, gestão da produção industrial e, na modalidade EAD, o curso de gestão empresarial. Tem também os sistemas para internet com vagas disponíveis a partir do ano que vem.
0: Pois é, né? Então tem vagas para você estudar pela manhã, à tarde e também à noite, né? E tem o curso à distância também para você estudar aqui na FATEC Taquaritinga. E tem uma novidade, um novo curso, né?
2: Novidade para 2027 é o curso de bacharelado de Engenharia da Produção. Primeiro curso nesta modalidade da Faculdade de Tecnologia aqui na nossa cidade.
0: E a Canaã é parceira da FATEC. A Canaã esteve sempre ao lado da FATEC, estará sempre ao lado da FATEC, né? E a gente lembra muito bem, né? Desde o nascimento da FATEC, pouco tempo depois houve uma ameaça da FATEC se transferir daqui para a cidade de Monte Alto, porque exigia investimentos ali na instituição, né? E obviamente a Casa da Canal foi parceira e liderou aqui o Fica FATEC, né? Fica FATEC com o nosso saudoso Vanderlei Márcio. A Casa da Canal é parceira da FATEC. Meio-dia. Alô, Maria Josefa, tá aniversariando hoje, parabéns, da filha Josefa, da Ivoneide, Joelma, o Ailton, o José, o Hélio, os netos, né? E as netas abraçando a Maria José pelo aniversário hoje. Hoje é aniversário de casamento do Cláudio e da Vânia. Alô, Cláudio, um abraço para você. Alô, Vânia, parabéns aí, sucesso pro casal. Zé Lucente, informação pra gente.
1: Uma influenciadora digital, 31 anos de idade, foi presa em flagrante na manhã da última quarta-feira em uma operação da Polícia Civil de Jaboticabal, que investiga suspeitas de estelionato, irregularidades sanitárias graves e distribuição ilegal de anabolizantes e medicamentos controlados naquela cidade. De acordo com as investigações, Joyce Cristina Rodaelli dos Santos armazenava e distribuía medicamentos de uso controlado e restrito, sem qualquer receita ou prescrição médica. A mulher foi encaminhada para a delegacia de Sertãozinho. Segundo as informações do delegado Igor Dorsa, a influenciadora se apresentava também como líder comunitária e disse em depoimento que os medicamentos eram de doações e ela entregava às pessoas que não tinham condições de comprar. A operação teve apoio da Delegacia de Investigações Gerais e da Delegacia de Investigações sobre Entorpecentes de Sertãozinho, cumpriu mandados de busca e apreensão na casa da influenciadora e em um estabelecimento que funcionava como farmácia irregular. Também participaram dessa ação a Polícia Militar, a Vigilância Sanitária de Jaboticabal, além da concessionária CPFL, uma vez que havia suspeito de furto de energia. Com a apreensão dos medicamentos, Joyce pode responder pelos crimes de falsificação, corrupção, adulteração ou alteração de produto destinado a fins terapêuticos ou medicinais. Em 2017, Joyce chegou a ser investigada por lesão corporal culposa após clientes denunciarem que tiveram o corpo queimado por causa da aplicação de uma fórmula para bronzeamento artificial. Ela mantinha uma clínica e a suspeita é de que utilizava cosméticos sem procedência. Mas todo o caso ainda está sob investigação. É você, Edson.
0: Agora são 12 horas e 2 minutos. Alô, Morcegão e a esposa Patrícia Casoni, mas os filhos estão sempre ligados aqui na Casa da Canal, né? Audiência qualificada. Sidney Lopes é o barbeiro lá em Itápolis, está sempre ligado aqui na Casa da Canal. 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
0: 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Neto Polizel, meu amigo, um abraço para você. Alô, Márcia Santos também. Ligadinha na canal, Zé.
1: Moradores de Itacoaritinga que tiveram seus imóveis residenciais atingidos pelo vendaval no dia 24 de julho e pretendem solicitar o saque calamidade do Fundo de Garantia por Tempo de Serviço, deverão realizar um pré-cadastramento junto à Prefeitura. O atendimento será feito presencialmente no setor de cadastro único no prédio da cidade administrativa. O pré-cadastro vai ocorrer do dia 1º ao dia 11 de setembro, de segunda a sexta-feira, das 8 da manhã até as 14 horas. Podem participar moradores que residam em Itacoaritinga na época do desastre. Para realizar o procedimento, será necessário apresentar documento oficial com foto, CPF, comprovante de residência, além de fotografias que comprovem os danos provocados no imóvel. Boletim de ocorrência ou relatório da Defesa Civil também poderá ser apresentado. É você, Edson.
0: Meio dia 6, abraçando aqui a Vilma e o José Antônio de Lima, que estão ligados na canal. Alessandra, meio dia 6.
2: Dois homens morreram baleados durante um confronto com a polícia militar em São Carlos, na noite de ontem. As vítimas foram identificadas e nenhum policial ficou ferido nesta ocorrência. Segundo o boletim, foi acionado para atender uma denúncia os policiais militares que receberam um relato de uma denúncia de violência doméstica contra uma mulher. Durante o deslocamento, as equipes se depararam com um Fiat Stilo prata em atitude suspeita. Ao se aproximarem, esses agentes constataram que havia duas pessoas dentro do veículo e perceberam que o motorista manuseava um objeto semelhante a uma arma. Diante da situação, passaram a acompanhar este automóvel. Após percorrer cerca de 500 metros, o motorista perdeu o controle da direção e bateu contra um barranco às margens da rodovia. O motorista abriu a porta do carro e efetuou disparos contra os policiais, que acabaram revidando o ataque. Em seguida, o passageiro também teria desembarcado, armado e atirado contra os PMs, que novamente reagiram. O socorro foi acionado, mas os dois homens não resistiram aos ferimentos. A polícia científica realizou perícia no local e as armas atribuídas aos suspeitos, um revólver calibre 32 e uma arma calibre 38, ambos com munições deflagradas, foram apreendidas, além de um celular. As cinco pistolas dos policiais militares envolvidos também foram recolhidas para a perícia. Os corpos foram encaminhados ao Instituto Médico Legal e o caso registrado na Central da Polícia Judiciária.
0: A Polícia Federal apreendeu essa semana uma mala com R$ 510 mil de uma advogada filiada ao PSD. Alan Barbosa tem mais informações.
8: A Polícia Federal apreendeu nesta terça-feira R$ 510 mil em espécie no aeroporto de Congonhas, São Paulo. O dinheiro estava na mala da advogada Valéria Rodrigues Linhares e foi detectado quando ela passava pelo raio-x. Valéria é filiada ao PSD e foi candidata a deputada distrital nas últimas eleições e pegaria um voo em direção a Brasília. A diretoria nacional do PSD informou que não estava a par do caso. A direção do PSD do Distrito Federal afirmou que a advogada não participa das atividades do partido. Valéria Linhares disse que o dinheiro tem procedência lícita e se refere a pagamento de honorários advocatícios. O montante foi declarado no imposto de renda, segundo a advogada, mas ela não conseguiu comprovar isso na hora da abordagem. Para a polícia, Valéria deu informações divergentes ao valor encontrado na mala. Ela afirmou inicialmente transportar R$400 mil, mas a contagem oficial apontou R$510 mil. Em nota, a defesa de Valéria Linhares reforçou que o dinheiro tem origem lícita e comprovação dos valores recebidos de cliente dela. A defesa afirmou ainda que vai requerer a devolução de todo o dinheiro e acrescentou que os valores foram recebidos por atividade jurídica típica de advocacia respaldada em lei.
0: Meio dia 9. 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Alessandra Cazon, central de redação, informação atualizada aqui na Casa da Canal, pois não?
2: A concessionária que administra as rodovias aqui da região informam que nesta quinta-feira obras estão acontecendo pela rodovia Washington Luiz, a SP-310, principalmente na região de Rio Preto, e também trabalhos sendo realizados na rodovia Carlos Tanoni e Laurentino Mascari, próximo a Itápolis. As informações dão relato aos motoristas que redobrem a atenção ao passar pelos trechos, também visando a segurança dos colaboradores que estão realizando esses trabalhos. As obras acontecem até às 5 horas da tarde.
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0: 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Diga que ouviu aqui na Casa da Canal para ganhar esses prêmios fantásticos. Alô, Cássio Caçapa, tá ligado aqui na Casa da Canal, e o Zé Lucente tem a informação final pra gente, pois não, Zé?
1: Edson, para fechar nossa participação no jornalismo nessa quinta-feira, a informação, né, de que a padaria Pura Gula, que fica ali na Paula Roberto Skander, acabou sendo alvo de bandidos durante a madrugada. Segundo informações, né, ao chegar ao trabalho, as pessoas perceberam que alguma coisa de errado tinha acontecido. E aí foram verificar e encontraram o caixa vazio, né, tinha R$300 e os bandidos acabaram levando embora. Existem câmeras de monitoramento pelo local e também na redondeza, e a polícia, né, o SIG aqui de Itacoaritinga, que é o setor de investigações gerais da cidade, já está investigando, e é claro, se houver evidências de quem participou desse furto, né, claro que ele vai ser identificado e poderá ser preso a qualquer momento. Então a gente fica aguardando aí por novas informações, Edson, porque diariamente até cai muitas coisas aí para serem investigadas no município, e algumas delas merecem até prioridade. Nesse caso aqui, Edson, bandidos que entraram em um estabelecimento comercial e levaram dinheiro, né? Precisa ser investigado, e tenho certeza que a nossa equipe de investigadores, chefiada pelos delegados, a doutora Célia, doutor Fernando, doutor Fábio, estão empenhados em elucidar todo e qualquer crime que acontece no município. A gente vai voltar amanhã, Edson. Então, até lá, viu? Boa tarde.
0: Boa tarde, Zé, obrigado pelas informações. Boa tarde também pro Ivo Escudeiro, tá ligado aqui na Casa da Canal, tá perguntando, cadê o Gaião para contar as informações do seu time do coração?
11: Alô, amigos da Casa da Canal, eu, José Roberto Gaião, trazendo aí as informações dos quatro grandes clubes de São Paulo, sempre em nome dos nossos patrocinadores, Pousada D&D. 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Em nome da Pousada D&D, o Palmeiras venceu o Santos por 3-0. Após o jogo, o técnico Abel Ferreira falou da excelente

0: tempo. Neymar foi relacionado, mas sequer viajou. Com o tempo, mais lúcido, foi outra vez reserva. Sendo assim, o caminho ficou livre para o Palmeiras fazer 1, 2, 3 e desperdiçar diversas chances claras de gol. Enfim, Flaco Lopes desfilou no gramado, Andreas, o maestro, um gol e um passe. E o jogo ele foi tão simples para o Palmeiras que hoje o palmeirense está reclamando mais dos gols perdidos do que os gols feitos. Agora o time volta a campo no Campeonato Brasileiro. Líder começa a pensar no Mirassol, partida de domingo, 18h30. 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E após a derrota para o Palmeiras, o técnico Cuca classificou como inadmissível o futebol apresentado pela equipe, que deu apenas um chute no gol do Palmeiras em 90 minutos. O Ilharão também falou que falta ao Santos corrigir erros para depois pensar no jogo da volta. O treinador Cuca lembrou que antes de pensar na partida de quarta, tem o Corinthians ainda no domingo. O Santos está apenas 2 pontos do rebaixamento. O treinador também exaltou a equipe do Santos nos primeiros 30 minutos, onde a equipe teoricamente fez uma boa partida até o gol tomado. Com o resultado adverso, o time teve que correr atrás do prejuízo, deu espaço ao rival. Sobre Neymar e Gabigol fora, Cuca explicou que as questões do Neymar é aquilo que todos nós já sabemos, e também controle de carga, e Gabigol foi algo tático. Antes da bola rolar, Alexandre Matos também em entrevista garantiu que Neymar está 100% para as partidas. Gabriel Brazão não passou impune. A grande maioria dos santistas e de quem acompanhou o jogo tem convicção que o gol era defensável, querendo ou não, ajudou muito o Palmeiras no crescimento da partida. Então, Palmeiras 3, Santos 0, jogo da volta na próxima quarta-feira na Vila Belmiro, talvez com Neymar. Já Corinthians e São Paulo, Corinthians tem o retorno de Yuri Alberto à disposição contra o Santos. André também participou dos treinos, entretanto ainda deve ficar fora do confronto desse fim de semana. São duas peças importantes que o Corinthians está recuperando para o jogo da Libertadores daqui a 2 semanas. A volta do querido Yuri Alberto é importante porque tanto Pedro Raul como o Guinegão não mostraram a serviço quando tiveram oportunidades. O Corinthians segue negociando o André com o Nottingham Forest. Os ingleses estariam dispostos a pagar 95 milhões de reais para ter o meio-campista. Já o São Paulo segue a preparação para o duelo contra o Red Bull Bragantino. A partida será sábado, 21 horas. Dorival Júnior tem dúvidas para saber quem vai jogar na vaga do Caleri. O argentino ainda não treinou nessa semana. Gustavo Santana tem recebido alguns minutos. Foi ele que entrou contra o Juventude. A dúvida também expõe a falta de um reserva definido no elenco. No sistema de jogo, André Silva e Rayan Francisco, que são as opções, são jogadores que estão tendo poucas minutagens. Arboleda e Vitor Sá, que ficaram de fora dos últimos jogos por problemas musculares, treinaram normalmente. Bobadilha segue sendo avaliado diariamente. Ele sente dores no joelho e vem fazendo um tratamento paliativo para amenizar os problemas. 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As informações do Quarteto Paulista comigo, José Roberto Gaion.
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2: Obrigado, Gaion. Atualizando as informações do seu time do coração. Olha, quem tá chegando agora para você que fica é ele, Delci Marguissoni, é o fuxico do dia.
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3: Atenção para o top de 5 segundos.

0: começou.
1: O Chico do dia, fazendo a festa.
2: Expulsão lá da festa do peão de Barretos, Mateuzinho. Você acompanhou?
3: Com certeza, Delcimar. O pessoal só fala nisso.
2: É, o affair da boiadeira, Mateuzinho.
3: É, você viu só?
2: Bem feito pra ela.
3: Bem feito, né?
2: O Rincão, Mateuzinho, tem rancho milionário em Santa Catarina, viu?
3: Olha só!
2: É! Há alguns meses, César Rincão se tornou notícia por aparecer ao lado da boiadeira num clipe da cantora. Desde então, ele vem sendo apontado como a affair da boiadeira, viu? A fama dele na internet já precedia o suposto romance, muito por contar de alguns comportamentos questionáveis, como ser flagrado 7 vezes por dirigir sem habilitação. Ô, rapaz, é gente boa, hein, Mateuzinho?
3: Nossa, muito gente boa, hein, Delcimar?
2: Você também já foi flagrado sem habilitação, Mateuzinho? Quantas vezes?
3: Eu não, hein, Delcimar?
2: Você é bonzinho, hein, Mateuzito? Ó, a última do jovem, Mateuzinho, ele só tem 26 anos, viu? É, foi expulso da festa do peão de Barretos, é mole ou não?
3: Ah, eu acho é pouco pra ele. Olha, ele pediu desculpas em suas redes sociais e decidiu deixar a festa do peão. Foi embora.
2: Arrumou treta, Mateuzinho, com o influenciador Miguel Mendes, em quem bateu de cinto, quebrou o trailer. Após a conduta vexatória, teve que sair do evento. Ele investiu lá 6 milhões.
3: Ah, eu achei que foi pouco pra ele. Ele tinha que ter saído mesmo.
2: O que ele vai falar no programa, Mateuzinho? Você vai colocar o rapaz?
3: Ele vai pedir desculpas, Delcimar. Vai falar que está deixando o parque da festa do peão de Barretos.
2: Pô, tá esquisito isso aí, viu, Mateuzinho?
3: Ah, ele tá errado, na minha opinião, né?
4: Barretão, pra mim, chegou ao fim e pra toda a equipe minha, que de certa forma teve contato com a situação, chegou ao fim. E eu tentei entrar em contato com o Miguel, com a fazendeira pessoalmente, pra poder pedir desculpa a eles, mas de toda forma eu já enviei eles não pedir desculpas. E peço também aqui publicamente desculpa a eles, peço desculpas também ao evento, a todo mundo que estava no camping, todo mundo que está frequentando aquilo. Tudo isso que aconteceu não é legal, não é certo. E tem uma regra no camping que é a seguinte: brigou, vazou, e vale para todos, certo? Então eu tô preferindo me retirar, porque por respeito ao evento, né? E é o certo a se fazer. E por respeito também a Jerominho, ao Pedrinho, ao evento, aos patrocinadores, os independentes. E querendo ou não, a gente traz uma visibilidade muito grande para Barretos. Mas infelizmente no último dia a gente trouxe uma visibilidade negativa. E não é isso que eu quero deixar, não, gente, pelo amor de Deus. Então eu quero deixar esse pedido de desculpa para todos vocês, né? Um erro gerou outro, mas não se justifica, né? E independente de qualquer coisa, isso aqui jamais vai ser certo. E a melhor coisa que eu posso fazer nesse momento é ir embora.
2: Agora tem mais uma aqui que adora um perrengue, adora uma treta, Mateuzinho. Sabe de quem que nós vamos...
3: Que é, hein?
2: Ah, você já sabe, é da Luana Piovani que nós vamos falar, Mateuzinho.
3: Ah, então conta mais, vai.
2: Ela aposta em look e transparência para a festa no Rio e reage ao comentário sobre anônimo, que nunca faltou, viu? A artista vive em Portugal, está no Brasil com os filhos, viu, Mateuzinho? E tá causando aqui, viu?
3: Meu Deus do céu, mas é bonita, hein?
2: Você acha ela bonita, Mateuzinho?
3: É, olha a foto dela aí.
2: Nossa, Mateuzinho, que
3: cheia
2: situação.
3: Cheia de plástica.
2: Ela tá esquisita essa foto aqui, viu?
3: É, com a plástica fica tudo bonito.
2: Luana Piovani marcou. E a cobrinha já fez plástica?
3: Ah, ainda não, vai fazer.
2: Mas passa o cartão, Mateuzinho.
3: É o jeito, né?
2: Luana Piovani marcou presença na noite de quarta-feira de ontem na festa de 30 anos do Infinito, considerado o maior festival de cinema brasileiro no exterior. Ao chegar no local, no Rio de Janeiro, a atriz que vive em Portugal foi cercada por fotógrafos e por fãs. Ao ser questionada se estava animada para a noite, ela respondeu enquanto caminhava: amigo, estou, né? Eu sou animada, graças a Deus. E se tem uma coisa que nunca faltou na minha vida, foi animação, disse ela, Mateuzinho. Tá animada a mulher, hein?
3: Olha, tá animadona, hein, Delcimar?
2: Ô, Luana Piovani, hein? Tá parecendo a jornalista animada hoje, Mateuzinho.
3: Nossa, tava num ânimo que dava medo, hein, Delcimar?
2: Mateuzinho vai falar agora quem chegou em Barretos, Mateuzinho. Aquela chata? Aquela xarope, Mateuzinho?
3: É, Delcimar, o show da Simone Mendes, Delcimar, foi um show muito bom ontem. A chuva não atrapalhou não, porque choveu a noite inteira lá, Delcimar.
2: Ah, é? Vai contar, ela vai falar, Mateuzinho, no programa?
3: Vai falar aqui no programa. Olha, Delcimar, Simone Mendes escolheu um conjunto branco de top decorado e uma calça de couro com amarrações e franjas, inspirada bem no estilo country, viu, Delcimar? A Simone Mendes ainda usou um chapéu cinza e joias que completaram a produção. Mas quando começou a empilhar os hits na arena, olha, Delcimar, o público foi à loucura.
2: Ah, e tem um detalhe também, né, Mateuzinho? Ela vai falar que conheceu tudo lá?
3: Ah, ela andou tudo lá no Barretão, Delcimar.
0: Mas eu tô fazendo moído aqui em Barreto. É grande, não é pequeno não. Esse negócio tá bom, viu? Vamos seguir que tem mais.
5: Gente, é o seguinte. Hoje foi um dia muito especial. É, eu já vim cantar, não sei nem quantos anos que eu venho a Barretos fazer show aqui. E é sempre uma experiência muito linda. Mas hoje eu vi uma experiência fora da curva, que foi passear por todo o parque, conhecer a estrutura, tudo que acontece. Enfim, é muito fantástico. E aí o Pedro, meu querido amigo, fez esse carinho de me levar, de passear, me levou pra ver chapéu, enfim, de passei nas barracas, de conheci tudo. Enfim, foi muito maravilhoso. Bom, Pedro, obrigado pelo carinho, você é um querido. É sempre muito bom encontrar você e sua família.
6: Eu
5: fiquei muito apaixonada em ter vivido essa experiência aqui, tá? Tamo junto, mano.
2: Bom, Mateuzinho, ela já foi embora da festa do Peão de Barretos e agora não dá conta nem de fazer um bolo de chocolate. Tá esquisito isso, viu, Mateuzinho? Tá parecendo a nossa colega aqui, Mateuzinho.
3: É, eu acho que devido aos perrengues lá que a gente já falou, ela foi embora também. E olha, ela postou em suas redes sociais, Delcimar, que tá na tentativa de sair o bolo de chocolate.
2: Tá difícil, hein?
3: Tá difícil. Qual bolo será que vai ficar melhor, o dela ou da jornalista?
2: Nossa, Mateuzinho, agora tá esquisito mesmo, hein?
7: Pois adivinha o que eu tô fazendo. Gente, se vocês acham que eu desisti de fazer o meu bolo de chocolate dar certo, vocês estão muito enganados. Só que agora eu vou fazer realmente o bolo. Não vou fazer aquele bolo de caneca, que no caso não era uma caneca. Eu vou fazer o bolo assim.
2: Tem casamento no programa, Mateuzinho. Falamos ontem aqui, agora tem vinho exclusivo, Mateuzinho. Olha, dá água na boca, viu? Casamento de Ana Hickman e Edu Guedes vai ser no mês que vem.
3: Olha só, hein, Delcimar?
2: Para 150 convidados, Mateuzinho. Lá na fazenda dele em Araras.
3: É muita gente, hein?
2: É, e olha, vinho com marca exclusiva.
3: Oh, meu Deus do céu, será que a gente vai ser convidado, Delcimar?
2: É, Mateuzinho, olha, vai ser o casamento e a fofoca do ano, viu?
3: Vai mesmo.
2: Mateuzinho, ela não tem graça, ela é sem graça e o bolo tá horroroso, Mateuzinho.
3: Ô, Delcimar, dá uma olhada na foto aqui, como que saiu o bolo da boiadeira. Delcimar, olha, a parte de baixo saiu toda torta, saiu feio o bolo, hein?
2: Dá nem pro cheiro pra jornalista,
3: não,
2: Mateuzinho.
3: Não, não dá nem pro cheiro. Olha, o bolo da minha sogra é bem melhor, viu?
2: A dona Cobra, você continua puxando o saco dela?
3: Ah, com certeza. Até o bolo da Ingrid, ó, dá de 10 a 0 nesse.
8: Vou cortar essa parte de baixo, que daí deixa ele reto, entendeu? Ó. Mas eu quero esse lado aqui, que esse lado é mais bonitinho. Olha aqui. Ainda bem que eu não vivo disso.
2: Foi agora uma novidade aqui pros ouvintes, Mateuzinho. Programação da festa do Peão de Barretos, manda aí.
3: Ah, isso aí, você que está indo pra Barretos aí, olha, Delcimar, hoje, quinta-feira, nós teremos Bruno e Marrone, Gustavo Mioto, Rio Negro e Solimões, tá? E no palco Amanhecer tem mais cantores ainda, viu, Delcimar? Na sexta-feira teremos Chitãozinho e Chororó, Zezé de Camargo e Luciano e Hugo e Guilherme. Olha, a sexta vai tá boa aí, Delcimar.
2: Já vai pro camarote Brahma, Mateuzinho?
3: Ah, com certeza. Sexta-feira vai tá muito bom lá, hein, Delcimar? E no sábado ainda vai ter Leonardo, João Bosco e Vinícius e, olha, o embaixador Gustavo Lima. Vai tá melhor ainda.
2: Leonardo vai tá daquele jeito, né, Mateuzinho?
3: Ah, vai tá daquele jeito, hein, Delcimar? Segunda-feira a gente vai falar um monte dele aqui.

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1: E tá bom pro amigão Renato Japonês, que é gente boa, gente fina, né, Mateuzinho?
2: Ah, com certeza, Delcimar, meu amigão, muito gente boa, Renato.
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2: Ela vai convidar a gente sim, viu, doutora?
1: 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Quem teve no programa ontem aqui foi a Moniquinha da Amora Rosa, não foi, Mateuzinho?
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1: É uma fofa, né?
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1: Bom, e já acabou, Mateuzinho. Por hoje é só, hein?
2: Amanhã a gente vai fofocar mais, então.
1: É isso aí. Amanhã tem mais a Super Nerd 93. Tá chegando aí pra você.

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Tamo junto, meu povo! Tá na canal, tá de bem com a vida. Quinta-feira, 27 de agosto, 2026. Até quando, hein? Natanzinho Lima, delicinha pra gente dançar. Ajuda a digestão, sabia? Boa tarde. Ah, tem pudim aí. Pode ir.

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Júnior, meus braços. Quero agradecer a audiência da queridíssima Maria Tasso, que tá ligadíssima na canal. Muito obrigada. Beijinhos também pra você. É, Arlindo Parmeira. Arlindo Parmeira. Eu esqueci, cara. Eu sou assim. Eu assisto, aí eu falo, amanhã eu vou comentar isso aqui. Aí é tanta coisa que acontece de ontem à noite pra agora, né, Arlindo? O mundo tá muito rápido, cara. A velocidade do mundo já não é mais de 24 horas por dia. É a cada hora um turbilhão de fatos, de coisas acontecendo. Mas, voltando ao jogo, Palmeiras e o Santos. Tive dó. Eu achei que seria vareio ou quase. Foi mais que vareio na minha avaliação. Detalhe. Palmeiras venceu. Poderia ter dobrado o placar ou dobrado e mais 50%. Foi vareio. Segundo tempo só deu o meu Verdão. Oh, desculpa, eu sou timão. É, prefiro a camisa verde do que aquela azul de ontem, hein? Galera, azul é do meu Cruzeiro, do meu Grêmio, do meu CSA. Enfim, olha, precisa ter o segundo jogo, meu diretor? Não pode ser por W.O., não? Não, mas o Palmeiras vai lá fazer mais uns dois, três, etc. Neymar tava no Santos? Não, não tava. Primeira informação é de que o gramado não tava agradando ele, ele se machuca nele, gramado sintético, tal, tal. Aí hoje já tá se dizendo que ele não jogou por decisão do técnico, Cuca. Então ficamos com essas duas informações. Foi vareio. Santos tava inteiraço, hein? Lá dentro. Com todo mundo. Meu. Olha, Arlindo, eu fico pensando o seguinte. Agora conversando com a minha galera corintiana. Se o Corinthians tivesse na situação que tá o Palmeiras, com contas acertadas, com um banco maravilhoso, vendendo molecada a rodo, meu amigo, seria, sabe o quê? Carnaval todo santo dia. Porque nós valorizamos um alfinete do nosso time. Ou vai dizer que é mentira? A galera corintiana acha um cabelo, um fio de cabelo no seu paletó. Do Corinthians, vira notícia de uma semana e é o que gira o esporte, cara. Desculpa aí, tá, Arlindo, mas, meu amigo, seria um carnaval por dia. E na São Zona, né?

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2: 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Cadê o chapeludo? Cadê?

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2: 2:02. 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

0: horas 39 minutos. 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
0: Galera, 12h41. Arlindo Parmeira. Alô, Vavá de Matão, beijo pra você, querido. Muito obrigado pelos seus cumprimentos. Tamo junto, seu Vavá. Achei que você estivesse em Rondônia, sei lá, Rondônia. É, Roraima, que mais que ele anda? Amazonas, ele dá rolê, meu diretor, pra lá e pra... Quando ele quer, assim, espairecer um pouco mais as ideias, aí ele vai pro norte do país. Aí a roça vence, né, Vavá? Alá, alá.

São 2:44. Abraços ao querido calado pessoa, Daniel Gaspar, Jorge Lobo Mal, Galo Batatinha, Matheus Fígado de Boi. Deixa eu ver quantos aqui. É, Ralado, 1, Daniel, 2, Jorge Lobo Mal, 3, Galo Batatinha, 4, Matheus Fígado de Boi, 5. Eu achei que daria pra gente formar um time de futebol. O Ralado não dá, né? Quantos são jogadores de futsal, meus amores, de cada banda, de cada lado? É, podemos fazer isso, né? E com vocês, Daniel Gaspar, Galo Batatinha, Matheus Fígado de Boi, Jorge Lobo Mal. Em campo, defendendo as cores do Botafogo.

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0: terapia. Mas pode ser o terapeuta, Danilo e Davi. Queridos. 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Hoje é quinta? Pois é, essa galera volta amanhã às 14h comigo aqui na Super Tarde 93. 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
0: 3:05, Limarim.
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0: 3:21. Deixe-me ver aqui. Recado diretamente da Alemanha. Alô, Sabrina, beijinhos pra você. Que longe que você está do nosso Brasil, menina. Ouvindo a cada um. Abraços do Herman, da Flávia, Suzana e Catarina. Malu, fala pro Renato, japonês da Constrói, que estamos com saudades já. Aqui tem gente de férias da Alemanha, bela foto que você manda. Muito bonita a foto, belíssima. Estou de férias só, meu irmão mora aqui há 6 anos. Maridão Renato ficou no Brasil. Alguém tem que trabalhar, né, Malu? Verdade. Enquanto uns trabalham, os outros gastam o dinheiro de quem trabalha. Perfeita divisão, né? Super exata, aliás. Eu que gosto das ciências exatas, gosto de matemática. Perfeito, Sabrina.
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marinheiro só fala mansa. Abraços pra você, Caíto. Malu manda um alô pra nós aqui da usina São José da Estiva. Abraços, saudades de falar com você e vai Palmeiras. E aí ele acrescenta, pintou o campeão. É porque ontem o camarada Parmeira tá bem no Brasileirão, líder. O camarada Parmeira foi estupidamente show de bola ontem. Ai, sobra pouca brecha. E o Flamengo ainda vacila. 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Você acha, Patrícia?

0: O ralado. Se colocar o time misto, vocês derrapam. Toda vez é assim, meu amigo.
1: Boa tarde, Malu. É o Adriano aqui de Irmão, mais conhecido por Cavalo. Vou te carona com o povo nas modas aí. Um abraço a todos do grupo Só por Deus. Senhor Cachoeira, seu Adão e a todos do grupo Só por Deus. Vamos pra cima.
0: Um abraço a todo esse grupo.
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0: Querida Patrícia, um abraço pra você, minha linda. 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
0: Meus amores, hora de a gente se despedir. Um beijo e um queijo, até amanhã, sexta-feira, neste mesmo bate-canal. Daqui a pouco tem Tempo de Rodeio com o Italianinho. Olha ele aí. A música é Olha Ela aí. Até amanhã, tchau.

0: Obrigado, Diego. Vitor Hugo.
1: Obrigado, Bruno e Marrone, por aceitar o convite e cantar essa moda linda com a gente.
2: Alô, meninos, sucesso pra vocês.
1: Oh!
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0: vai começar.
1: Boa tarde.
0: Canal 1 FM está em primeiro lugar.
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0: Hoje é quinta-feira, meu amor.
1: Hoje eu vou beber.
0: De manhã friozinho, à tarde calor, hein?
2: Italianinho, menino, aumenta que dá ibope.
0: Claro que dá ibope. Ó, até agora tava Malu, agora eu, italianinho, te faço companhia até as 7 da noite. Muita moda boa, rolando na aurora. Vamos começar com Marcos e Belucci aqui, ó. Pena que seja namora.

0: Jana Mora, Marcos Rebelute, começando bem a sua tardinha.
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0: É a programação Tempo de Rodeio, você que ligou agora nos 93,7, seja bem-vindo, seja bem-vinda. Eu te faço companhia até as 7 da noite, hein? 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
2: É, e a sequência musical, Lucas e Igor, Flash.
3: O nome dela é Flash, hein?

0: Flash, Lucas e Igor.
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0: 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Da minha terra. 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

0: Alice Juste. Calgão, mexer com a calgão é problema. Ô garotada, são 4h46, ô seu Andrés. 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
1: 4:57, boa tarde pra você.
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0: Solteira do mundo, Maurício e Eduardo. Ô, trem que só tempo de rodeio é que tem. Ai, Oscar, vamos. Vamos ajeitar aí, filho. Vai, manda. 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
4: 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Toda mulher... cara metade, 5:14.

0: Davi, Luan e Leandro. 4h21, daqui a pouco começa a atender meu povo, que hoje nós estamos atrasados, que remorso hoje, vi. 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
0: É, vou começar a atender meu povo, que já são 5h27. Começa por aqui, ó, banda.
2: Caderninho.
0: Oi.
2: Boa tarde. Caderninho, tudo bem?
0: Tudo.
2: Tani, aqui é a Silvana Palmeira, Pindorama, Mãe Paulinho, Murcia. A Michelinha, a Cristina Murcia, tá?
0: Tem mais dois.
2: Ô, Tananinha, eu gostaria de ouvir uma música bem chique no último, mesmo, viu? César e Paulinho, chique no último.
0: Certo.
2: Tem essa música aí, chique no último?
0: Tem.
2: Tá, e uma noite também, abençoada por Deus.
0: Tchau, Tananinha. Tchau. Fechou. Vai, vamos ver aqui. Manda aí, meu compadre.
3: Oi, Tananinho. Boa tarde.
0: Tarde.
3: É Reinaldo do Cabal que tá mandando essa mensagem. Como é que você tá aí, Tananinho?
0: Chique.
3: Tudo bem com você?
0: Ô.
3: Tananinho, quero que você toque pra mim com Gino e Geno, Mulher que não dá voa. Oferece pro Rubão do Tangará, lá de Monte Alto. O compadre Ronaldo, lá do bar Recanto Sertanejo de Jaboticabal, junto com os demais cachaceiros de plantão. Pra dona Tereza, pra toda a minha família, pros meus filhos, pros meus netos. A minha mãe que escuta você no Corgo Rico, o Barril, o Coedinho, o Fio da Motosserra, passando do Cita Graminha, pro Evandro Sala, e pra todos os ouvintes que você tem aí. Uma boa tarde, uma boa noite, fica com Deus. Itália tá na canal, tá de bem com a vida.
0: É claro, tá no canal, tá de bem com a vida, mulher que não dá bom. Mas onde que tá essa música aqui? Eu tinha ela, será que sumiu do pedaço? Vou ver uma coisa. Gino e Geno. Será que é Mulher que não dá voa? É esse o nome? Ou é A Mulher que não dá voa, eu acho, hein? Vamos ver. É. Cadê a BC? Será que justo essa aí eu não vou ter? Não tenho mesmo. Essa aí eu não tenho mesmo, rapaz. Nossa senhora. Fazer o quê? Ficar devendo essa. Vou ver o outro aí. Manda aí, filho. Vai.
4: Boa tarde, italianinho.
0: Tarde.
4: Quero pedir uma música com Barrerito, Horas Eterna. Ofereço a Helena de Santa Adélia, a Regina, a minha mãe,
0: certo.
4: Minha irmã.
0: Beleza.
4: E o Luiz, e a minha sogra, vocês aí.
0: Falou, filha, vamos ver aqui, cadê? Tá aqui em cima, filho. Isso aí só põe negócio de pesca, não põe mais nada, que é isso? Larga a mão Deus. Quem que era esse aqui? Esse aqui era pra mim, será? Vamos ver.
5: Malu, boa tarde.
0: Não, esse era pra Malu. O meu tá aqui em cima. Fala aí, vô.
6: Oi, Tadelinho, tudo bem?
0: Qual dos amigos?
6: É o Rico de Matão.
0: Ô,
6: Tadelinho, tá como pra me dar o Mulher de Rico? Quarto triste. Aí eu quero oferecer pro Careto, pro Meninão, pro Tiago, pro Cavalo, pro Caio Júlio, pro Genário, pro Trico Serralheiro e para todos os ouvintes. Tchau, obrigado.
0: Falou aí, boa Regina vai falar.
7: Italianinho, boa tarde. Aqui é a Regina, queria ouvir 500 Noites. Oh. Eu ofereço para a Ana Maria Mequelin, para Lucilene e família, para o Angélico, que você tem uma santa tarde abençoada.
0: Você também, meu amorzão. A Maria Tasso vai falar.
8: Boa tarde, Italianinho. Tudo bem?
0: Tudo.
8: Ali atrás que vira negra.
0: Só dizer.
8: Italianinho, vou pedir uma música. Soline Marroeiro, Abismo Cruel.
0: Meu Deus.
8: Precisa a música para mamãe de Mirtaço, do nosso filho Porto Tropical, Miguelzinho Frentista, Luiz Gilbertoni, Mali Balan, a Luzinete da Vila São Sebastião, a Edna de Matão, todos vocês da rádio, todos os ouvintes. Todos que gostam da música. Falou, Tananinho. Que
0: falou,
8: você tenha uma boa tarde, uma boa noite. Fica com Deus.
0: Tchau, obrigado. Obrigado. E o João aqui? Fala, João. Ei, João.
5: Ai, João. Tananinho, meu nome é João Azudimento,
0: falando
5: Azul Paulista. Manda a música do Tião Carreiro, Vencendo Sempre.
0: Vencendo Sempre hoje.
5: Ofereço pro Nilson, pro Zoinho aqui de Monte Azul Paulista e pro seu aí da rádio.
0: Tá bom, meu filho. Um abraço pra você, pra todos aí. Vamos ver o outro recadinho aqui. Vai, Rogério. Ai, né? Tá, que você tá tomando a Estrela Galícia, assim. Você tá tomando a Cristalzona que você comprou na promoção no mercado, rapaz. Vai, vai.
9: Boa tarde, Italianinho. Bora tomar uma, né?
0: Quer ver? Olha, ó.
9: Oi, Italianinho.
0: Nossa, você acha que isso aí
9: se
0: é...
9: Se possível, toca Christian Ralph, Tempo ao Tempo. Ofereço pra você, minha esposa Kátia, o Jonas lá de Rondônia, o Thiago Tomador de Café, Nicola 1, Nicola 2... Sandro Santana, Giba Sorocaba, todos que curtem e todos que estão antenados.
0: Tá bom.
9: Tá na Canal 1, tá de bem com a vida.
0: Pode tomar.
9: Tudo de bom, Tananinho. Sorte os modão aí.
0: Pode tomar sua Cristalzona tranquilo aí agora. Ah, cadê? Vamos, Matuso, fala.
10: Boa tarde, Tananinho. Aqui é Matuso de Catanduva.
0: Diga, Matuso.
10: Estão em Chororó, fogão de lenha. Vai pra minha mãe, Ana Maria, que mandou um abração pra você.
0: Outro pra ela.
10: Filho, Luiz Adolfo Garcia. Pra galera aqui do bairro da Chile, aqui na Rua Minas, esquina, aqui, ó. Chile, aqui na Rua Minas, final da
0: tá
10: Rua
0: bom.
10: Minas.
0: Valeu, meu filho. Vamos ver o outro aqui. Cadê? Aí.
11: Boa tarde, italianinho, meu amigo. Você tá bom?
0: Reginaldo
11: Aranha, de Santa Adélia.
12: Quintou, hein? Já estão tomando cervejinha gelada. Aí, o André, o Ricardo, o Romildo, o Pedro, o Paulinho, o Valentim. Galera, tá reunindo aqui firme e forte. Manda um modão pra nós aí, Estrada da Vida. Um abraço, meu amigo. Fica com Deus. Tudo
0: outro.
12: De bom.
0: Vamos ver outro recado aqui, meu compadre. Manda aí.
13: Oi, italianinho, boa
0: Oi,
13: tarde.
0: Boa tarde.
13: Maria Domingos de Santa
0: Maria
13: Pedro.
0: Domingos.
13: Eu queria ouvir a música Rainha do Meu Destino. Eu vou oferecer pro meu esposo João Domingos. Vai lá pra Irene Embo, pra Tata do Queijo, pra Ana Rosa.
0: Que casou com o Gico.
13: Vai pra Creuza, vai pra Marina, vai pro Laerte Pirassoli e a Ione, vai pro Cuca e a Aline.
0: Cuca.
13: Vai para meus filhos, vai lá pro seu João Bataillé lá de Itajubi também.
0: Tá legal.
13: E vai pra todos os ouvintes, italianinho.
0: Beleza.
13: Muito obrigada, tenha uma boa tarde,
0: Opa.
13: Uma boa noite.
0: Tá com garrotinho, mulher? Vamos ver aqui, ó. Fala, peida pinga.
14: Italianinho, seu égua. Tá bom?
0: É,
14: eu me colo, Morigote. Tá com modão pra nós aí, fazer um favor.
0: É.
14: Ronaldo Viola e João Carvalho, mergulhado na saudade. Eu ofereci lá pro Ventania, Giba Sorocaba, Luquinha Cachaceiro, Tiago Comedor de Bolo, Santo Santana Pingaiada.
0: Deixa eles, eu quero. Vai chamar ele de peida pinga, não, hein? Não vai chamar ele de peida pinga.
14: Deu veco lá, chama de cabal, pingaiado também, roda torta. Rogério Orocai, tomador de cristal, Bernardo Rodrigo, Tato do Queijo, Maria Campanha e Mariana Padaria Central. E pra você, ele que tá sintonizado aí, todo mundo.
0: Meu amigo Nicola, falaram pra mim que você desandou na pinga, desandou bebê depois que o pai do seu nenê morreu, filho. Falaram isso pra mim, falaram, Nicola, tá desandando na pinga, né? Porque depois o pai do seu nenê morreu, né, Nicola? Diz que você tá desandado mesmo. Alô, Luísa, um abraço, um beijo. De Potivez, vamos ver o Adriano, mais conhecido por Cavalo.
15: Oi, Italianinho, boa tarde. Aqui é o Adriano, mais conhecido por Cavalo. Novamente, nós aqui, antenado com você, meu companheiro. Oi, galera, se for possível, manda pra nós aí. Distância danada. É pra todos lá do grupo, só por Deus. Seu Adão, seu Antônio, seu Cachoeira, ao Santo Santana, a todos que estão antenados aí na Canal 1. E lá o Lucas Xavier, lá de Pradópolis, e ao pai dele.
0: Certo.
15: E a todos do grupo, só por Deus. Vamos pra cima, chama.
0: Chama,
15: Adão.
0: Chama. Apareceu o Aparecido, leu, leu lá.
16: Boa tarde, Italianinho, tudo bem?
0: Tudo.
16: Aparecida Gonçalves, aqui de Monte Alto. Gostaria de ouvir uma música com Juliano César, Destino a Barretos.
0: Feliço
16: para o Emerson, para a Cibele, para a Maria das Graças, para o Adriano, para você, para a sua família,
0: Boa
16: para os seus ouvintes. Que você tenha uma ótima tarde, abençoada. Tchau, muito obrigado. Tá na Canal 1, tá de bem com a vida.
0: Tá no canal, tá de bem com vida. Se tá na vida, tá no canal. Vamos por aqui. Esse mouse aqui tá ruim, que dá medo de ver. Quem que é? O Luquinha, da Pinga. Ô Luquinha, você também disse que foi depois que o pai do seu neném morreu que você engatou num arco veaco também, né? Você e o Nicola. Ah.
17: Boa tarde, Tananinho, companheiro. Aqui é o Lucas de Monte Azul. Como é que tá, Tananinho?
0: Oi.
17: Toca o modão do Rio Negro, seu Limões, aí, companheiro? É. Ofereço também a Nicola, Tiago Acora, Santo Santana, João de Sorocaba, o Cezinha, Babalá, Tata do Queijo, o Nicola 2. Pra você, companheiro. Cheguei agora a tomar uma, né? Tchau, obrigado.
0: É, eu até entendo, né, Luquinha? Disse que você gostava muito dele, né? Você e o Nicola, né? Diz que o pai do seu nenê, depois que morreu, vocês desandaram no arco, né? Essa senhora, fazer o quê, né? Fazer o quê?
18: Ô, Talianinho, você tá bom?
0: Bom.
18: Tá bom, boiadeiro?
0: Bom.
18: É o Marcelo aqui de Santa Adélia. Ô, Talianinho, eu pedi um modão aí. É. Caboclo Centenário. Dona Franca que mora aí. Centenário. Quero oferecer essa moda pra minha mulher aqui, pra dona Lene Embo, Marquinho do Brito, pra todos lá no Bar do Camargo, lá tomando uma. E pra todos da Canal 1 aí, falou?
0: Alô.
18: Tá na Canal, tá de bem com a vida, Taliano. Fique em paz e com Deus.
0: Você também, vamos ver aqui.
18: Ô, Taliano, esqueci aqui. Vai pro Marquinho Porto também, gente tá boa, Marquinho, lá pro seu Zé Porto, tá bom? Obrigado, Talianinho, pela atenção aí, tá?
0: Alô, filho, ruim foi a parteira, a égua que não picou. Ruim foi a cobra que não picou a égua que foi buscar a parteira, né, Deocássio? Deocássio de Matão, Talianinho, toca pra nós uma moda aí, velho. Pouso de boiada, vou pôr pro meio aqui, Deocássio. Vamos ver se nós chega nela hoje, hein? Velho pouso de boiada, tá capado na gaveta aqui, meu compadre. Vamos ver outro recado aqui, a Maria Campanha, fala Maria.
19: Talianinho?
0: Oi.
19: Ô, Talianinho.
0: Oi.
19: Talianinho,
0: oi.
19: Boa tarde. Ô, Talianinho, manda pra nós aqui na buscada de hoje aqui.
0: Ah.
19: Tu e as nuvens.
0: Tu e as nuvens.
19: Manda pra nós, Leandro Fernandop, menino, 5 paquinhas. E o Nicola do Novo Horizonte.
0: Certo.
19: Ana Rosa, vocês todos aí.
0: Beleza.
19: Com a vida. Tchau, tchau.
0: Tchau, tchau.
19: Deixa eu mandar. Valeu.
0: Vou
19: mandar lá pra Jurupema, pro Lemãozinho, que tá vendo vocês lá, escutando vocês lá.
0: O Lemãozinho, é verdade. Tá, ele gosta de mim, pai. Eu gosto dele.
19: Ele tá lá.
0: Gente boa,
19: tá
0: Lemãozinho.
19: É, igual de rádio. Tchau, com Deus.
0: Encontrei ele outro dia,
19: obrigado. Maria.
0: Encontrei ele outro dia. Ele gosta que a gente fala dele no ar. Um abraço, Lemãozinho. Gente boa, coitado. Alô, Celso Zanotti, um abraço pro você, Sérgio. Vamos ver outro recado aqui, vai.
20: Ô, Talianinho, toca uma música que vai na ponta da agulha.
0: Olha aí, ó, a Cleire.
20: Ofereço pro meu esposo Vanderlei. Tá descansando aqui.
0: Ah, cuidado.
20: Pra minha filha Luana Rodrigues Campos.
0: Certo.
20: Ah, que ela ontem passou no exame de moto, já habilitado.
0: Oi, que bênção. Ah.
20: É, mandar um alô lá pro Hélio, o instrutor dela lá.
0: Certo.
20: Um excelente instrutor da escola. E pra vocês aí da rádio. Pra tá você bom. Aí da rádio.
0: Beleza. Vamos ver outro recado aqui. Manda, fala comigo.
21: Oi, Talianinho. Boa
0: Oi.
21: Tarde. Um braço, tubarão.
0: Fala, filho.
21: É o Denner Demore por cá, Camba.
0: Denner.
21: Passando aqui o trevo do Cândido Rodrigues, direcionado pro São José do Rio Preto.
0: Que Deus coloque os anjos na boleia,
21: manda
0: filho.
21: Aquela saudade do Fio Canova lá.
0: Vou pôr pro meio, vamos ver.
21: E mandar pro meu filho Vitor, pra minha filha Jennifer, pro meu filho Davi, pro meu pai Dair, pra minha mãe Cleide e todo mundo aqui do Santa Adélia aqui. Positivo, um abraço, Italiano.
0: Falou, meu filho. Vamos ver aqui, boa tarde, Talianinho. Amor e saudade pra nós aqui no trampo, nessa quinta-feira. Mas quem que mandou isso aí? Amor e saudade. Vou pôr pra dentro da gaveta, vamos ver quem que é que pediu essa moda. Não pôs um nome, né? Mas deve ser algum que gosta da Malu também. Aquele banda aí só... Ah, é o Prateado. Falou, Prateado! Olha o Vanderlei aí, é o esposo da Cleide. Da 7 de setembro, toca pra mim uma música do Rick Renner. Fala o caçador, estamos nós aqui, tá? Mais uma madrugada. Fala o caçador, vai saber que música que você quer. Que é, Luquinha? Que é, Luquinha Cachaceiro? É verdade, falaram que depois que morreu o pai do seu nenê, você desandou no arco, é?
22: Na Manguaça.
0: Olha lá, só na Manguaça, me falaram mesmo. Vamos ver aqui, quem que é aqui? Boa tarde, Talianinho, tudo bem? Manda um alô aqui pro meu marido Sandro Mudrec. Tamo te ouvindo em São Lourenço do Turvo, a Priscila Gagini. Ô, Pri, é feriado aí hoje, né, Priscila? Me falaram que é feriado aí no Turvo hoje. Um beijo pra vocês aí, viu? Vamos ver aqui, manda, meu filho.
23: Cuida, minha filha Laura Rodrigues Campos.
0: Oi, filho, fala aí. Você gravou outra falando? Uma cada coisa, vou ver aqui.
1: Tananin, manda o modão que vem na Panda da Guia, é o Marquinhos Porto de Santa Adélia. Manda pro povão de Santa Adélia.
0: Mano,
1: que curta canal 1. Marcelinho que ligou, mandou um modão aí.
0: Isso.
1: Pra dona Leninha. Manda pra todo mundo que curta canal 1, minha família, todos nós aí.
0: Falou, Marquinhos.
1: Não, tá bem com a vida, Tananin. Mal acabado. Fique com Deus. Tchau,
0: você
1: obrigado. Valeu,
0: é meu irmão. Um abraço pra vocês. Oi, Tananin, estamos espancando uma geladinha e comendo um churrasco no bar do Shirley. No bar da Shirley, né? Final da rua Minas Gerais, no Gavioli. Valeu, meu compadre. Vamos na moda, gente. Chique no último. É César e Paulinho. É. Se eu não me engano, tá o Moacir Franco no meio da jogada aí, ó.

0: Carmo.
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lá pro Zé Antônio de Lima, grande Zé Antônio de Lima, um abraço pra você. E um abraço pra você que tá pelos bares da cidade aí, né? Vocês que estão curtindo o italianinho, tá no boteco tomando um champuzinho. Um forte abraço pra você que tá no trabalho, tá no batente, o radinho tá ligado, tá curtindo o programa do italianinho. Um forte abraço também pra você. Você, amigo caminhoneiro, passando por perto de nossa cidade, com os pneus cheios, coração vazio, que Deus coloque os anjos na boleia. Daí a 500 noites, Nova Guiar, 5:53.

0: É Suliri Barrueiro. Vamos ver o recadinho aqui? Manda aí, meu filho.
1: Oi, Taraninho, boa tarde.
2: Boa tarde.
1: Oi, Taraninho. Manda um modão pra nós aí. Manda aí pro Barba aí, pra galera aqui do... da Autoelétrica do Massal.
0: Certo.
1: É, põe uma aí na ponta da agulha aí.
0: Pode
1: que
0: deixar
1: tiver.
0: Comigo, meu filho.
1: Tamo aqui tomando um shampoozinho gelado aí.
0: Ai, inveja aqui dá.
1: Beleza, brigadão aí. Ô.
0: Falou, meu irmão.
1: Taraninho, sou ouvinte do seu programa todos os dias.
0: Olha que beleza.
1: É que agora eu consegui o WhatsApp da canal.
0: Aê.
1: Aí agora, todos os dias eu vou mandar um...
0: Manda aí.
1: Um alô aí pra galera.
0: Alô,
1: aí.
0: Alô, meu irmão.
1: Tá bom? Forte abraço, Taraninho. Parabéns pro seu programa, muito gente boa.
0: Obrigado, filho. Minha amiga Cléo, lá do Jardim São Luís. Quintamos, ela falou, quintamos, Cléo. Cléo, pra mim ainda não é mesmo. Ela não tá tomando nada, mas dá uma vontade, que nem diz o outro. Ó, mas vamos rezar um pouquinho, agradecer a Deus por mais um dia que tá se pintando, pedir paz, proteção, voto, Jazinho, você não me sai daí não, senhor.

com as graças do dono do mundo, nosso Pai, nosso amigo, grande.

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5: É, já são 6h03, o melhor do sertanejão é aqui, ó, nos 93.7 da Canal, Hotel Carreira e Pardinho, vencendo sempre.

0: Tempo ao tempo, tá aí Christian e Ralf. Ah, bom pôr o Tiagão tomador de café amanhã, sexta-feira, e não vê a hora que chega amanhã, hein, Tiago, vai. Mas sim, não vai sair, né, Tiago?
1: Oi, você tá bom?
0: Não boa começa não, vai começar com viadagem também, hein?
1: Boa noite.
0: Boa noite.
1: Amanhã já pode, hein? Amanhã pode. Tá liberada. Amanhã tem champuzinho. Manda um abraço pro Giba Sorocaba, Santo Santana, Luquinha, Cachaceiro, Nicola,
0: o Donizete do Sítio, não sei o quê.
1: Trinca, Cezinha, Tião, Dona Rosa, Taquaritinga.
0: Dona Rose,
1: Donizete, Sítio Paraíso, o Rogério Araucária, falhou, seu cavalo.
0: Tá bom, tá bom. Vamos ver aqui. É o Luiz.
2: Volta, Leoninho, boa tarde. Aqui é o Luiz, aqui do Novo Horizonte.
0: Fala, Luiz.
2: Vou mandar um alô aí. Satisfação em falar contigo.
0: Satisfação é nossa.
2: Gosto muito do programa aí.
0: Obrigado. Da Canal 1.
2: E manda um abraço aqui pra nós aqui.
0: Beleza.
2: Hoje é forgueira nossa.
0: Olha, é mesmo, velho. Vamos queimar uma linguiça aí na sua forga hoje, porque não me avisou.
2: Eu queria oferecer uma música aqui pra minha esposa Mara e pra minha filha Ana Clara. O Grito de Amor com Felipe Falcão.
0: Boa moda, mas não
2: grande abraço, Leoninho. Um abração aí pra vocês aí. Ofereço pra todo mundo também que gosta aí.

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0: É 6:34, meu saudoso amigo Juliano César, com destino a Barreiro.

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Velho, o pouso de boiada ali, o Léo, o maior italianinho vai ficando por aqui, gente. Agradeço a você de perto, a você de longe, os amigos patrocinadores, obrigado pela credibilidade. O gaúcho já tá no pedaço, eu prometo voltar amanhã, se Deus quiser. Vamos lembrando que se eu amanhecer amanhã, Deus estará comigo, se eu não amanhecer, eu estarei com ele. Um forte abraço, uma boa noite. Até amanhã, se Deus quiser, e Nossa Senhora Aparecida me ajudar.

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1: São 9:04, prepare seu coração. Bem, amigos da 93,7, venha para o mundo da comitiva, canal 1 FM de Bem com a Vida. Tchau! Olá, olá, amigos amantes do rodeio, está começando de novo. Comitiva, canal FM aqui 93,7. Para mais de 180 cidades antenadas com a gente, 6 vilas de ouvintes, aos internautas, um forte abraço. Noite de quinta-feira, 27 de agosto de 2026. Já estamos chegando por cá, meu filho. Só o Cure, a Catinga e o Pó da Gaita, velho. Procede perto, procede longe. Uma boa noite, Gaúcho da Quaritinga, pra todo mundo, meu filho. Você vai mandando seu recado pra cá no WhatsApp da canal. Hora 16 é o 32527293. Eu te cá, você de lá no Aranzé. Indefinitivamente, eu te faço companhia no seu rádio até as 21 horas. Em nome dos Baluarte, os maiores patrocinadores, vamos chegando pros quatro cantos de Taquaritinga e toda a nossa imensa região. Com muito amor, com muito carinho, com a graça de Deus, o arquiteto, dono do universo, nosso capataz de nossas vidas. Para mais uma noite de trabalho, sabe, meu povão? 19:06, informa o relógio da máquina sonora. Tá tudo ok, tudo pronto para começar. Seus caras, tudo bem contigo?
4: Boa noite,
1: cara. Olha, que tá o bichão mesmo, você é doido. Vai no gato, vai, maestro. Zoom, mais um milionário. Quero ver, este madel pra vocês.

0: Solte mais, mexendo aí, 19 horas e 10 minutos, Comitiva Carão FM, um abraço, um zumbi forte lá pro Wilson da Santa Cristina, dona Marli por lá de errado ligado, mas... Tio Mortário também lá em Matão, um abração lá pro Tião, lá pro Fio, toda a galera por lá também do supermercado Mortário em Matão, um abraço pra toda a galera por lá, dona Tereza no bairro Recanto Sertanejo, Jabuticabá.
1: Dentro de um baú.
0: A galera por lá que vai lavando pessoas por dentro de Oscar.
2: Ia mesmo, né?
0: Abraço lá pra Jabuticabá.
1: O meu velho lá.
0: Japonês Luiz César, abraço pra vocês, vamos por aqui mais.
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0: Carão do Guincho também, a dona Leonice vai preparando a merenda também na Araraquara. Amanhã só Oscar o Trinca também lá da América Brasilense, lá da marca concessionária. Vambora.
1: Nosso velho companheiro.
0: Só ajeita a tuia de Oscar, que a noite de quinta-feira, parceira, incendeia.
1: Espero.
2: Ia mesmo.
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0: O senhor vai, seus
3: caras? Eu vou.
0: Vai na frente depois de alcance.
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0: Muita calma, só falei pro senhor na frente. O senhor disse que vai pra Barretos?
3: Eu vou.
0: Então vai.
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0: Depois de alcance lá de cá, vambora. Amanhã só os caras ajeitando a doia. Já coração, seu expedito. Tá na diva lá na Boa Sorte. Lá pro Xixa, lá Itajubi. Doutor Fábio Betarelo, um abraço pra vocês, vambora. Marquinho do Coqueiro, Novo Horizonte. Marcão Funileiro também por lá de Rádio Ligado. Bar do Valentim. Alô, velho tio. Abraço lá pra Dona Jô, toda a galera por lá. Do lado de cá, vambora. Ele vem de Jabuticabá pra prosseguir comigo.
5: Fala, Gaúcho. Boa noite, tá bom? É o João do Corvo Rico. Ô, Gaúcho.
0: Oi.
5: Manda um alô pro Gilberto, meu pai.
0: Gilberto.
5: Grande homem. Tá na puxada do Palito Doce, na usina Santa Adélia.
0: Abraço pra ele, velho.
5: Metendo marcha.
0: É isso.
5: Fazendo progresso acontecer.
0: Com certeza.
5: Pro Chiquinho da Califórnia.
0: Chiquinho.
5: Cachaceiro.
0: Tá assumido, hein?
5: Pra todo mundo da sintonia. Toca um modão apaixonado aí pra nós começar a semana.
0: Tá, beleza.
5: Amor e saudade.
0: Outro é rançoso, deixa comigo.
1: Pego a viola e canto.
0: 19 horas e 12 minutos. O fogão lá em Baté também, mas a dona Adriana já tá ajeitando a merenda por lá. Ah, já coração, chama o Barreirita aí, mãe.
1: A tristeza pega de.
0: Pega na tua, vai.
1: De

0: 19 horas e 12 minutos. Vai lá, Pititico, o rei da Guarapa, lá na Catanduva, Pititico, esse calorzão, já deve estar trabalhando pra acabar. Rapaz, já vai acabar Goiás. Vamos embora aqui.
1: Alô, nota mil, locutor diferenciado da canal.
0: Como é que você tá, velho?
1: Nota mil.
0: Obrigado, obrigado.
1: Colchão, meu amigo, boa noite.
0: Chique.
1: Toca pra nós aí o Lamento de um Peão.
0: Bora.
1: Vamos oferecer pra todos os ouvintes que ouve a canal de Bem com a Vida, aqui pro Sandro Santana, Regiane Cardoso, João Costa, Sarrafo, Fernando Prestes. Pra todos os ouvintes, uma ótima noite, partindo pra um final de semana já.
0: Com certeza.
1: Você também, meu amigo. Deixo com Deus, um abraço aí.
0: Bora.
1: Seu Oscar, chama o Bruno com força aí, seu Oscar.
2: Eu vou.
1: Não, vamos lavar o pescoço, não. Vamos limpar a cana mesmo, seu Oscar.
0: Rapaz.
1: Olha o abacaxi, o rei do abacaxi chegou em Itacoaritinga, abacaxi lá das Minas Gerais. Oi, a R$5, Dona Maria vem com a bacia. Oi, seu João vem com o caldeirão, Dona Manuela vem com a panela. Oxa, um abraço e esteja com Deus.
0: Rapaz do céu, nem vou perguntar pro Bruno se pode.
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0: 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Ai, senhor amado, vamos.
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0: Não sabe a canseira que é. Vambora, Pititico, 19 horas e 13 minutos.
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0: Madão Chico demais, vai.
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0: Quero ver mais. Olha o Cezinho já ligando pra nós. O Cezinho já entra em ação, já, velho.
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0: Um abraço lá pro Marquinho, lá na Beira Sá do Oeste também, Marquinho. A toda a galera por lá, tinha errado, ligado, curtindo a programação. Um abraço pra você.
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0: Rosa Branca perfumada, Luiz César, gosta demais desse badão também. Vambora aqui, Caetano.
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0: E toquinho maior mentiroso da Quaritinga. Vambora. Já entra em ação também. Alô, Jean. Um abraço pra você, Jean, lá de Marília, lá do Poço Maestro, lá pro Gordinho também, lá da Saveiro. Um abraço, um super forte. Gordinho da Saveiro tá por aí, parceiro. Já coração, um abraço pra ele também, Fibra Traia, lá pro Cristiano Queçada também, na Estrada da Vida Trans Queçada. Cristiano também deve estar numa trabalheira que dá medo, rapaz. Santa madrugada, o bom que trabalha que dá medo, rapaz. Dá até medo ficar perto desse povo, seus caras. Isso aí pega vista, essas coisas, cara.
4: Ia mesmo, né?
0: Não abandona.
4: Gente do céu.
0: Então, trotinha, vai.
3: Sim. Coração.
0: 19 horas e 15 minutos. Ei, hey, amigo, se um dia encontrar minha paixão, diga que eu ainda estou sozinho, morando no mesmo endereço do nosso último ninho. Por favor, diga pra ela que depois que ela se mudou, que eu casei com a saudade que restou do nosso amor. Amor e saudade, tchanzão, velho. Ei, velho, bem-te-vindo.

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2: De bem com a vida, vai só os caras no seu rádio, 19 horas e 23 minutos. Um super forte pra toda a galera. O Neizinho Espada Lara Americana tá tomando um trem lá que vai lá dos carioca, lá, seus caras. Coração, Neizinho. Intelectual ele tá hoje, seus caras. Tomando um trem diferenciado lá do estado, lá dos carioca, lá. O Marquinho tá fazendo caminhada, velho. O Bitoquinha tá contando mentira pra mim no celular. Que é desse tipão, desse jeito, que não vai tocando a programação, galera. 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Alô, tchê, um abração pra você também lá no fundão da querência, velho. Fartura, riqueza de vida. Vambora aqui, Maestro Oscar. 19 horas e 20, diz que tem que tomar quente, seus caras, pra dar a pedra do rim e sair fora.
3: Ia mesmo, né?
2: Dá pra buscar um negócio quente pra nós lá, que a cerveja não tá virando nada, não. 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Um abraço lá pro Thiago, lá pro Fábio também, lá pro Rony Correia, lá pro Luciano também, antenado com a gente, o R lá pro Rias, lá pro Michel Teló também. Essa é a galera da Novalto em Chapo de Cabal. Alô Fabinho, alô Zezão, vambora. 19 horas e 26 minutos, Claudio Bitinga, gostaria de ver o Ronaldão aí, raja coração aí, rodeio brasileiro. Chama a moda na tua, mãe, Soscar. E o Cássio Leibatão também toca pra nós aí, raja coração, modão aí, faz ela feliz, com zoom, mas o Juliano César. 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
2: Vou caçar pra você aqui, Gaideira, velho, vambora aqui.
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2: Arinha vem lá da Monte Alto pra prossear com nós, Arinha. Um abraço lá pro Evandro Sara, Tadeu Sara, por lá também, antenado com a gente da Monte Alto. Abraço lá pro velho Nicolete. O Titio Faria, como é que tá o teto?

0: Aí, titio, tu tá meio sumido, hein, velho? Lá de calô, você?
1: Gaúcho, boa noite, tudo bem? Aqui é Ana do Cid São Luís do Monte Alto.
0: Tudo bem.
1: Gostaria de ouvir com César e Paulinho, canoeiros.
0: Canoeiros.
1: Ofereço pra você, em especial, Soscar, a Tereza do Barra Canto Sertanejo, o Pissuti Família, sou com o Marcinho e Família em Boa Esperança, Pedrinho da Costa, pro seu Dito Nopial, pro Dona Lourdes de Tirama, pra Marina, Fernando de Rosa, pra Ninho, parecido com a minha manhã, o japonês de Abichobal, sou cocheiro de Itaquaritinga, seu chapéu preto e todos os ouvintes. Tenha uma boa noite.
0: Boa noite. Marquinho do Coqueiro, na minha querida Novo Horizonte. Já pôs três potes pra dormir, Marquinho? Já ajeitou aí os três potes? Já chegou pra dormir, rapaz? Já. E é incrível, é três potes é o nome do pássaro, né? E é três que chega pra dormir lá. Não sei o que acontece com esse Marquinho daí. Eu não sei não, eu acho que o Gerardinho Benzedu tá perdendo pra você, velho. Marcão Fuleiro, um abraço pra você. Alô, velho Tim, um abraço lá no Novo Horizonte. Urubuzinho, como é que tá a terra daí, Urubuzinho? Tô ajeitando a tua e o Dioguinho Sanfoneiro por lá. Um abraço pra ele também, vambora.
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0: 19h28, amanhã são os caras do lado de cá. Tô berra, vem lá de Novo Horizonte, parceiro, pra prossear.
3: Boa noite, gaúcho. Tô berra, Novo Horizonte. Um abraço, querido amigo. Há muito tempo não falar com você, né? Tudo de bom com você, comigo também está bem. Coloca na moda pra nós aqui. Cada qual tem seu valor. Um abraço, você, o seu Oscar e o pessoal do canal.
0: Outro pra você, Tomberro. Um abração. Graças a Deus, tá tudo em ordem por lá, mas... Trejançoso, maestro Oscar. Manda abração lá pra Soninha também, a Soninha. Soninha. Abraço, gosta demais da programação também, a Soninha, Dona Alcira também, Pereira do Bairro Checa. Quero ver.
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0: Meu Deus do céu, seu Oscar.
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0: Vai começar de novo, seu Oscar?
4: Ia mesmo, né?
0: Mas o senhor vai pro Rod?
4: Gente do céu.
0: Vai pro Barretes.
5: Eu vou.
0: Ninguém segura o senhor, seu Oscar, meu Deus.
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0: E a galera também nas estradas da vida, meus amigos caminhoneiros, antenado com a gente, vai, seu Oscar.
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0: Um matão pra nós, que eu chamei aqui, a Marília, antenado com a gente lá, vai, seu Oscar, lá em Marília. Um abraço pra toda a galera, por lá, o Luciano também. Vambora, Luciano.
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0: Manda um zumber forte pra todos os motoristas. Ei, barbaridade. Lá no posto Monte Cristo, na beira da rodovia, lá em Marília, antenado com a gente. Um abraço pra toda a galera por lá, vai curtindo a programação.
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0: Um abraço, Jean, obrigado de coração pelo carinho também por lá. E o Cristiano Quezada, tem notícia do homem, parceiro, véio? O homem sumiu, véio. Porque ajeitou a coluna dele, ele vazou na braquiara, velho. 19h30, a comitiva Carol FM de Bem com a Vida no seu rádio maestro, numa estação rodoviária. Eu vi um velho sentado. O que me chamou a atenção foi como ele estava trajado. Preste atenção na letra deste madão.

0: Obrigado. Tá aí, Rodeio Brasileiro, meu pavão, Ronaldo Viola. 19h37. Você é triste, Bitoquinha, organiza, velho. Vai, vai.
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0: Bom demais, minha gente. Manda lá, Bitoquinha, 19h37. Gadeiro vai rachar, coração. 3.800 abacaxi em cima da caminhonete lá no patião, lá não sei não, Gadeiro. Chegar lá não vai ter nem a coroa do abacaxi, suas cargaretas.
2: Vambora.
0: É o novo, é diferente, é surpreendente. 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Haja coração, maestro! 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E até aquela do Agirran lá, Soscar, meu Deus do céu.
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0: O quê?
2: Gente do céu.
0: Vai com karma, Soscar, que o carneiro não aguenta. 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
0: Ajeita na tua, maestro, os caras ajeitam na tua. 19 horas e 40 minutos, arraja coração. Do lado de cá, maestro, os caras, do lado de cá, aqui, boa noite.
4: Gaúcho, meu nome é João Alves de Melo, tô falando de Monte Azul Paulista. Manda a música de Belmonte Amaraí, Ave Sem Ninho. Ofereço pra todos de Monte Azul e pra vocês da rádio aí.
0: Um abraço a você, vambora, parceiro.
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0: É uma moda no terreirão, Soscar, vai na tua, vambora.
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0: Vamos partir, mané, Soscar, vamos partir. O barretão, mané, Soscar, pega lá o modão lá do Sum lá, parceiro, vai. 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
0: A mega loja do tropeiro mais apaixonado desse Brasil. Quero ver.
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0: Abraço, meu amigo Chiquinus.
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0: Não adianta, velho. Correria, reta final.
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0: Deste pão, faz parte da jornada, parceiro.
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0: Cima da pinta, vai.
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0: Vai curtir o Barretão. 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Ah.
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0: Quero ver, quero ver.
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0: Ai, bonito.
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0: Roberta Pinto, man. It sounds simple. Aí tá bonito demais, vai. 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É o Barretão em Festa, minha gente. A cada UFM de bem com a vida no churrasco. E a galera nas estradas acelerando, curtindo a 93,7. Vai! 19h44, mas. Do lado de Galo, você.
1: Oi, Gaúcho, boa noite. Aqui é a Regina, queria ouvir Amor de Violeiro. Ofereço pra Marta Líria de Agulha, pro Silvano Líria de Agulha, pro Zé Líria, filho, que hoje está lá em Agulha. E que você tenha uma santa noite abençoada.
0: Certo, um abraço, vambora. Pega na tuia, amanhã só se pega na tuia. Mistura com as outras, joga no terreirão da saudade. Alice vem lá de Novo Horizonte pra prosear comigo. São Valentim tá mandando áudio pra mim lá no bar do São Valentim. A galera que vai curtindo a programação por lá também. He can't see. Ei, Marquinhos, velho. She can bass. O Marcão Funeiro foi na missa hoje, né? Foi na missa. Hoje não tá podendo falar, não. Sou lá de cá, só depois das 9. Do lado de cá. Alô, você, Alice, alô.
2: Olá, Gaúcho. Boa noite pra você e seu Oscar. Gaúcho, você toca com Dudu Cadalvan, Mulher Maravilha.
0: Bora.
2: Obrigada, um abraço, um ótimo programa e Deus os abençoe. Da Alice de Novo Horizonte.
0: Um abraço, Alice, obrigado de coração pelo carinho, maestro. Quanta gente na beira da tua, maestro. 19h45, vambora, quero ver.

0: Chama Mais, vai!
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0: Quero ver, Mais, quero ver.
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0: Vamos chamar o Mirosmar pra cantar amanhã. Só ficar com o Cristiano Queçada. Dê um ok por lá também. Um abraço lá pro velho Tobé.
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0: Diz que tá travado de câmbio. Vambora, Mirosmar. Cada qual tem o seu valor. Madame Exico demais. Preste atenção na letra dessa moda, minha gente. O silêncio é meu amigo. Vai, Mirosmar.

0: Bom demais, minha gente aí, aves sem nenhum adão de primeiríssima qualidade, é o Samanço da Boa Moda Sertaneja, maestro. 19:56, a Comitiva Canal FM, a sua máquina sonora de bem com a vida. O Júlio César tá lá no Estadão do Paraná, antenado com a gente, voltando pra casa. Júlio César, um abraço pra você lá, já, coração lá no busão, seus caras, vambora, velho. Abraço lá pro Júnior, lá no Texas, nos Estados Unidos, da minha. Alô, Júnior, um abraço pra você, cadeira, velho. Como é que tá aí a galera aí, os brasileiros aí no Texas aí, parceiro? É pura emoção, velho. Jazina, vamos pra Ibitinga, pra aproximar com ele lá, parceiro, vai, vou ajeitar. 19:56, Jardim Alto, peças Itaquaritinga. 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Terceiro toca gaiteiro. Um abraço pra toda a galera que tá sempre lá comprando abacaxi com a gente, mas é só os caras ajeita aí, põe na tela, eu trago o recado de Pulso de Molas, Mascote e Batão, na direção do nosso amigo Alexandre Digo, vambora. 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
0: Chama amanhã, Sosca, 19:59.
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0: Zumbi Forte, a galera que acelera de joelho dobrado, sempre antenado com a gente na máquina sonora, os amigos das estradas que carrega esse Brasil são nas costas.
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0: Que Deus abençoe, que Deus te proteja, te guie a sua jornada, a sua caminhada, meu patrão.

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3: Bom demais, é noite de quinta-feira, 27 de agosto de 2026. 93,7 até as 9 da noite, mas só se conta giro no 3000. Lá pertinho, lá do Córrego Rico, da bem antenado com a gente, vamos embora do lado de cá. Fala que eu te escuto, parceiro.
4: Gaiteiro, velho, como tá o telhado aí, meu amigo? Balança, mas não cai. Queria mandar um abraço aí pra você, pro seu Oscar, pra todos os ouvintes.
3: Quero ver.
4: Mandar um abraço pro Pedrinho da Costa, mandar um abraço pro Nego Top, mandar um abraço pro Cezinha, mandar um abraço pro Grude, pro Popó.
3: O Grude?
4: Mandar um abraço pro Igor. Ei, Galchão, velho, não tá fácil essa vida tua não, caboclo.
3: Tá não, parceiro.
4: Fiquei sabendo que você tá indo carregado lá pro Barretão com 3.800 abacaxi. Essa velocidade que você tá, meu amigo, não vai chegar nem as coroas lá, hein?
3: Não vai chegar.
4: Meu Deus do céu, haja canelinha. Diz que vai ser o Pedrinho da Costa. Meu Deus do céu.
3: O Pedrinho tá com limão lá, velho. Manda um modão
4: pra nós de rachar. Nossa. O peito do peão aí pra cabocada bruta escutar aí. E gaiteira, aquela do milionário José Rica, aquela madrugada, fim de noite. Nossa. E o gaiteiro vem apaixonado. Deixa tocar, meu filho. Tá cachorro?
3: Estica, parceiro.
1: Não sou ninguém.
3: Pedrinho da Costa já encostou a 4.000 lá carregada de limão, só os caras com 680 caixas de limão em cima da F4.000, rapaz.
5: Ia mesmo, né?
3: Tô falando pra você, velho. E lá na Petrona, na Viúva Negra, foi 3.800 abacaxi, só os caras. A hora que nós chegar lá, é capaz de não ter nenhum lá, né? Tomaram tudo com pinga, com cachaça, com carcanha de sapo misturado. Ah, já coração, Deus te pão, vamos festar! Porra, mais brasileiro que gosta de festa é nós aqui, essas caras, desse pão, desse jeitão aqui, rapaz. Eu vim nos matando assim, ó, quero ver.
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3: Deixa pra frente, começa a chegar os boletos, tal e coisa e tal, larga pra lá, né, da manhadinha assim, joga no porta-luva, e vambora, vou acelerar, parceiro. Queima a borracha com Tachiro no 3000.
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3: Vai, mais.
1: Beijo, cores.
3: Vai lá, Giba, né, Bitinho? Quero ver.
6: Galchão velho doido, esse que vem no copo burro eu trago no morão.
3: Oh,
6: é. Odeio cachaça e mulher sempre foi minha perdição.
3: Quero ver.
6: Um dia minha mãe me disse, meu filho, larga de beber. Odeio cachaça e mulher, só largo quando eu morrer.
3: Quero ver.
6: Manda pra nós aí, gaiteiro velho. Tchau Carreiro, mais um pardinho aí pra nós aí, ó. Arreio de prata aí, pra tudo apiazada aí, que tá sintonizada aí. Vamos pegar pegando, gaiteiro.
3: Vamos pegar pegando.
6: Tamo aqui no fundão da querência, é só apita e grita e tapa na boca do litro. Vamos pegar pegando, gaiteiro, velho.
3: Chique. Pega na tua e uma deu manhã, só os caras, vambora. Mistura com as outras daqui pra frente, é só pra trás, vai ser.
1: Do
3: lado de cá, 20 horas, 4 minutos, tem modão no varal da charrete, já vai essa.
7: Boa noite, Gaúcho. E aí, tudo bom?
3: Quero ver.
7: Aqui do município de Imbaúba.
3: Chique.
7: Você tem aí com Zé Carreiro e Carreirinho, Barco Sem Destino?
3: Barco Sem Destino, é nóis.
7: A filha Bruna aí tá aí, o Reginaldo Natanael, e a todos que tem sintonizado, e com um grande amigo nosso de Piracicaba, o Leitão, que está aqui.
3: O Leitão, um abraço
7: a ele. Até esse fim de semana.
3: Chique.
7: Aqui nós estamos se divertindo. E para mim, e para todos que estão sintonizados aí, curtindo a canal. Tá na canal, tudo bem, querido? Abraço, bom trabalho.
3: Um abraço, um super forte para você, parceiro.
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3: Segura essa do Bitoquinha, mas só se segura para a próxima remé. Quero ver, mas...
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3: Vou chamar o modão desse cabocão aqui, eu não tenho ele cantando com o Zoom, mas o milionário vai só ficar, mas esse cowboy vagabundo aí deixou tanta saudade, rapaz. Aliás, os artistas, né, vai só ficar, os artistas, os maiores cantores da moda sertaneja, né, vai deixando uma imensa saudade, um vácuo vai ficando assim, sabe?
9: Sai daí,
3: sai pra lá, só ficar, deixa eu falar aqui, agora não é hora do senhor falar, o senhor vai lá tomar conta da carga do abacaxi lá, vai.
5: Ia mesmo, né?
3: Vai que qualquer coisa, ó.
5: Você tá despedido.
3: Oh, é o senhor que tá despedido, vai. Vai troteando, só os caras, vai troteando. Oh, liga lá pro Neizinho Espada, vê se ele vai pro Barretão. Liga pro Pedrinho da Costa, vê se ele já partiu, já, velho.
9: Eu vou.
3: Isso.
1: foi.
3: Vai na frente, depois eu te alcanço, organiza, vai, vai troteando, vai. Pelo amor de Deus, deixa eu contar a história aqui.
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3: Cassião Benato é na curva da igrejinha no barracão, vai assombrado por lá, não tem nada com a gente, só os caras. Ah, o Cassim tem um chapéu autografado pelo cowboy vagabundo, rapaz. Ih, Cassim, velho. Eles são os chapéus no dia de festa, hein, rapaz? Tá parecendo aquela moda do Sérgio Rui, né, Cassim? Abraço você, velho. Mas vou falar aqui, mas só os caras aqui. Esse Juliano César, esse cowboy vagabundo, eu tive o prazer de apresentar ele, conhecer ele junto com o lado do Fio Canova. E depois, quando a Canal fez vários shows aqui, a gente apresentou esse cowboy vagabundo no Premier Hall aí. Quanta falta faz, né? Um caboclo assim, né? Você vê como é que é a história a história se encerra, né, gente? O Zé Rico, Juliano César, tinha um carreiro. Vai acabando tudo, minha gente, vai acabando tudo. Os poetas, a galera aí, sabe, sei lá. Olha, não sei não, viu, minha gente? Nós vamos ter que fazer muita oração.
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3: Outro que já também foi embora aí, ó. Já me lembrei mais cedo, também.

20h07, mas a nossa arte de poder falar para este povão amigo, este povão de perto e de longe, e tocar os modão é mais ou menos assim. Vou apresentar o Cowboy Vagabundo com vocês, pra vocês, Juliano César. Faz ser feliz. Eu tentei abrir meu mundo inteiro a ela. Quero ver, quero ver.

0: Tá aí, Eduardo Costa, amanhã são os caras amor de violeiro do lado de cá. Abraço lá pro seu Laerte, também o capataz lá do Chiquinho da Califórnia, entrando com a gente. Alô, você!
1: Galchão, boa noite, aqui é o João Gabriel do Caíque, tá Galchão. Bom,
0: chique.
1: Toca pra nós aí, se for possível, aquela música aí, Horizonte Azul.
0: Vambora.
1: Pra nós ouvir, essa música é tudo boa, com boa certeza. Demais da conta. Depois de um dia cansativo de serviço, a gente chega em casa com o corpo quebrado, moído.
0: É fácil.
1: E com a graça de Deus estamos vivos, né?
0: Com certeza.
1: Se puder, toca aí pra nós aí. Uma ótima noite, um ótimo programa. Que Deus abençoe vocês todos.
0: Abraço. Um abraço pra você lá do Caíque, da Guaritinga. Amanhã só os caras aqui do lado de cá. Hora 17, amanhã só os caras. Prossiga comigo do lado de cá. Vambora. Quero ver. Alô, você, Vinícius.
2: Boa noite, Gauchão. Firme na traia ou não?
0: Com certeza.
2: Inicião aqui de Monte Azul.
0: Monte Azul.
2: Estamos na nossa amiga aqui do Claudinho, aqui em Pirangi, aqui, no sítio dele aqui, batendo um bilhar aqui. Vendo um torrema aqui, bebendo uma cachaça boa aqui.
0: Olha que beleza.
2: Um abraço pros nossos amigos aqui, Claudinho, pro Chipim, pro Juan. E para todos os ouvintes aí. Abraço. Nardinho de Monte Azul, Vilsão, Vianteiro.
0: Abraço. Obrigado, coração. Ua! Quero ver! 20 horas e 16 minutos, amanhã só a comitiva Caraú FM das estradas para bronzear com todo o povo do Brasil, ele.
3: Ô, gaiteiro, velho, boa noite. É o amigo aqui do Corpo.
0: Abraço, velho.
3: Gaiteiro.
0: Um zumbi forte.
3: Tá eu mais o Barra aqui, nego. O Barra falou, vamos mandar pro gaiteiro lá, hoje nós quer ouvir. Tapete na sala, né, Barra?
0: Santo Deus.
3: Ai, tem bicho. O Barra falou que tá com saudade das mães das crianças.
0: Ai, meu pai do céu.
3: O Barra tá acompanhando, falou, hein? Ô, gaiteiro, nós manda lá pra Dona Nega, pro Raul, Ticão do Jardim São Paulo, Fortaleza, o Zoom, Cacá Cachaceiro, Ronaldo.
0: Olha.
3: Ronaldo também tá comendo um arco, rapaz.
0: Eu tô sabendo.
3: Alô, nego, velho. Tamo junto. Manda essa tijolada aí nessa cachaçaiada aí.
0: Esse tapete na sala é pra acabar com a saudade da mãe dos meninos, essas
4: caras. Gente do céu.
0: O senhor tá com saudade da linda, né, Sasca? Da lindona lá da Minas Gerais, né?
4: Ia mesmo,
0: então, né? Toma cuidado no Barretão, viu? Toma cuidado no Barretão, capaz de o senhor topar ela lá, velho.
4: Gente do céu.
0: 20 horas e 17 minutos, vambora. Já coração. 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
0: Seu Paulo, a dona Vilma, no sítio Santa Mônica, antenado com a gente. Seu Paulo, um abração, obrigado de coração pelo carinho. 20 horas, Daniel também foi lá lavando o pescoço por dentro, 20 horas e 20 minutos. A noite de quarta-feira, meu amigo Claudinei, Tabatinga, vem pra prossear comigo. Alô, você do lado de cá. Ah.
5: Não chamou, a noite tá bom, velho, Claudinei de Jesus.
0: Chique.
5: Pois você manda pra nós, minha serenata, hein?
0: Chamei.
5: Manda pro Zé Rosa, Gaúcho.
0: Manda,
5: Zé Rosa, demais, Gaúcho.
0: Manda.
5: Pra acabar, hein, Gaúcho. Manda pro seu Oscar, tá animado hoje.
0: Ai, ai, ai, tá.
5: Manda pra Santa Fé ali.
0: Vai pro Barretão.
5: Manda pro pessoal do Balela. Pessoal do Salina, pessoal do Manduca, galera imensa, Gaúcho.
0: Certo.
5: Vamos tomar uma aqui e vamos curtir o cedo. Tá, obrigado, até amanhã cedo.
0: Mando pau, Gaideira.
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0: 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Chiquinho, onde é?

0: inteiro.
1: Isso é uma vergonha.
0: Foi tudo com abacaxi, com cachaça, você tá ligado? Coitado, velho. Ainda bem que né, vendeu bem o abacaxi lá, né, seus caras? Vendeu bem um preço lá, né? R$98 cada um,
2: velho. Ia mesmo, né?
0: Ai. Agora é muito na raio loucona, seus caras, do lado de cá. Quero ver. Alô, você!
3: Gaúcho, boa noite.
0: Boa noite, bem, nossa, gente, tudo bem?
3: Ô, Gaúcho.
0: Oi.
3: Manda pra nós aqui, não quero piedade.
0: Não quer piedade? Ai, família. Meu Deus.
3: Leandro Vitinho, família, na lei que eu não dou. O limãozinho de Jurupema.
0: Quero.
3: O limãozinho colar de Jurupema, né? Ele tá lá ligado. E pra todos os ouvintes, pra vocês lá, Ana Rosa. E com Deus. Ah, eu vou pedir, Gaúcho. Vou mandar pra Dona Cida do Posto Tropical.
0: Dona Cida do Posto Tropical, o Bernardo.
3: O Miguelzinho.
0: O Miguelzinho.
3: É, pessoas legais, né?
0: Com certeza.
3: Nós gostamos assim de cantar, brincar, conversar e viver. É a nossa situação. É muito
0: desse
3: bom.
0: Jeitão.
3: Com
0: desse
3: Deus, tipão. Abençoe. Tchau, tchau.
0: É, nesse modelão que nós temos que viver a vida sorrindo, como o Zoom falava. Quero ver, maestro. 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Cima da Pinta, 20h24. Acha coração, povão antenado com a gente na máquina sonora. Vai, maestro. Deixa eu mandar um abração lá pro Xandão lá em Jaú também, que tá acelerando nas estradas, o Xandão, que é o pai da Marilinha. Um abraço, Xandão, obrigado de coração pelo carinho lá em Jaú, lá pro seu Ayrton de Jaú também, sempre gosta demais dos madão, maestro Oscar, a galera tudo de rádio ligado, antenado com a gente, maestro Oscar, pega duas modonas daqui de pão, que jeitão, velho. Daqui de pão, sertanejão, velho, frutão do jeitão que nós gosta, velho.

0: O Marquinho lá na Beira Sul do Oeste também fazendo caminhada, antenado com a gente lá na Beira Sul do Oeste, o Guto Vilerás, um abraço lá pro Zoom lá na Beira Sul do Oeste também. Cima da Pinta, amanhã só os carvamos de mais um adão para vocês, amigos, para mostrar a nossa esta através da canção. Deste pão, desse modelo, modelão, é só os caras aqui, ó, vai, canta, pega uma do Zoom lá, amanhã só os caras para nós aí, que eu quero ver,
1: Nós vamos com mais um adão e oferecer com carinho para vocês, do nosso repertório, quero ver.

0: Bara música, já fala pra você, bara música. Esse machou minha coração.
1: Ah, entendi, tio Oscar, mas é muita karma nessa hora. Então vamos lá, Zoom, quero ver, quero ver.
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1: Aí eu quero ver o caboclo que não bebe, parceiro, velho. Aí eu quero ver o cabocão que não corre o dedo no WhatsApp agora. E ah, já coração vê a foto da bandida branquinha.
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1: Paciência, companheiro. Essa tristeza um dia se acaba. Quero ver.

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1: Bom demais, minha gente, aí, 20 horas e 34 minutos.
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1: É, modão pra lá de mão, mas os caras jeito teado. Bota, vem pra prossear comigo, Bota. Alô, você.
3: Boa noite, Gaiteiro. Diga. Gaiteiro, oi. É o Bota do Paroeste. Estamos antenados na escuta do teu programa. Abraço. Gaiteiro, quero mandar um abraço para os meus amigos e meus inimigos de Cano Rodrigues, né? Olha. Um abraço lá também pro Zé Rosa Birangi, Cajueiro Taquartinga, Pedrinho da Corte, Zéu da Mancha, é. Pé Preto. Um abraço pro você também, viu, Gaiteiro? E foi esse malacão acabado, seus caras, viu? Opa, estamos ouvindo esse musicão. Tchau, obrigado, Gaiteiro.
1: Um abraço.
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1: Vai com calma, seus caras. Vai com calma que você vai pro Barretão, velho.
3: Eu vou.
1: Ainda bem que você não vai dormir no tapete da sala.
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1: Oi, seus caras, a dona linda te pegar, você vai ver só. Alô, você.
5: Boa noite, gaúcho. Manda um modão aqui pra gente, aqui em Pirajuí. Anderson e Ana Cristina e família. Manda um modão bem chonado aí.
1: Deixa comigo, vambora. Ah, toda a galera por lá em Pirajuí.
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1: Ajeita o teado, amanhã só os caras do lado de cá. Vambora, 20 horas e 36 minutos. Tem aquele coicinho de lebre no seu rádio, parceiro. Vai, coicinho de porco. Haja coração.
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1: Bem curtinho mesmo, daquele de pão do que é modelão, parceiro. É, velho, bem te vi gostar demais do madão, velho.
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1: Cassinho Benato na curva da igrejinha. Vai levando o pescoço por dentro, tirando a poeira da garganta. Um abraço pra vocês, vambora, parceiro.
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1: Deixa espada lá na Americana também, vambora. 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Um abraço, Tiago. Um abraço lá pro Fábio. Um abraço lá pro Michel Teló também. Lá pro Rias, lá pro R, lá pro Luciano também, que faz parte da equipe lá. Maestro Corrêa também, lá pro Rony. Toda a galera da Novalto Jaboticabal. Vai, maestro. 20 horas e 37 minutos com destino a Barretos, mas só os caras aí com a California Store. Vai, tio! 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
1: O chão vai tremer. Um abraço, meu amigo Chiquinho, da Cia de Rodeio, Califórnia, também por lá.

0: jeita. 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Vou chamar o Cezinha pra prosear. Spread their wings. Quero ver, maestro. Fala que eu te escuto, Cezinha.
1: O pai, a mãe, o Kika, o Tia, o Thiago, o Amiuim,
0: o Devaí,
1: a Malu,
0: Monteiro,
1: a tia. Amanhã o Aú.
0: Muito obrigado.
1: Oi. O Ricardo. O Pé.
0: Quem mais?
1: Ixi.
0: Carlão do Guincho.
1: O Amigo Ki.
0: Carlão do Guincho.
1: O Amigo Maluca.
0: Baitão Radiadores.
1: A Mamica. A Caô.
0: Jô Marmitas.
1: A Moca. A Moca aí, o Aú.
0: Isso.
1: Que é o Mamuca. É o C.
0: Obrigado.
1: Capo. Cami o Mico.
0: Outro
1: o
0: você.
1: Paco. Que é o Zap e o Aú.
0: Que é o Zap e
1: o Aú. O Pique.
0: O Pique.
1: Que é o Mamuca.
0: O Pique não veio, Zezinho.
1: Meu Mico.
0: Oi.
1: O Aú é meu Mico.
0: Com certeza, Cezinho. Com certeza, Cezinho. Do lado de cá, minha gente. Vambora. Moda aí, eu não toco parceiro. Eu sou o Super, vamos falar comigo, alô você.
2: Gaúcho, boa noite. Que é Reinaldo de Apicabal que tá mandando essa mensagem. Como é que você tá, Gaúcho? Tudo bem com você?
0: Com
2: Gaúcho.
0: Certeza.
2: Quero que você toca pra mim, com Gino e Geno, Mulher que não dá, voa. Parece porro bom no Tangará lá de Monte Alto. Com o padre Ronaldo, lá do bar Recanto Sertanejo de Jaboticabal, junto com os demais cachaceiros de plantão, pra Dona Tereza, pra toda a minha família, pros meus filhos, pros meus netos. A minha mãe que escuta você lá no Corgo, o Barril, o Poedinho, o Fio da Motosserra, passando do Sítio da Graminha, Poevando Sala, e para todos os seus ouvintes, que você tenha uma boa tarde, uma boa noite, fica com Deus, Gaúcho, tá na canal, tá de bem com a vida.
0: Tudo bem, tudo bem, tudo bem, maestro. Podia pedir uma moda minha, né? Só sai, toca, Caetinho! Horizonte Azul, a máquina sonora no seu rádio de bem com a vida. Lucas e Luan.

0: Show Mineiro Marciano, tá aí uma dama de primeiríssima qualidade, os avanços da boa moda sertaneja, raja, coração nezinho.
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0: Quero ver, maestra, alô você.
2: Meu chão, boa noite, a Marina. Dá pra ouvir quando a lua vem surgindo. Mandar pra todos da minha família, pra todos os ouvintes. Vai pra Aninha do Cid São Luís, pra mãe dela, pra Ana Rosa e família, Dona Josefina, Maria Domingos de Santa Adélia. E para todos os ouvintes e para você, família, abençoada noite.
0: Um abraço, muito obrigado, maestro.
2: Com Deus no comando, firme na traga ao chão.
0: Com certeza.
2: Quebra-pedra, é chá de quebra-pedra, é bom pra pedra no rim, viu?
0: É, diz que é bom, né? Um jargo meu também é bom também, né? Acha coração, vambora aqui, será que daqui a pouco, seus caras, vambora. Alô, você!
3: Ô, tchê, tchê, tchê, cê tá bom aí, acabou.
0: Bom também.
3: Serjão aqui de Ilha Comprida.
0: Ilha Comprida.
3: Calor aqui demais, viu? Graças a Deus.
0: Abraço.
3: Ô, Galchão.
0: Oi.
3: Toca aí pra nós, Olhos de Luar. Vou oferecer pra Dona mano. Cristina, minha esposa que tá aqui do meu lado, nessa quinta-feira abençoada. E que você tenha um ótimo programa, um ótimo final de semana, que... Você fala que você tem 6.000 ouvintes ou 130 cidades, não sei. Pode acrescentar mais uma aí que eu sou assíduo ouvinte da Canaã 1 FM.
0: Muito obrigado.
3: Um abraço, compadre. E como que diz o gauchão, saudade, eu não sei se hoje ela vem.
0: Saudade de alguém, mas eu não sei se hoje ela vem.
1: Família,
0: 6 milhões de ouvintes, 180 cidades, cada um FM, tudo a ver, nós e vocês.
1: Eu não culpo a moça, coitada.
0: Suspira, muchacha, no tinido da minha esposa. Eu peguei o telefone dele, não sei por quem que eu mandei uma foto lá, gravando lá, seus caras. Agora eu tô meio sumida, rapaz. Um abraço pra você, Gaiteiro Sajão, um abraço pra você. Eu vou de madão pra vocês, minha gente, quero ver, quero ver. Nunca mais se dava. Coração judiado demais por alguém distante daqui. Lança o tapete na sala, amanhã suas caras seguidas. Ai, meu Deus.

0: Já coração tá pedaçado, ninguém merece. Vai só que agora, vai trotear.
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0: É que é que o senhor fala? Fala pra ele lá, Soscar. Manda um recado pra ele lá, tio. 20 horas 58 minutos. Vambora, vai, Soscar. Vamos trotear, velho. Organiza o balaio pra nós aí,
2: velho. Larga dela, rapaz. Larga dela.
0: Eu sei, já avisei ele, mas não tem jeito, Soscar. Organiza, vambora.
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0: Cima da pinta, amanhã só os carvais. Olha quanta gente na beira da tuia, meu povão arrojado. 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
0: Haja coração e quando a lua vem surgindo nessa noite gostosa, linda demais. Seu Zé Boteca, ele gosta demais desse madão também. Alô, Maurão da Marmoraria.

0: tem toda a coleção do Zoom aqui, a gente não consegue pegar uma moda pro encerramento aqui. Pra acabar com essa. O diretor, organiza pra nós.
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0: Dá uma clicada, vai lá pra cima, vai lá pra baixo. Vai 1 milhão de moda pra cima, outra 2 milhões pra baixo.
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0: Santa madrugada, organiza.
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0: Pega na tua, seus caras, pega na tua aí, seus caras. É, vambora. Vambora nessa aqui. Porque os homens de Brasília já estão chegando aí, seus caras. Nossa, está numa correria, seus caras. É tanta bandeirinha para tudo quanto é lado, nas esquinas, nas curvas. Nossa, meu Deus do céu. Ai, já coração, está num apavoramento.
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0: Fala alguma coisa, fala, pode falar, seus caras, nossa, ai meu velho, nossa, fala lá, seus caras, os homens de Brasília vem chegando, seus caras, meu Deus do céu, vai carregando, vai girando, minha gente.
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0: É o senhor que manda, seus caras, organiza. Fecha essa cortina, seus caras, e termina o espetáculo. Os patrocinadores, meu muito obrigado, meu Deus, lhe paga, meu povo. Essa gente bonita, essa gente amável, de errado, ligado, cortina 93,7 em todo o território nacional brasileiro.

trem não carrega lá, o trem lá, o trem não vai, o trem não organiza pra nós aqui, rapaz do céu, eu quero pedalar, ai, senhor amado. Vamos ver aqui, vamos começar tudo de novo aqui, Soscar, guarda tudo pra trás aqui.